0: ao Fabião, boa noite à Vanessa, você, Iago, a Mayara também, a Stephanie, o Rodrigo e a todos os ouvintes que nos acompanharam ao longo do dia, né, aqui no ao vivo, né, e também nas redes sociais, Band FM Lages.
1: Bem, vocês não vão ficar com saudade não, porque amanhã a gente tá aqui de novo. Tudo certo, na manhã, Vanessa Souza na Manhã Show, eu na tarde da Band, todo timaço trabalhando. 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Grato aos nossos patrocinadores que estão sempre nesses grandes projetos, fazendo parte desse show da democracia no rádio. Obrigado, Band FM, pela oportunidade mais uma vez de estar aqui. Vanessa Souza?
2: Atualização.
1: 100%,
2: 100%.
1: 100%?
2: Pessoal, vamos atualização. Lá. Finalizando aqui, nós temos já 100% das urnas apuradas.
1: Atenção, Brasil!
2: Fabiano, se tu tiver, pode falar, porque eu tô procurando aqui.
3: Fala, fala, não tem
2: vamos
3: aqui.
2: Vamos lá, peraí. Márcio Machado, atualização aqui para deputado estadual. Vamos ver se o Márcio entra como representante aqui da nossa Serra Catarinense. Gente do céu, agora não atualiza aqui pra mim. Esse que era o momento que era pra dar notícia.
3: É um momento crucial.
2: Fabião, não você me atualizar, ajuda aí.
3: Não consigo atualizar.
1: Não, agora nós vamos esperar sair o sentido.
2: O chefe falou, esperem. Vem o resultado.
1: Não, nós vamos dar. Vamos lá, resultado.
2: Vamos lá.
1: Pro 20 entender, a gente tá uma margem ali pequena de votos pro Márcio Machado ser o nosso representante lá na Assembleia. Mas detalhe, tem ali uma votação com Jair Mioto. Então, é muito pequeno o número de diferença. Mas é uma atualização já recente. Inclusive, o nosso diretor que está nos acompanhando, Rodrigo, se tiver um print aí para mandar para a gente também, a gente não está conseguindo atualizar aqui.
3: Exato. Aqui para mim está em 99,81 ainda. Não atualizou em 100, tá?
2: Não atualizou ainda.
1: Não. Mas tá quase.
2: Meu Deus do céu, que agonia.
1: Faz parte.
2: Olha só, gente, eu vou tentar novamente aqui atualizar. Pelo celular já deu 100%. Uh-huh. Aqui no computador.
1: Ah, tá. Tá 9981.
2: No computador.
3: Isso, 9981.
1: Ah, tá quase.
2: Falar o TSE, vocês se agilizem aí, por favor.
3: TSE. 9981 ainda.
2: Ainda se ainda. Mantém.
1: O Fabiano. Que loucura, cara. Por isso que cada voto importa. Sabe aquela porta que você não bate?
3: Sim.
1: Né? Não tô dizendo que é o caso aqui do candidato.
3: Sim.
1: Mas tô dizendo que tudo faz diferença.
3: Tudo faz diferença. Eu não comentei no início que. Opa!
2: Passou?
3: 100%?
2: não 100%.
3: Ainda não?
2: Mas ele está. Márcio Machado está com 36.918 e Jair Mioto com 36.901.
3: Meu Deus do céu.
2: Que disputa.
3: Sete votos, é isso?
2: Sete votos.
3: 17 votos.
2: Vai ser histórico isso.
3: Quanto por cento?
2: 99,81%.
3: 81. Não, ainda não temos 100% e só vai ser quando der
2: 100%. 100%.
1: Senhoras e senhores, acredito que é isso, né? Que nós temos pra hoje.
2: Daqui a pouco a gente posta nas nossas redes sociais.
3: Isso, exatamente.
2: Se der certo, vai estar lá.
3: A disputa eletrizante final aí pra deputado estadual.
1: Que loucura, gente. 17 votos.
3: Que interessa diretamente a Serra Catarinense aqui.
1: Queridos, exatamente. Boa noite a todos. Bom domingo.
2: Boa noite. Até mais. Até mais.
3: Boa noite. Boa noite.
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0: Band FM, Vanessa Carlton, A Thousand Miles, daqui a pouquinho aqui no nosso Band Love, a gente vai escutar essa música aqui, ó. You've got a friend. 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Linda música, daqui a pouco aqui no nosso Band Love. Você tá gostando? Essa música é linda, né? Daqui a pouquinho inteira aqui no nosso Band Love. Agora a sua participação através do nosso WhatsApp 11 99991-9197. Oi, tudo bem? Boa noite.
1: Boa noite.
0: Opa.
1: Band Love, tô aqui curtindo a Band, curtindo esse momento feliz de romantismo.
0: Legal, legal.
1: E encerrando um trabalho aqui na Festa da Democracia, né? É, trabalhando pelo TRE, aqui tá falando é Edson Dantas.
0: Ah, legal, legal.
1: Daqui a pouco eu tô voltando para o Lar Doce
0: Lar. Lar Doce Lar, é verdade.
1: Um abraço da minha amada Cleide.
0: Pô, que legal.
1: Um abraço para todos os ouvintes da Band. Uma boa noite.
0: Boa noite, obrigado aí pelo seu carinho. Valeu a participação. É você que tá junto com a gente, que tá mandando a sua mensagem, tá? Se não mandou ainda, fique à vontade. Oi, tudo bem?
2: Aqui é a Rose de Vacaria.
0: Oi, Rose.
2: Curtindo aqui o Band Love.
0: Legal.
2: Hoje não tô deitada.
0: Hoje tá curtindo.
2: A jantar.
0: Certo.
2: Depois daí vou me deitar.
0: Então tá bom. Uma ótima noite pra você. E ó, você já tá no clima do Band Love, hein? Pra descansar a mente, descansar o corpo e enfrentar uma nova semana, né? Ó, daqui a pouquinho a gente vai ter a história mais comentada da semana. E eu quero a sua participação com a gente aqui no nosso Band Love também, tá bom? Enquanto isso, a gente vai curtir esse climinha aqui, ó. Raça Negra, Estou Mal, 928. Boa noite pra você.

0: Imagine a Femission Atwin from this moment on. É o que a gente curtiu aqui no nosso Band Love. Agora 9 horas e 58 minutos. Te convido aqui para mandar sua mensagem aqui no WhatsApp da Band 11 99991 9197. Eu te digo que você participando com a gente, você pode ganhar o Big Prêmio da Band, a máquina de cortar cabelo, que você pode ter daqui a pouquinho, tá bom? Então participa e manda um recadinho do coração para aquela pessoa especial. Enquanto você vai mandando mensagem, vamos saber aqui as novidades, as informações de última hora aqui das eleições de 2026.
1: De notícias.
0: Oi, Babi.
1: Eleições.
0: Oi, Babi. E aí, quais são as novidades?
2: Fernando, boa noite. Estamos aqui de volta nessas últimas horas de domingo para falar de eleição. Hoje foi o dia de votação em todo o Brasil.
0: Foi.
2: E a eleição para presidente da República será decidida no segundo turno entre Flávio Bolsonaro, do PL, e Luiz Inácio Lula da Silva, do PT. Com a apuração já avançada, quase 100% das urnas, Flávio Bolsonaro aparece na primeira colocação com cerca de 47,2% dos votos válidos. Lula tem aproximadamente 44,9%. Até o momento, Flávio soma mais de 55 milhões e 700 mil votos, enquanto Lula tem pouco mais de 53 milhões. Como nenhum dos candidatos alcançou mais de 50% dos votos válidos, a disputa pela presidência vai para o segundo turno. A nova votação será no dia 25 de outubro, quando os eleitores voltam às urnas para escolher entre Flávio Bolsonaro e Lula. Band FM nas eleições 2026.
0: Obrigado, Babi. Um beijo.
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0: excelente noite pra você que tá junto com a gente aqui na Band FM, caminhando para a segunda hora do nosso Band Love. Daqui a pouco a gente vai ter a história de amor, hein? Olha, tá chegando. E claro, tem a sua participação também através do nosso WhatsApp. Manda essa mensagem pra gente. A sua rádio do seu jeito. Daqui a pouquinho a gente vai tocar essas músicas aqui, ó. Tim Maia. Você. Um ícone de Tim Maia, não? Eu vou te mostrar outra música que a gente vai tocar aqui no Band Love, quer ver? New Kids on the Block, Please Don't Go Girl. Tem mais, tem mais. Dalto, muito estranho. Aqui no Band Love.
1: Então misture tudo dentro de
0: Deixa eu colocar mais uma pra você, ó.

FM. Marília Tavares, palavras de perdão é o que a gente escutou aqui no nosso Band Love. A gente vai curtir daqui a pouquinho essa música inteirona aqui, ó.

0: pela música, daqui a pouco inteirona aqui no nosso Band Love. Agora é a sua hora, é o seu momento. Eu quero escutar você. Você mandou a sua mensagem de voz? Você escreveu pra gente? Então agora é a hora que a gente vai te escutar aqui. E eu recebi a mensagem do Leandro. Ele participa com a gente, ele fala o seguinte: boa noite, Fernando. Eu sou Leandro Carretes. Manda um eu te amo pra minha esposa, Juliana Ribas, por favor. Hoje eu estou folgando, estou escutando vocês em casa. Não moro no Brasil, estou na Nova Zelândia. Nossa, do outro lado do mundo, hein? E lá já é segunda-feira, né, Leandro? Aí você já tá na segunda, né? E aí ele fala o seguinte: dificilmente eu consigo escutar junto dela, então eu quero que vocês mandem um beijo bem especial para Juliana Ribas. Tá mandado aqui, Leandro, obrigado aí pela sua participação. Um forte abraço e se cuida aí, meu rapaz. Tudo de bom, viu? Tem mensagem de voz chegando aqui no nosso Band Love também.
1: Oi, Fernando César. Oi. Boa noite. Boa noite. Tudo bem? Sou Marilu do Azul Pequeno. Queria criar uma música pra oferecer pra toda a minha família. Sou Maria Luísa do Rio Pequeno. Beijo.
0: Um beijo. Obrigado pelo seu carinho. Uma ótima noite pra você. Tudo de bom, viu? Agora 10 horas e 20 minutos. Momento que a gente vai refletir aqui no Band Love. A vida é feita de bons momentos. Então, aproveite. A vida passa e os momentos são eternos enquanto a gente consegue lembrar. Mas tenha uma coisa na sua cabeça. Faça história na sua vida para que você tenha boas lembranças no futuro.

0: Band FM, agora 10 horas e 33 minutos. Chegou o momento, chegou a hora de escutarmos a história de amor do Band Love. 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Você vai escutar e depois você vai comentar sobre essa história através do nosso WhatsApp 11 99991 9197. Está no ar a história de amor mais comentada da semana aqui no Band Love.
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0: Nosso WhatsApp 11 99991 9197. Está no ar a história de amor mais comentada da semana aqui no Band Love.

se a gente vai estar viva para viver tudo aquilo que sonhou um dia. Eu tinha 21 anos. Estava no terceiro ano da faculdade e dividia meu tempo entre estudar e trabalhar. Eu estava fazendo planos, pensando no futuro, vivendo a minha vida como qualquer menina da minha idade. Até que eu comecei a sentir uma dor no seio esquerdo. No começo eu não dei muita importância, não. Depois eu ainda pensei que tivesse até batido em algum lugar. Mas os dias foram passando e nada daquela dor desaparecer. E foi aí que eu senti um caroço. Na mesma hora eu gelei. A minha mãe estava viajando e eu esperei mais ou menos uma semana até ela voltar e eu poder contar para ela. Assim que ela chegou, eu pedi para que ela sentisse também. A minha mãe trabalhava como psico-oncologista e sabia que um câncer de mama aos 21 anos era muito raro. Por isso, apesar da preocupação, a gente imaginava que pudesse ser alguma alteração hormonal, um cisto, qualquer coisa desse tipo. Mesmo assim, nós fomos ao médico. Quando ele examinou a minha mama, também ficou surpreso com o tamanho do caroço. Mas tentou até me tranquilizar, disse que, pela minha idade, era extremamente improvável que fosse alguma coisa séria. Ele pediu uma biópsia só pra gente ter certeza e eu saí daquele consultório super tranquila. Se o médico, que era um especialista, tinha olhado pra mim e dito que dificilmente seria alguma coisa ruim, era nisso que eu queria acreditar. Eu fiz todos os exames, todos, ele pediu e eu fiz. E no dia da biópsia eu tava zero preocupada. Tanto que eu passei praticamente o exame inteiro conversando com a médica. Eu falei do trabalho dela, de como deveria ser importante, né, poder ajudar a diagnosticar tantas mulheres. Puxei assunto sobre um monte de coisa. Eu só não imaginava que aquele exame ia mudar completamente a minha vida. Alguns dias passaram até o resultado ficar pronto. E quando ficou, eu levei direto para o mastologista. Ele começou a ler, voltou para a primeira página, conferiu os meus dados e o rosto dele de repente mudou. Na mesma hora, meu coração começou a acelerar. Ele olhou para mim e o olhar dele já era outro. Aí eu vi ele respirar fundo antes de começar. Ele disse que nunca, em toda a carreira, tinha dado um diagnóstico daqueles para uma mulher tão jovem. Naquela hora, eu já entendi o que é que ele estava tentando me dizer. O tumor tinha 6 centímetros e era um câncer de mama triplo negativo. Depois disso, eu vi a boca dele se mexendo, mas parecia que eu não conseguia ouvir mais nada. Eu tinha câncer. Aos 21 anos de idade. No meio daquele choque, uma das primeiras coisas que eu consegui perguntar foi se eu poderia continuar estudando. Eu queria me formar com os meus amigos. Pode até parecer estranho, mas foi isso que passou pela minha cabeça naquela hora. Mas ele não apoiou. E me explicou que o tratamento seria pesado e que em alguns dias, talvez, eu simplesmente não conseguisse ir. O tratamento precisava começar rápido. O tumor já tinha 6 centímetros. E naquele mesmo dia, o mastologista ligou para uma clínica oncológica tentando conseguir um encaixe para mim. Pouco tempo depois, eu estava sentada na frente de um oncologista, ainda tentando entender como é que a minha vida tinha mudado tão rápido. Ela me perguntou se eu pensava em ser mãe um dia. Ser mãe? Eu estava no terceiro ano da faculdade. Eu tinha 21 anos. Filho era uma coisa que nem passava pela minha cabeça. Só que, de repente, eu precisava pensar porque, com o tratamento, eu ficaria infértil. E uma decisão que eu imaginava que só teria que tomar muitos anos depois, precisava ser tomada ali, no meio de um diagnóstico de câncer. Antes de começar qualquer tratamento, eu resolvi procurar uma segunda opinião. E foi aí que eu ouvi uma coisa que conseguiu me

apavorar ainda mais do que o próprio diagnóstico. A médica olhou nos meus olhos e disse que eu tinha 6 meses de vida. É claro que eu fiquei em choque. E confesso que por alguns segundos eu acreditei que realmente eu ia morrer. Porque não era qualquer pessoa me falando isso, era uma oncologista. Uma médica que era referência na área. E ela estava me dando 6 meses de vida. Eu entrei em pânico, é claro, óbvio. Só que depois daquele primeiro choque, eu comecei a pensar. A medicina já tinha avançado tanto. Existiam pesquisas, medicamentos novos, tratamentos diferentes, tanta tecnologia. Além disso, o meu câncer não tinha metástase. O tumor era grande, sim, avançado, mas não tinha se espalhado para outros órgãos. Então, mesmo com o pouco conhecimento que eu tinha, alguma coisa dentro de mim dizia que eu não podia simplesmente aceitar que eu só tinha 6 meses de vida. Mas aquela frase ficou martelando na minha cabeça. Eu voltei para casa, entrei no banho e chorei. Eu chorei muito. E ali eu comecei a pensar: se eu realmente vou morrer daqui a 6 meses, por que que eu vou fazer quimioterapia então? Por que que eu vou passar por um monte de tratamento, sofrer, parar minha vida, se no final eu vou morrer do mesmo jeito? Quando eu saí do banho, eu fui falar com a minha mãe. Falei que eu não queria me tratar. Se eu só tinha 6 meses, eu preferia aproveitar minha vida. Passar aquele tempo fazendo as coisas que eu gostava de fazer. Mas uma das maiores sortes que eu tive naquele momento foi justamente ter uma mãe que era psico-oncologista. A minha mãe não brigou comigo, nem tentou dizer que o que eu estava sentindo era errado. Primeiro ela me acolheu. Disse que entendia o meu pensamento, que fazia sentido eu me sentir daquele jeito. Só que depois ela me fez enxergar uma coisa que eu ainda não tinha entendido. Minha mãe explicou que aqueles 6 meses, talvez, não fossem do jeito que eu estava imaginando. Eu já sentia a dor. E sem tratamento, aquilo ia piorar muito. Eu poderia viajar, chegar num hotel. Só que aí, eu ia sentir tanta dor que nem levantar da cama eu ia conseguir. Foi aí que eu percebi que eu tinha criado uma ideia na minha cabeça que não era real. Eu imaginava que teria 6 meses de vida, mas 6 meses com saúde. Que eu ia viajar, aproveitar, fazer tudo que tivesse vontade. E quando aquele tempo terminasse, de alguma forma, meu corpo simplesmente chegaria ao fim. Mas não era assim que funcionava. Então eu fui procurar uma terceira opinião. E foi nessa consulta que eu conheci a oncologista que acabou cuidando de mim. Ela praticamente não falou de tratamento naquele primeiro momento. Ela conversou comigo, tentou me acalmar e me explicou a situação de um jeito que eu nunca mais esqueci. Ela disse que o meu tratamento seria como pegar um carro e viajar para o interior. Quando a gente sai de casa, existe a possibilidade de chegar ao destino. E também existe a possibilidade de alguma coisa acontecer no caminho. Só que ninguém deixa de viajar porque talvez não chegue. A gente entra no carro acreditando que vai chegar. Aquilo fez tanto sentido para mim e me convenceu. Ninguém podia me prometer que o tratamento daria certo, mas também ninguém podia dizer que não daria. E se existia uma chance, eu ia correr atrás dela. A quimioterapia começou 10 dias depois do diagnóstico. Nesse intervalo, eu ainda consegui fazer o congelamento dos meus óvulos. Eu queria ter aquela possibilidade guardada, caso algum dia eu decidisse ser mãe. Depois de alguém ter me dito que eu só teria 6 meses de vida, congelar aqueles óvulos também era uma forma de acreditar que talvez ainda existisse um futuro me esperando. Por causa da intensidade da quimioterapia, eu não podia usar aquela touca térmica que ajuda a preservar os fios. Então eu já sabia que em algum momento eu ia perder todo o meu cabelo. E aí eu pensei, já que ele vai cair mesmo, antes disso eu vou fazer tudo o que eu sempre tive vontade. Eu sempre sonhei em pintar o cabelo.
Mas nunca tinha tido coragem de descolorir tudo. Então eu e a minha irmã descolorimos o meu cabelo inteiro e eu pintei ele de rosa. Depois eu ainda brinquei com outras cores, cortei a franja. Era o meu jeito de deixar uma coisa tão pesada um pouquinho mais leve. E de certa forma também era uma maneira de eu ir me despedindo dos meus cabelos aos poucos. Até que chegou uma hora em que não tinha mais brincadeira que desse conta. O cabelo começou a cair de verdade. Eu passava a mão e vinha um tufo inteiro. Eu comecei a evitar lavar, pentear, fazer de tudo para tentar segurar aqueles fios na minha cabeça mais um pouquinho. Para piorar, eu tinha ondas de calor, acordava toda suada e aqueles cabelinhos que tinham caído durante a noite ficavam grudados no meu corpo. Era horrível. Um dia meu pai fez uma sopa e quando eu sentei para comer, meu cabelo começou a cair dentro do prato. Aí eu me revoltei. Não dava mais. Eu peguei a maquininha do meu pai, pedi para minha mãe raspar minha cabeça. Eu, meu pai e minha mãe tentamos levar aquele momento da maneira mais leve que a gente conseguia. Porque eu sabia que o cabelo ia cair de qualquer jeito. Mas pelo menos daquela vez, quem estava decidindo a hora de tirar era eu. Perder o cabelo não foi o que mais me doeu. O pior para mim era pensar que agora qualquer pessoa que olhasse para mim saberia que eu estava doente. Enquanto eu ainda tinha cabelo, eu conseguia sair na rua e ser só uma menina de 21 anos. Mas quando eu colocava um lenço na cabeça, parecia que a doença chegava antes de mim em qualquer lugar. E foi aí que os meus amigos da faculdade começaram a fazer uma diferença enorme. Porque quando eu estava com eles, eu não era a Juliana doente. Eu não era paciente, eu era amiga, eu era aluna. Eu era simplesmente a Gil. A gente conversava sobre faculdade, sobre a vida, a gente dava risada, falava de tudo, menos do que eu estava enfrentando. Eu precisei parar de trabalhar, mas eu fiz de tudo para continuar estudando. E nos dias em que o meu corpo não deixava eu ir para a faculdade, os meus amigos davam um jeito de me colocar para acompanhar as aulas de longe. Aquilo era tão importante para mim. Porque no meio de uma doença que tinha mudado praticamente tudo, a faculdade era uma parte da minha vida que o câncer ainda não tinha conseguido tirar. Eu segui com o tratamento e depois da última quimio, eu fiz um PET scan para saber como é que meu corpo tinha respondido. O tumor ainda aparecia no exame porque ele era muito grande, mas já não tinha mais atividade celular. A quimioterapia tinha funcionado. Eu tinha tido uma resposta completa ao tratamento. E essa foi uma notícia maravilhosa. Só que ainda não tinha acabado. Eu precisava passar por uma cirurgia e aí começaram outros medos. Eu não sabia como é que meu corpo ficaria, se eu poderia colocar próteses. Eu só sabia que seria uma cirurgia grande e por causa da minha idade e da agressividade do câncer, os médicos decidiram que o mais seguro seria retirar as duas mamas. É. Eu fiz uma mastectomia bilateral e a recuperação foi muito difícil. Nos primeiros dias eu praticamente perdi a autonomia dos meus braços. Para ir ao banheiro eu precisava de ajuda. Para beber água eu precisava de ajuda. Para tomar banho eu precisava de ajuda. As primeiras semanas foram horríveis, mas aos poucos eu fui recuperando os movimentos dos braços. Primeiro eu consegui fazer uma coisa sozinha, depois outra, e aí eu voltei a me vestir sozinha, a comer, a tomar banho. E cada uma dessas coisas, que antes eu fazia sem nem pensar, passou a ser uma vitória. Eu estava recuperando os movimentos dos braços, mas também a minha independência. Ainda faltava a última etapa do tratamento. 25 sessões de radioterapia. E aí, o mundo parou. Era uma sexta-feira. Eu estava no hospital fazendo a marcação da radioterapia quando eu recebi o aviso de que a faculdade ia fechar por causa da Covid-19.
Era o começo da pandemia. Ninguém sabia direito o que é que estava acontecendo, ninguém sabia exatamente o tamanho daquilo. E eu estava com a imunidade muito baixa. Então, além do medo que eu já tinha, apareceu outro completamente novo de pegar uma doença que o mundo inteiro ainda estava tentando entender. Naquele domingo, morreu a primeira pessoa com Covid-19. No hospital onde eu fazia tratamento. No hospital que na segunda-feira eu precisava estar. Foi assim que eu comecei as 25 sessões de radioterapia. No meio de uma pandemia. Para mim, a radioterapia foi ainda pior do que a quimio. A minha garganta ficou muito machucada, minha voz mudou. Eu fiquei extremamente rouca. Sentia sede o tempo inteiro, minha pele queimou. Comecei a ter enjoos, mal-estar e um cansaço absurdo. Na quimioterapia, pelo menos eu tinha alguns dias para me recuperar. Na radioterapia, não. Era de segunda a sexta. Todo dia. Quando chegou a última semana, eu já estava no meu limite. Eu praticamente acordava, respirava, comia, ia ao banheiro e juntava as forças que ainda existiam para ir até o hospital fazer mais uma sessão. Eu não tinha energia para mais nada. Eu só queria terminar. E enfim, terminou. Fisicamente eu estava acabada. Mas por dentro, a minha vontade era de sair daquele hospital, correr pela Avenida Paulista e gritar para todo mundo ouvir. Eu terminei! Eu terminei! Acabou! Acabou! Depois de tudo que eu tinha vivido, aquela era realmente a última sessão do meu tratamento. Quando eu cheguei em casa, depois daquela última radioterapia, eu dormi praticamente o fim de semana inteiro. Alguns dias depois, vieram os resultados que faltavam. Eu tinha terminado. Eu estava livre da doença. E eu achei que finalmente a minha vida voltaria ao normal. Mas foi aí que eu descobri uma parte dessa doença que ninguém consegue explicar direito para quem nunca passou por ela. O tratamento acaba. O medo nunca. O medo nunca acaba. Durante todo aquele tempo, a minha vida tinha sido focada unicamente em ficar curada. Eu estava sempre no hospital, né? Cercada por médicos, enfermeiros, exames. Tinha uma equipe inteira me acompanhando o tempo todo. E de repente, acabou. Agora eu teria que voltar para casa e esperar 3 meses por uma consulta. 3 meses por um exame. 3 meses sem alguém olhando para mim e dizendo que estava tudo bem. E eu não sabia mais viver desse jeito. Um dia, eu estava passando hidratante na região onde eu tinha feito a radioterapia quando eu senti uma bolinha. Na mesma hora, eu entrei em pânico. O meu coração disparou e eu saí correndo para o quarto da minha mãe. Mostrei para ela, falei que tinha alguma coisa ali. E depois de olhar, ela conseguiu me acalmar. Aquela bolinha era da prótese. Mas aquele susto me fez entender uma coisa. Durante todo aquele tempo, eu achei que a minha luta terminaria no dia da última radioterapia. Só que não terminou. Não. Naquele dia começou uma outra fase da minha vida. Eu precisava aprender a viver depois do câncer. E eu ainda estou aprendendo. Não é ingratidão por estar viva, não é isso. É que é difícil de explicar isso para quem nunca passou por um câncer. Porque todo mundo tem medo de ficar doente, é claro. Mas quem já viveu tudo aquilo, conhece esse medo de um jeito bem diferente. Eu sei como que é receber um diagnóstico. Sei como que é fazer quimioterapia, perder o cabelo. Eu sei como é que é passar por uma cirurgia. Eu sei como é que é depender dos outros até para tomar banho. Fazer radioterapia, eu sei como é que é tudo isso. Eu sei o quanto eu não quero viver nada daquilo outra vez. Por isso, mesmo depois de 7 anos,
Eu ainda estou aprendendo a não deixar esse medo ocupar tanto espaço na minha vida. Quando eu terminei a radioterapia, a minha oncologista segurou a minha mão e disse uma coisa que ficou guardada em mim. A partir dali, era hora de viver. E foi isso que eu tentei fazer. Eu terminei os meus estudos e eu fui viver. Hoje o câncer é uma lembrança ruim, um pesadelo que ficou no meu passado, mas que de alguma forma ainda faz parte da minha vida. E talvez o meu maior sonho hoje seja justamente conseguir deixar essa história cada vez mais lá no passado. Não apertar o botão do pânico toda vez que eu senti uma dor, encontrar uma bolinha ou perceber alguma coisa diferente do meu corpo. Conseguir respirar e entender que nem tudo é câncer. Nem tudo significa que eu vou passar por aquilo de novo. Pois é, tanto tempo depois eu ainda estou aprendendo. Mas se tem uma coisa que toda essa história me ensinou, é que existe vida durante o tratamento e existe muita vida depois dele. E eu queria que outras mulheres soubessem disso. Talvez queria que soubessem que câncer de mama pode acontecer em mulheres jovens. É raro, mas acontece. Eu tinha 21 anos. Por isso, quando alguma coisa muda no nosso corpo, a gente precisa prestar atenção e procurar ajuda. A minha história começou com uma dor. Depois, com um caroço que eu decidi não ignorar. E aquela menina de 21 anos, que um dia ouviu que talvez tivesse apenas 6 meses de vida, tá aqui. Tá aqui, contando essa história. Eu fiz faculdade. Eu me formei. Eu vivi. E ainda tenho uma vida inteira pela frente, porque o câncer não acabou com os meus sonhos. Existiu uma vida durante o tratamento e agora existe outra depois dele. E ainda existem muitos sonhos esperando por mim. E é por isso que neste Outubro Rosa, eu deixo a minha história como um lembrete para você. Preste atenção ao seu corpo, porque isso também é uma forma de cuidar da vida que nós ainda temos pela frente.

0: FM, Alex Warren, Ordinary, versão acústica pra fechar a história de hoje. Que história, né, gente? Olha, é uma história que ela fala conosco naquele momento que a gente fica reclamando da vida, reclamando das coisas, achando que as coisas só acontecem com a gente, que a vida é difícil só pra gente. E muitas vezes pequenas coisas fazem a gente desistir de tudo. E quando a gente vê uma história como essa, a gente aprende que nem tudo da vida é da forma que a gente quer que seja. A gente às vezes tem que se adequar, a gente tem que aceitar e a gente tem que viver a vida, independente das nossas dificuldades, não é? E ela deixou um recadinho pra gente aqui no Band Love. Vamos ouvir.
1: Oi, pessoal. Aqui Oi. É a Junadine. Eu vim agradecer muito por ter esse espaço para contar a minha história, por saber que eu consigo trazer a minha história como uma forma de superação para as mulheres que estão passando pelo diagnóstico de câncer de mama, verem que o diagnóstico não é uma sentença, que existe sim muita vida durante e depois do diagnóstico, durante e depois do tratamento também. E também consegui conscientizar as meninas mais jovens de que câncer de mama não é aquela coisa só acima dos 40 anos. Então, fico muito feliz por ter esse espaço. Queria agradecer muito a Tatá e o Marcelo por contarem a minha história, pela Band por tratar a minha história com tanto carinho. E muito obrigada por todo mundo que está aqui me ouvindo.
0: Claro, foi um prazer. Aliás, a gente que agradece esse testemunho, esse ensinamento que você nos trouxe, né? E agora eu quero te ouvir, você que está junto com a gente aqui no nosso Band Love. Eu quero que você mande uma mensagem dizendo o que você aprendeu, dizendo o porquê essa história vai fazer você mudar, qual pensamento você mudou, o que você aprendeu com tudo isso e, acima de tudo, o que você falaria para ela. Manda sua mensagem através do nosso WhatsApp 11 999919197 e daqui a pouco eu coloco essa participação ao vivo aqui no Band.

0: Band FM, Luan Santana, tudo o que você quiser, é o que a gente ouviu aqui no Band Love, agora 11 horas e 17 minutos, uma história que mexeu com muita gente, uma história que nos ensina muito, né? Eu percebo que tem muita gente que mandou mensagem e algumas pessoas até passaram por situações muito próximas e eu vou dividir com você essas participações. Oi, tudo bem?
1: Boa noite, pessoal do Band Love.
0: Boa noite.
1: Meu nome é Lauren.
0: Oi, Lauren.
1: Eu sou de Osasco.
0: Uhum.
1: Eu passei por uma situação quase, né, por uma situação de câncer também,
0: uhum,
1: com a minha mãe.
0: Sim.
1: Porém, a minha mãe já bem idosa e aí o câncer é mais grave, né? Não era um triplo negativo como o da moça da história, mas... É um choque de realidade que a gente nunca vai estar preparado para ter.
0: Nunca mesmo,
1: é. Foi, de certa forma, desesperador.
0: Sim.
1: Viver isso com a minha mãe.
0: Uhum.
1: Né? De certa forma, eu desejando que fosse comigo e não com ela.
0: É.
1: Mas ela tão mais tranquila do que eu. Ela tão centrada, né? Me ensinando que... ela estava em paz com a situação. A agoniada era eu, entendeu?
0: Entendi.
1: Se para quem vive de perto não é fácil, eu não posso imaginar o que é para quem vive isso na própria pele.
0: Não, né? É verdade.
1: Então, parabéns pela sua superação. E é bem o que você falou, tem uma vida inteira pela frente.
0: É.
1: Aproveite-a e seja muito feliz. E parabéns pela bênção recebida.
0: É isso. É isso. Deus permitiu que ela ficasse conosco, vivendo a vida do lado das pessoas que ela ama, né? Isso é uma honra, é um prazer que ela teve uma oportunidade, não é? E muitas vezes a gente abre os olhos, todos os dias a gente tem sempre uma nova oportunidade. É meio clichê falar isso, né? Mas todos os dias a gente tem uma nova oportunidade para correr atrás dos nossos sonhos e muitas vezes a gente não vê dessa maneira. A gente acorda, muitas vezes a gente olha, ai, não quero acordar, ai, que dia chato, ai, não quero fazer isso. E a gente acaba mais reclamando do que agradecendo por viver mais um dia, né? Então essas histórias nos fazem refletir, nos mostra que nós devemos dar valor para as pequenas coisas que a gente enfrenta no dia a dia.

Band FM, sensação. Preciso desse mel. É o que você está escutando aqui no nosso Band Love. Agora 11 horas e 33 minutos e a gente está caminhando para a última hora do nosso Band Love.

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pessoal, tudo bem? Uma excelente noite pra você que tá junto com a gente aqui no nosso Band Love. Estamos nos últimos minutos de domingo. Obrigado pela sua audiência, viu? 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

Band FM, Bon Jovi, Blaze of Glory, aqui no nosso Band Love, agora meia-noite um, é você junto com a gente, só curtindo os hinos nacionais e internacionais, as músicas de maiores sucessos dos anos 80, 90, 2000, as músicas da atualidade, você escuta aqui no nosso Band Love. Pode mandar sua mensagem através do nosso WhatsApp 11 99991 9197. Daqui a pouquinho eu coloco a sua participação ao vivo aqui no Band Love.

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Pessoal, tudo bem? Uma excelente noite pra você que tá junto com a gente aqui na Band FM. Agora meia-noite e cinco, é segunda-feira, começou a semana. Ó, deixa eu te avisar, no final aqui do Band Love tem Big Prêmio, tá bom? Tá valendo máquina de cortar cabelo pra você. Manda sua mensagem que você concorre. 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
2: Olha, eu só tenho um minuto.

0: Jeff M, Drun Drun, Too Late Marlene, pra fechar muito bem o nosso Band Love. Gente, muito obrigado a todo mundo que participou com a gente. Você que se emocionou com a história, que foi linda, né, gente? Muito obrigado aí pelo carinho. Tamo junto. E amanhã tem muito mais. Tá bom? Band Love começa amanhã, a partir das 10 horas. Eu tô falando amanhã, mas é hoje, porque hoje já é segunda-feira, né? Ô, Diegão, tudo certo?
1: Olha ele aí, ó.
0: Chegou, hein?
1: De boinha,
0: hein?
1: Tranquilinho.
0: De boa, vamos começar? Bigodão? Bigodão, hein? Bigodão, tá certo. Olha aí, ó, que beleza.
1: Pô, cara.
0: Bom, você chegou na hora boa, porque agora tá na hora do Big Prêmio.
2: Opa! 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
0: Ó, é a máquina de cortar cabelos.
1: Legal essa, hein?
0: Essa é boa, hein?
1: Essa é boa.
0: Dá pra parar a barba também.
1: Dá também?
0: É.
1: Já tá na hora, né?
0: Já tá na hora. A minha tá aqui, né? Tá começando. Eu tô precisando. Dessa vez, quem se deu bem foi o Marcelo Fonseca Alves.
1: Alô, Marcelão.
0: Obrigado aí pela sua participação. Um abraço.
1: Coisa boa.
0: Estou indo embora. Volto no próximo final de semana.
1: Vai descansar um pouquinho. Como é que foi das férias? De boinha?
0: Tranquilo.
1: Descansou bastante.
0: Aquele negócio, a gente cansa, né? Aí a gente fala, nossa, olha, tô até com saudade e tal.
1: É.
0: Aí a gente chega aqui e passa saudade. Eu não sei o que acontece.
1: Rápido, né? Como passa rápido?
0: Eu cheguei e falei, pronto, já quero.
1: Já chega.
0: Férias de novo. Ai, será que demora? Tchau, gente. Valeu.
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0: fazer bagunça, hein? Faltando um minuto pra uma. Um minuto pra uma. Tudo bem aí? Tudo de boa? Tudo tranquilinho? Tudo na manhã, certinho? Por aqui é o seu amigo Diego Lopes. Cheguei por cá pra fazer bagunça até as 5 da manhã. Aqui na sua rádio, do seu jeito. Começou. Yeah. Vamos lá. Vamos bagunçar. Vamos bagunçar. Vem chegando. Joga o jogo. Vamos lá. Yo. Yo.
1: 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Uma da manhã. Cidade cochila.

Ah, eu tava com saudadinha já, porque eu peguei folga dupla, né? Quando a gente pega folga dupla, a gente fica duas madrugadas dormindo em casa, nanando gostoso. E aí eu tava com saudadinha de você. Mentira!

chefe é surdo. Puxa vida. Ah, e aí, como é que tá aí? Como é que tá? Tá de boa? Tá feliz? Tá tranquilo? Tá na manhã? Bora lá até 5 da manhã fazer madrugada na bagunça? Vamos fazer madrugada nessa bagunça. 11 999 919197. Fala comigo, bebê! Fala comigo, bebê!

0: pra te avisar que eu apaguei todas as mensagens que estavam aqui. Então, se você mandou alguma coisa importante para mim, remande, remande, remande. Fala aí, vai. Fala.
1: Bom dia. Wagner Pedrosa, motorista carreteiro de Araraquara, Porcai.
0: Aham.
1: Na companhia do Bande Coruja até as 5 da matina.
0: Aham.
1: Diegão, manda um salve pra galerinha lá do grupo.
0: Qual?
1: O amigos do Bande Coruja e amigos do Coruja.
0: Nossa senhora.
1: E a galerinha lá é top, hein? Só resenha que rola.
0: Ave Maria.
1: Bom dia, Diego!
0: Estamos
1: lá na companhia do
0: Bande
1: Coruja até as 5 da matina.
0: Valeu, garoto! Tá bom, buzinaço não, chega! Bom dia, meu mano, é o Bruno Guimarães, estamos por aqui, Brunão. A Érica também tá por aqui, tá, mandou um jacarezinho dançando. Bom dia pra você, bebê, bom dia, fala
2: bom
0: comigo.
2: Bom dia, Diego. Aqui é o João Milton de Rio Grande da Serra.
0: Você tá bom?
2: Momento na rodovia dos Bandeirantes, sentindo Campinas,
0: tá,
2: diretamente para Uberlândia, onde eu vou escutar vocês no 99.9.
0: Ó, que legal, cara. Obrigado aí pela audiência, viu, cara? Tamo junto aí. Um abraço pra você também, tamo junto. Bom dia.
3: Vamos que vamos, Diegão.
0: E aí,
3: essa noite aí.
0: Simbora.
3: Bota a Sandrinha aí, que a Sandrinha é foda.
0: Cadê a Sandrinha? Vem pra cá, Sandrinha.
3: Ela é demais.
0: Sandrinha, vem cá, Sandrinha, gostosa.
4: Bom dia, Diegão.
0: E aí?
4: Bora.
0: Bom.
4: Mais uma madrugada aí pela rodagem aí.
0: Alô.
4: Na Band.
0: E aí, vamos palestra?
4: Esse bando de louco.
0: É isso. É o Band Louco.
5: Bom dia, Digão.
0: Bom dia, cara.
5: Meu jovem, na paz, tranquilo. Beleza. É o Baiano Segurança.
0: Fala
5: bom dia
0: comigo,
5: pra
0: Baiano.
5: Todos os ouvintes.
0: Alô, Baiano.
5: Graças a Deus, segundo o Digão. Aperta do Faz Me Rir.
0: É.
5: O Digão.
0: Oi.
5: Analisa comigo aí, Digão.
0: Diga lá, vamos lá.
5: E vê se não tem, Digão.
0: Ah.
5: Aí, se não tem, Digão, sentido aí essa teoria, Digão.
0: Vai.
5: Se 60 minutos é uma hora, por que 60 centavos? R$1, Digão.
0: É, realmente faz sentido. Eu mudaria hoje 60 centavos para R$1. 60 centímetros é 1 metro. 60 centímetros é 1 metro? Não, né? 60 minutos é 1 hora, não é? Por que, 60 centavos não é R$1? Boa pergunta, hein? Gostei.
6: Zé Cachorro? Aê, Diegão! Como é que você tá, meu truta? E aí, tu na Santa Paz? Eu tô quase contente, viu, Diegão? Não foi mais.
0: Tá.
6: O segundo round, né?
0: Tá.
6: Eu acho que você me entende, né?
0: Tá.
6: Ó, dá uma apertada na quinta roda da Colombo Aguindruz do motorista, positivo?
0: Vou apertar! Não vou acender agora.
7: Oi, Diego.
0: Oi.
7: É o Fábio Júnior.
0: Ah, não, cara.
7: Não quero encrenca. Não.
0: Nossa,
7: quero.
0: Nossa, que cara encrenca. Chato, velho.
7: Sou romântico.
0: Ah, vá pro inferno.
7: Você pode passar o contato da Keca.
0: Não vou passar contato de ninguém, cara. Cara
7: ou
0: chato.
7: Da Sandrinha.
0: Nossa, velho. Vai, bababa. Nossa.
8: Bom dia, Diego Lopes, girando arte aqui no horário de janta, mais uma noite maravilhosa no Band Coruja, o melhor programa da América Latina. Diego Lopes, a Luísa Belazini, que coisa linda, hoje eu fiz uma entrevista com ela, servi um Aperol, que
0: é um drink
8: que ela gosta, de BH, 3 meses de São Paulo.
0: Você
8: viu o vídeo lá, Diego Lopes? Um abraço a todos, valeu.
0: Não vi, deixa eu ver, cadê? Essa aqui é a Luísa Peladinha, como é que é o nome? Ah, não tá vindo o vídeo, não tá vindo. Me marca lá no Insta, ela não tá abrindo. É, WhatsApp tá uma maravilha.
9: Saudade de você, mal acabado, Diego! Saudade de você! Coisa ruim!
0: Alô, Rio de Janeiro!
9: Cacete.
0: Alô, Rio de Janeiro!
9: Eu só sei de 20 centímetros pra cima. Aqui dá certo.
0: Que isso, Sandrinha?
9: Se a linguinha for boa, A gente vai que vai. Ainda é cedo pra falar isso. Mas tô falando na boa, tá?
0: Ainda é cedo, ainda é cedo.
9: Bom dia, meu lindo.
0: Bom dia, coisa linda da minha vida.
9: Tô que tô, hein?
0: É, hoje ela tá que
9: hoje
0: tá.
9: Hoje eu vim pra torar, tá?
0: Ô, minha linda.
9: Pra espantar as urucubacas do cacete.
0: Um beijo pra você, Sandria, coisa linda. Você é nossa, hein? Você é nossa. Alô, meu Rio de Janeiro querido. Prepare o seu coração, o pau vai torar.
10: Bora, Digão, finalizar esse domingo de diretoria.
0: Bora. Tá tomando uma, né, Silas? Olha que vagabundo. Só pra me deixar com vontade, ô cretino. Seu covarde.
8: É Luísa Belladini.
0: Belladini. Belladini?
8: Belladini. Maravilhosa. Oh, e ontem o Fefo lhe defendeu aí no ar, viu?
0: O Fefo?
8: Gostei do Fernando, viu?
0: É.
8: Os chorões foram falar de você. Aí o cara defendeu, ó. Oh, é. Aqui não fala mal do meu colega de trabalho. Gostei do Fefo,
0: é isso,
8: viu?
0: Aí. O Fefo é nosso. O cara Fefo é meu irmão. O Fefo é irmão, viu, Ida? Ô, Fefo, quem é essa Luísa Belladini que você tá falando? Deixa eu ver.
11: Boa noite, olha quem veio hoje no Vila Country nos prestigiar, Luísa Belladini, diretamente de BH. Que honra te receber aqui nos 12 mil metros quadrados de pura emoção, que é o Vila Country, a maior casa da América Latina, a terceira maior casa do restaurante, pois em BH de São Paulo. Você acostumou, eu amo.
0: Ah, não fala?
11: E aí, o que tá achando de São Paulo? Tá morando aqui há muito tempo?
12: Tô morando aqui tem 3 meses, tô amando, amei conhecer esse lugar incrível. E vamos convidar, né, os meus seguidores para vir aqui.
11: Exatamente, vocês
0: seguem. Olha, tá morando aonde, hein? Só fala pra mim, mais ou menos assim, qual que é a localidade? Um flat em Moema? Fala aí, né? Fala aí. Eu tô brincando, eu tô brincando, eu tô brincando.
13: Abre a janela, venha ver quem está aqui. É um homem apaixonado que não consegue.
0: Oi, né? Se fosse antigamente, eu falaria assim. Ei, né, Eduardo, você não arruma um jeito dela dar pra nós?
8: Acertou, Diego! Um flat
0: em Moema. Um flat em Moema.
8: Esse é o endereço. Rapaz, você manja demais, cara.
0: É, eu tô ligado.
8: Tá
0: tô
8: doido. Ligado. E aí, vamos postar nos 10 segundos, ver se a galera gosta?
0: Bora.
8: Vamos postar?
0: Bora.
8: Eu posto aqui e marco você. Você deixa 10 segundos.
0: Marca lá. Posta ela aí e me marca que eu vou repostar. Aí você põe o Instagram dela também, né? Só pro povo matar a curiosidade. Um flat em Moema.
14: E chegou essa carioca maconheira drogada. Vai botar um óleo nessa chavasca aí pra ver se impressiona o guri.
0: Cala a boca.
14: Deus o livre, véia.
0: Sai daqui, Gulo. Vai cuidar da tua vida.
15: Bom dia, Diegão. Tudo bom? Fala com nós. Que é o William da cidade de Salto, São Paulo.
0: Tá bom.
15: Vindo embora de Goiás.
0: Tá, cara, vamos, animal.
15: São Paulo.
0: Tá bom.
15: Está na Bandeirantes aí, vindo sentido Uberlândia. Nós vamos se trombar na Anhanguera aí.
0: Não tô, tô aqui no estúdio. Sim.
15: Valeu, abraço.
0: Um abraço, cara. Tamo junto, abraço, valeu, obrigado.
16: Fala, Diego.
0: E aí?
16: Luciano aqui da Vila Cisper, cara. Ah. Quando você começa a tocar esses funk aí, eu até escondo meu celular com medo de ser roubado, viu?
0: Ah, mano. Olha onde você tá falando dos caras, velho. Pera aí, mano, pera aí.
17: Diego, um bom programa, um abraço e tudo de bom. Manda um beijo pra... essa coroa que te chama Sandrinha aí.
0: Aí, Sandrinha, beijo pra Sandrinha.
9: Coro tá com saudade de mim, aí fica me atingindo. Vá tomar na tarjeta. Essa rosca aí sem prega.
0: Calma, Sandrinha. Rosca sem prega. Ai, tomar na rosca sem prega.
18: Ajuda a gente, perde, esquenta, incendeia. E quem pode parar?
0: É, põe o vídeo lá, Ira, põe o vídeo lá.
19: E aí, Diego Lopes, tamo junto, irmão.
0: Alô, carioca.
19: Seu complexo do alemão.
0: Tamo junto.
19: Tu tá ligado, eu não vou embora. Ah, Diego Lopes, vou improvisar na hora.

0: entendeu?
1: Tudo aí.
0: Beleza, te amo.
1: Olha que gol, alemão. Rafael, MC Rafael, hein? MC Rafa, tamo junto. Alô, Complexo do Alemão, tamo junto. Abraço aí pra todo mundo aí. Aliás, a nossa grande audiência tá lá no Rio de Janeiro aumentando a cada dia, hein? Muito obrigado aí aos cariocas, tamo junto.
2: Bom dia, Diego.
1: Bom dia, Diego. Keka.
2: A Keka nunca passa contato com a Fábio Júnior, não.
1: Não?
2: O Fiuk, né, poderia pensar, né?
1: Ah, não, mas peraí, também entre o Fiuk e o Fábio Júnior, sou mais o Fábio Júnior, ah, é isso. Não, e esse Fábio Júnior nosso aqui ainda, pra por cima. Fiuk não dá, né, velho? Peraí.
3: Bom dia, Digão.
1: Bom dia.
3: Segundo.
1: What?
3: E essa Sandrinha é um barato, meu.
1: Ela é.
3: Sua rosca. Sem prega. Ah, oh, Sandrinha. O Ivanês já tá morando em sua casa? Com certeza, ele já levou os panos de bunda aí.
1: Ivanês, ele foi lá.
3: Ele é meio forgado, hein? Toma cuidado. Daqui a pouco ele passa até a casa só no nome dele.
1: Ei! Ele foi lá ver a Sandrinha. Os nossos ouvintes, eles gostam de se conhecerem uns aos outros, né? Nossa.
4: Bom dia,
1: Flávia.
4: Flávia de Água Clara, passando para desejar uma ótima
1: Jeba
4: semana.
1: Clara? Pera aí. Só um momento. Aonde fica Jeba Clara? Pera aí, Flávia de Jeba Clara? Cara, quem nasce em Jeba Clara, o que que é, hein? Onde é Jeba Clara, Flávia? Fala.
4: Bom dia, Dieguinho. Aqui é a Flávia de Água Clara.
1: Onde é Jeba Clara?

0: Bom dia, Dieguinho. Aqui é a Flávia de Água Clara, passando
1: Bom dia,
0: para desejar
1: Maclara.
0: uma ótima semana abençoada a todos. Você voltando hoje, eu também estou voltando hoje, eu estava morrendo de saudade. E aí, vamos nessa, né? Uma ótima semana abençoada a todos do Bando Coruja.
1: Valeu, valeu. Beijo pra você, Flavinha Jeba Clara.
2: Eu puxei no Google que quem nasce em Jabaquara é manjolo escuro.
1: Manjolo escuro.
3: Ele já tá na Jeba Clara.
1: Ora, Jeba Clara. A minha é um pouco. Mas é a cabeça, peraí.
4: Ô Diego, rapaz, de primeira assim foi complicado entender, mas eu acho que é Água Clara.
1: Ah, Água Clara? Não, ela falou Jeba Clara.
5: O xarope pra melhorar essa voz de maior, de homem, de marmanjo.
6: Pode te abraçar aí, Patu.
1: Baixa-se essa bosta desse rádio, idiota.
7: Ô, Diego, boa noite. É o Wilder Guarulhos. Acho que ela queria falar Jabaquara, né?
1: Ah, Jabaquara.
7: Com Águas Claras no Mato Grosso do Sul.
1: Jabaquara é uma coisa. Jabaquara.
8: Ô, Diego Lopes, eu não entendi o que a moça falou, não. Repete o áudio aí de novo. Alô, Sandrinha, como é que você tá? Alô, Tati Perigosa. Alô, Calica. Vamos que vamos, galera.
9: Diego, me fala quem é essa peste que fala desse jeito mal de mim. Ele é um broxa recalcado que não come ninguém. Ei! E não consegue nem dar o rabanete. Ei! O brioco dele.
1: Calma, Sandrinha.
9: É um recalcado.
1: Calma.
9: Quem é essa peça?
1: É o Luizinho.
9: Eu até hoje não sei quem é.
1: É o Luizinho Caipirinha. Luizinho Caipirinha.
10: Eduardo Costa, meu irmão.
11: Postei, Diego Lopes, te marquei aí, marquei o Band Coruja, tá?
1: Tá.
11: E tá lá no arroba duarte.irã, viu?
1: Boa.
11: Vai ficar lá 24 horas.
1: Tá, eu vou lá repostar. Deixa eu só postar o meu boa noite.
12: Você nunca me amou.
1: Eu posto boa noite e reposto essa peladinha. Como é que é o nome dela? Peladinha?
13: Boa noite, olha quem veio hoje no Vila Country nos prestigiar. Luísa Belezinha, diretamente.
1: Ah, é Belezinha, Belezinha. O que que essa moça faz da vida, Irã? Essa moça faz o quê, hein?
14: Oh.
1: Ah, tá.
15: Fala, meu brother Diego Lopes, tudo bom?
16: Que é o pessoal do Japão? Mandando um salve pra todo mundo aí do Brasil aí, né? Torcendo pra todos vocês aí, Diego Lopes, tô de volta, samurai! É, agora o bicho tá pegando, agora o Japão tá ficando friozinho.
1: Ai, ai, ai. Friozinho. Ô Sidney, vocês votam aí no Japão? O brasileiro vota no Japão? Você votou no Japão?
15: Fala, meu brother Diego Lopes.
1: Ah, já foi.
17: Dormiu, velha maconheira.
1: Para, cara.
17: Nem o pepino quer entrar aí nessa chavasca velha enrugada, esse maracujá caído.
1: Para, o que
17: aí.
1: Boca de sovaco.
17: Vai, ô craqueira.
1: Cala a boca, deixa ela.
0: Não, Diego, pelo amor de Deus, é Água Clara, Mato Grosso do Sul.
1: Ah, Água Clara. É, mas no primeiro áudio você não falou isso. Para tudo, ouçam.
0: Bom dia, Dieguinho. Aqui é a Flávia de Água Clara, passando pra...
1: Jeba Clara, não vê não?
18: É depois do raspa fazer tanto vucu vucu pelo Brasil.
0: Que é a Flávia de Água Clara.
1: Jeba Clara.
10: Eduardo Costa, meu irmão. Aô, Ricardinho. Beber cachaça é bom, mas fazer o buco é muito melhor, companheiro.
18: Com certeza, meu velho.
15: Você nunca me amou. Ô, Diego, manda aí o contato dessa chavascuda aí pra nós, hein?
1: Cala a boca.
15: Manda aí.
10: Você nunca me amou e só me quer pra aquela hora.
18: É água.
10: Agora você nunca.
18: É água.
1: Aperta o botão pra falar, cretino.
10: Você nunca me amou, só me quer pra aquela hora. Me pega, vucu, vucu, vucu.
15: Ô,
11: Diego Lopes, corrigindo a palavra da moça lá, eu entendi égua clara. O pessoal do Japão votou sim, viu? Deu 71% lá pro...
1: Tá.
11: Deu pra direita.
1: Eu só quero saber se votou.
11: Sacachou? Ô Diego, manda o... Esse... como chama aí? O Fábio Júnior pra casa do diabo? Você tá doido? Vai atrapalhar o diabo!
8: Manda o contato aí, Diegão. Dessa aí que é jeba clara aí.
1: Esse aqui é o contato da jeba clara, né, Vaguinho? Ô, Vaguinho, você gostou, né? Você quer saber como é que é a jeba clara? Aô, jeba clara!

0: Sandrinha, vai pro CAPS de uma vez pra largar a mão desse craque.
1: Deixa ela.
0: Parar de incomodar no Bande Coruja.
1: Para, amigo, cala a boca. Você
2: nunca amou ninguém. Ô, Diego, manda aí o contato da Jebaquara pra nós. Da Jebaquara.
1: Você quer ver a Jebaquara, né? Jebaquara. É, eu vou mostrar a Jebaquara pra você.
3: Mas você nunca me amou, só me...
4: Diego Lopes, bom dia.
1: Bom dia, certo? Beleza, cara.
4: Como é que tá o chifrudo?
1: É tudo com a Jebaquara.
4: Aplicativo Porto Alegre.
1: Tá.
4: Taxistas também, são todos uns bandos de corno.
1: Tá. Tá bom. O nosso povo do Rio Grande. Alô, meu Rio Grande do Sul, querido. Abraço. Aliás, a nossa grande audiência também no Rio Grande do Sul. Abre a janela, meu... Região ali de Poá, Porto Alegre, tá bombando lá, hein? Coisa boa, obrigado pela audiência. Alô, gaúchaiada!
5: Bom dia, Diego, cara do Japão, não fala isso não, rapaz. O Diego é esquerdista, não fala isso não.
1: Olha pra minha cara. Aí ele respondeu.
6: Pai. Diego, ontem o pessoal voltou sim. Nós voltamos aqui e... Ah, não, pensei que ia demorar pra caramba, mas eu fui fila preferencial. É, fila de idoso, né, mano? Foi rapidinho.
1: Você,
6: é nóis.
1: Você é
6: nós
1: velho?
6: Nós voltamos sim. O Japão em peso que votou, cara. Beleza? Só minhas irmãs que não foram.
1: Você é velho?
6: O Japão em peso, posta nenhuma. Um abraço! Sayonara! Tamo até as 5!
1: Ô, Cid, mas como é que vota? Tem urna eletrônica aí no Japão? O Brasil manda pra ir urna eletrônica? Como é que é, hein?
7: Diegão, boa noite aí, Diegão.
1: Pá, desliga essa bosta, para de dar ré no caminhão pra falar, velho do lixo.
7: Estamos na coleta, Diegão. É o velho do lixo, Diegão.
1: Não, ele tá imitando o baiano, fala normal, cara.
8: Bom dia, Bande Coruja, bom dia, Diegão. Tudo bem por aí? Como você está? Bom dia, meu povo.
1: Oi, doutora. E aí, doutora? Como você está, doutora? Já malhou hoje, doutora? Já fez o seu cardio, doutora? Já treinou o seu glúteo, doutora? Como foi o seu dia, doutora? Como passou o fim de semana, doutora? Aprontou no fim de semana, doutora? Deu um rolezinho no fim de semana, doutora? Saiu com as amigas, doutora? Beijou na boca, doutora? Conte para mim, doutora.

0: Diegão, fenômeno mesmo, hein, Diogo? Essa doutora aí tá, vai te deixar louco, hein, Diegão? Cuidado, Diegão.
1: É que você não viu, é.
0: Ei, doutora.
1: Doutora.
0: Doutora.

0: Deixa o personal pegar você falando isso aí, viu, Diegão? Deixa, viu? Gravar e mandar pra personal, viu? Interesseiro.
1: É verdade. Deixa pra lá, deixa pra lá.
2: Essa doutora aí tem uma mistura com a IA do Diegão, né? Ela é meio carinhosa pra falar, né, doutora? Ô, Diego Lopes, não esquece de repostar lá não pra galera ver a menina, hein?
1: Calma.
2: Belazine.
1: Vou repostar peladinha. Se tem uma coisa que... Olha lá, a doutora respondeu. Fala, doutora, fala.
3: Eu não aguento você, Diego.
1: Só um minuto. Eu acho que aguenta. Ah, doutora.
3: Eu não aguento você, Diego.
1: Ah,
3: nossa,
1: aguenta rádio. Sim, doutora.
3: Ai, tudo bem, graças a Deus. Mas não dei nada esse final de semana, não ando dando nada de rolê.
1: Sério, doutora?
3: Só rotina mesmo. Treino, pedal hoje, fiquei com a família.
1: Treinou o quê, doutora? Treinou o que, doutor? Treinou quadríceps?
4: Oi, Diego. É o Fábio Júnior.
1: Nossa senhora.
4: Eu posso convidar a doutora para ir no Vila Cauta?
1: Não.
4: Sou romântico,
1: não pode.
4: Sou poeta.
1: Puta, cara,
4: eu
1: chato.
4: Pago cacau, chaça para ela.
1: Não vai pagar nada.
4: Eu posso te ligar agora?
1: Não, Fábio Júnior, vá pro diabo, para de encher o saco, cara. Eu vou falar pra doutora te processar. Chato de galocha. Pode ver ninguém falar no ar que quer o contato. Tarado, velho, ah, pro inferno.
5: Veste a calça Santropec e deixa o biguinho de fora.
1: Coitada, sobrou pra doutora ainda essa mala.

0: Oi, Xi, posta lá, oi, Xi, posta lá. Olha, oi, Xi. Descobriu um negócio meu, cara, aqui, ó. Meu Deus do céu, vai dar ruim isso aí, hein, mano? Então requebra,
1: esfrega, requebra, esfrega no cu. Todo Fábio Júnior é assim? Ele deve estar querendo arrumar mais um casamento, né, ô Diegão? Eu treinei ombros hoje em sua homenagem.
0: Deixa eu ver.
1: Sei que você tá quase pronto, quase bom pra voltar a treinar ombro.
0: Quase.
1: Aí eu treinei.
0: Cebola, pai.
1: Te dedico.
0: Me dedica,
1: Zezé? Não dá pra treinar a perna, não, Diegão. Hoje eu fiz pedal, quase 30 km de pedal.
0: Tá, poça! Pra que isso aí, doutora? Pedalou 30 km, doutora? Ô, doutora, deixa eu ver a cebola, doutora. Deixa eu ver o ombro. Ombro cebola. Sabe o que é ombro cebola? É todo divididinho.
2: Começa agora treino de doutora.
3: Diego, tô Leandro Pascaldos. Fábio Júnior é romântico, Fábio Júnior é poeta. Nós vamos fazer com ele o que o cavalo fez com a égua.
0: Nossa. Ema, ema, ema, o forte é nossa rima.
2: Ô Diego, tá muito cedo pra você ficar falando assim, não, meu?
0: É verdade, é.
2: Alguém pode estar escutando o rádio, cuidado, cara.
0: É verdade, é verdade, é verdade, é verdade. Uma e meia agora, ô, mandando sua mensagem aí. 11 999 919197 ou 11 love love love love you love sexy.
4: Diegão, tá meio caminhandado já, hein? E ela já treinou o ombro hoje em homenagem ao Cê. Daqui a pouco ela vai convidar você pra fazer uma homenagem a Troá.
0: Eu
4: você
0: faço vai ver. Uma homenagem.
5: Será que a doutora hoje treinou glúteis?
0: Não.
5: Seria isso, Diego?
0: Treinou ombros, ombros. Ela pedalou 30 km.
5: Eu achei que a doutora hoje tinha treinado glúteis, mas não. Pedal 30?
0: Glúteis.
6: Manda mensagem, manda mensagem. Oi, bom dia, Diego, bom dia. É, manda um salve aí pros motoristas carreteiros da Bimbo. Entregando os pães na madrugada. Bora, bora, Tiagão! Pega essa carreta aí, bora!
1: Tem que gastar energia, né, Diegão? Não pode ficar preso, não. Tem que gastar. Entrou energia, sai. Gasta energia.
0: Aí entra e sai, doutora. Doutora, tem outras formas de gastar essa energia, doutora. Tem outras formas de fazer um cardio gostoso, doutora.
7: Bom dia, Diegão. Tati Perigosa. Que saudade, cara, de você, meu. Você acha que você carrega a cruz? Bora, bora. Fenomenal. E Fábio Júnior, agora, Fefo, com aquele Maílton. Não, gente, só Jesus Apocalipse me... E deu vontade de passar na porta da banda e jogar uma bomba, que é a culpa não era do Fefo.
0: O que que é, Tati? Conta, Tati, o que que aconteceu, Tati? Conta, abre o seu coraçãozinho, Tati.
8: Fala, seu cachorro, velho, sem vergonha. Vamos que vamos nessa resenha doida. Só assim pra você pousar o seu maluco. Um abraço, meu parceiro. Vamos lá nessa madrugada na coleta. Ô, Diegão, deixa eu fazer uma pergunta pra você. Você sabe que é roxo por fora, vermelho por dentro, cabelo em roda, pinguelo dentro? Não? É flor do maracujá, Diegão. Tamo junto, seu cachorro.
0: Valeu, velho do lixo.
9: Bom dia, Diegão! Salve, salve, irmão! Bom dia a todos os ouvintes aí! Que Deus abençoe a todos! E uma semana abençoada e produtiva aí pra nós, beleza?
0: Beleza!
9: Bom trabalho e vamos que vamos! Ô, Diegão! Você resenha demais, mano. Eu tô me acabando na risada aqui, mano.
0: Você acabe, não.
9: Ô, doutora. Doutora.
0: A doutora. Ai.
9: Um abraço, irmão.
0: Valeu.
9: Bom trabalho aí, irmão. Valeu.
0: Tamo junto, Carlão. Abraço. Tamo junto.
5: E aí, Diego Lopes, qual é o Instagram da doutora? Fala pra ela que tem um cacau chassa pago pra ela aqui no Vila Country e um brigadeiro de colher.
0: Ó. Oh.
5: Na hora que ela quiser vir, ela vai ingerir uma energia e no outro dia ela gasta na academia, né?
0: Olha! E aí, doutora? Ai, doutora. Bora no Vila Country, doutora, tomar um carro chacha show? Comer um brigadeiro de colher? Ô, Ira, como é que é o nome daquele... aquele abacaxi que vem com um pedaço de vidro dentro? Que você quebra? Ele traz um abacaxi com vidro, ele quebra o vidro. E a gente come os vidros. Nossa, mas é bom aquilo, hein, Irã? Poxa, eu queria comer a casca do abacaxi aquele dia.
10: Começa agora fofoca de Tati.
0: A as fofocas?
10: Conta tudo, Tati. Fofoca, Tati.
0: As fofocas da Tati.
10: Não.
0: É. Ô, Diego, a texto tá batendo 8 mil aí, né? Como é que você sabe, cara? Pelo jeito que você tá falando com a doutora. Ah, deixa a doutora vacilar na minha. Fala, doutora.
1: Tô querendo ir nesse Vila Country aí, hein? Vocês
0: estão
1: comentando muito desse lugar aí. Tá parecendo bom.
0: Ah, doutora. Vila Country é maravilhoso. Provar um cacau chassa show.

0: feira.
1: É um abacaxi com creme Blue Lay. Só que em vez de leite condensado, a gente coloca chocolate Galaxy branco.
2: Nossa.
1: É uma sobremesa diferenciada. E em cima tem açúcar de confeiteiro maçaricado, Diego Lopes. Nossa. Fala com o Irã Duarte que aqui você vai comer muito bem.
2: Vai. Cara, pelo amor de Deus, velho. Ah, um abacaxi com molho Blue Ray. Blue Ray. Nossa, é chique demais. E aí, doutora, bora?
3: Diego, eu tinha visto num podcast a doutora dizendo a uma clínica geral que meia hora de sexo tem mais efeito do que meia hora de...
2: E aí, doutora, bora?
3: Diego, eu tinha visto num podcast a doutora dizendo... uma clínica geral que...

0: 30 de uma vez? O que que é? Só se o cara chama Clark Kent. E olha lá se o super-homem consegue ainda.
1: Diga, você viu, Randuarte? Já tá querendo tá laricar você. Já chamou o doutor pra tomar um cachaça show lá no Vila Cota? Fosse o seu, tu chamava ela pra tomar um vinho chapinha.
0: Vinho chapinha.
1: No boteco do Arlindo.
0: No Arlindo, né?
2: Vila Country, o paraíso das cavalas. É. A doutora em fase de cavalona vai combinar certinho lá, hein?
0: É verdade, é. Pensou ela e a Mandinha no mesmo... Oi, né? Quando eu... Bota elas tudo no mesmo camarote, né? Ah, já que é pra ver o pau torar, vamos ver. Eita, vai ser tapa na cara. Chute na costela, pisão na cabeça. Dedo no olho e gritaria.
3: Diego, tu deve pagar um dinheirão pra sua esposa aí, sua personal trainer, pra ela não escutar os teus programas, né? Pra não escutar tanto esse programa, né? Deve perder um dinheiro, hein? Né? Porque eu vou te falar, se fosse tua esposa... Caraca, tá fudido.
0: Não, Sandrinha. O Zolpidem, a cartelinha custa R$60. Um comprimidinho no chazinho antes de dormir. E a Josie Canfield in my far away. Josie's on a vacation far away. Come around talking over. É, Sandrinha tá com ciúme. Só que me faltava agora. Era só o que me faltava.
4: Bom dia, Diego. Até às 5 aí com você.
0: Valeu, Calica.
5: Ô, Marco, seu roela de poço. Você fala com ovo na boca, cara? Tira pelo menos o pregador do nariz, alguma coisa pra você falar, ou bunda suja? Fala direito, sem vergonha.
6: Não esquece de repostar o vídeo da Belazine, os caras querem ver.
0: Tá.
6: Te marquei lá. Mostra pros caras fazer uma visibilidade lá, pra ver o que eles dizem.
0: Fazer uma visibilidade?
7: Oi, Diego.
0: Ah, é o Fábio Júnior. Tá que pariu.
7: Para de graça com a minha doutora.
0: Ah, cala a boca,
7: estou
0: sabe?
7: Tô treinando agora.
0: Tá treinando,
7: sou
0: é?
7: Fitness.
0: Ah, tá.
7: Sou atleta. Além de romântico
0: coitado.
7: E poeta.
0: Coitado.

0: nesse lugar aí. Se é lugar de cavalo, então eu vou.
1: Ah.
0: Eu vou lá, hein?
1: Ah.
0: Vou marcar presença.
1: Ah, essa!
0: A Sandrinha tá com ciúme de você, viu, Diegão?
1: É, tá vendo?
0: Não é por nada não, mas ela tá com ciúmes.
1: Ela tá me desejando.
0: Tá vendo por que que eu fico na academia, no pedal, não sei na onde, não sei na onde? Vale muito mais a pena do que 5 minutos que esses broxas aí, ô Diegão. Não dá, não dá. Eu prefiro minhas atividades físicas, na boa.
1: Ixi. Algo me diz que a doutora não teve muitas boas experiências com homens.
2: E pra não dizer...
1: Algo me diz que os homens de hoje em dia estão deixando a desejar. Cara, sabe o que que é, doutora? Fala a verdade. O cara chega no... O cara vê uma mulher igual a doutora, que você não tá vendo como é que a doutora é. Deixa eu falar uma coisa ali. Vem pertinho aqui. Deixa eu falar um negócio aqui. Cavala, hein? Cavala. Aí o cara olha, é um mulherzão desse.
3: Pois não raspa fazer.
1: É, se eu pego, eu rebento no meu...
3: O rei do bobo.
1: É, se eu pego, eu rebento.
3: Nossa, meu irmão.
1: Eu vou ensinar pra ela que é que...
3: Vulgo é muito melhor.
1: Chega lá, 1 minuto e meio. 1 minuto e meio.
3: Me quer pra aquela hora, me pega, vulgo, vulgo, vulgo.
1: O que que tá acontecendo com esses homens de hoje em dia, hein, cara?
3: Me quer pra aquela hora.
1: Eu não, eu sou a placa preta. Aqui não, tipo, tipo.
3: Me quer pra aquela hora.
1: Ó, eu sou da fabricado anos 80, é outra pegada. A pegada dos placa preta é diferente.
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1: Agora, eu não sei o que tá acontecendo com os homens hoje em dia, cara.

0: não sei.
1: Só quer saber de vucu vucu vucu que não demora. Me pega vucu vucu.
0: Não sei se é essa comida dele.
1: Vucu vucu vucu que não demora. Me pega.
0: Não sei se é. Não sei, cara. Eu sei que aqui é placa preta, bebê.
2: Ô, Geraldão, cadê aquele verso? Fala aí.
3: É mais ou menos assim, ó. Bebo da branca, bebo da amarela. Bebo no copo, bebo na tigela. 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Morra.

0: Cê tá doido? Tá pensando o quê, rapaz?
1: É depois do.
0: É, os placa preta é raridade hoje em dia, viu? Vou falar pra você.
1: Encontramos ele, o rei.
0: Tá bom, tá bom, tá bom, tá bom, tá bom. Quanto menos pra nós, melhor. Quanto menos é mais.
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0: E aí, doutora?
3: Não, até aí tudo bem, 1 minuto e meio. Beleza, só que o problema é o pós. Depois desse 1 minuto e meio, o cara morre, morre. Pode jogar terra em cima, colocar outro corpo em cima, jogar mais terra, fechar a cova e acabou. Entendeu? Se fosse de 1 minuto e meio em 1 minuto e meio, né? A gente ficava feliz, mas não. É só 1 minuto e meio e tchau. Quando tem 1 minuto e meio?
0: Caramba, doutora.
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0: vucu. Então é 1 minuto e meio e acabou. O problema é esse, né, doutora? Se fosse 1 minuto e meio. Começa agora! Começa agora! Começa agora!
1: Dança com...
0: Atenção, mulheres! É verdade isso que a doutora tá falando? Os homens hoje em dia tá dando um azinho e dormindo? Uma azinha de 1 minuto e meio e acabou a noite toda? Ué, mas não é só esperar 5 minutinhos e dar 3 tapas na cabeça do menino? Dá 3 pedala no... E ele volta, não? Calma, cavala! Calma, cavala! Calma, cavala! Cavala! Eu acho que a doutora é igual a Calica.
4: Pior foi eu que peguei um aí de 35 anos, que na hora pôs pra dentro, na segunda bombada já escapou a corrente. Eu desanimou totalmente. Que decepção.
0: Peraí, que a culpa não é nossa, a culpa é de vocês que são muito gostosas. A culpa é de vocês que são muito gostosas. Ei, essa é a melhor desculpa que tem pra dar. Nessa hora, você olha na bola do olho dela e fala, a culpa é de você que é muito gostosa. Ah, meu amor, a culpa é sua, toda sua, porque você é muito gostosa. Aí eu não seguro. Eu não seguro a emoção.
5: De corpo baixo, de barriguinha de fora. Entra na roda e rebola, rebolando sem parar. É gera, gera, geração, ano 60.
6: Diego Lopes, o melhor é a doutora deixar os moleque novo pra lá e pegar os coroão, né? Porque os coroa não passa essa vergonha toda.
0: Não, não sabe não. A gente sabe fazer. A gente sabe fazer. É muita experiência, né, cara? O novinho vai lá emocionado, né? A gente segura a emoção, a gente sabe sentir quando a coisa tá vindo, a gente sabe controlar a Ana, né? Doutora, a senhora conhece a Ana? Ah, tem que saber controlar a Ana. Doutora, a senhora conhece a Ana?
3: Essa é a pior desculpa que o homem pode dar na face da terra.
0: Olha,
3: ele que lute, mas fala, ai, você é muito gostoso, ai, porque você é muito... Ah, então vai ficar com a feia, com a que não é gostosa, com a gordinha.
0: Vai ficar com o diabo.
3: Que tem gordinha que é gostosa também, né?
0: Ah,
3: é excesso de gostosura.
0: É verdade.
3: Mas vai ficar com a feia, com uma... Com horrorosa aí.
0: É, vai ficar com uma bafuda, boca de sovaco. Oh, tem que controlar a Ana. Conhece a Ana, doutora?
5: É gera, gera, geração, anos 60, que quase se arrepenta de tanto se esfregar.
7: Acabei de ver a Luísa Belazzini, com a Herã Duarte, falou. Ah, eu acho que essa aí é 1 minuto e meio, é muito tempo ainda. Escapa corrente só de ver amanhã. Que é aquilo? Selo cavala com sucesso.
0: Selo cavala. Selo cavala. Cadê o selo cavala? Selo cavala. Pum. Selo cavala. Não, isso é vaca animal. É selo cavala, vai. Pum. Selo cavala. Aê, selo cavala.
5: Vai de bundinha, remexendo a cinturinha sem deixar cair no chão.
3: Eu não, quem que é essa aí?
0: Quem, doutora? Não conhece a Ana que tem que ser controlada?
6: Olha aí, Diego. Bota aí, Diego, pros meninos verem. Manda o currículo pra Sandrinha.
7: Você podia mandar um vidinho pro Diego também pra ver se você ganha o selo cavalo, doutora? Pela foto do perfil, não dá pra dar o selo pra você ainda?
0: Doutora, 10 segundos com um vidinho treinando pra ver se ganha o selo cavala. Será que a doutora ganha o selo cavala ou não ganha o selo cavala?

0: O Diego Irã tá desesperado pra ver. Pera aí. Já vou lá, já vou lá. Já vou. É, made in agosto de 84, é nóis, é nóis.
1: Vai ficar famosa, doutora. Cavalona do Bando de Coruja.
0: A cavala do Bando de Coruja. Doutora, não conhece a Ana, doutora?
2: Eu não, quem que é essa aí?
0: Quem é a Ana? O segredo é controlar a Ana.
3: Eu estava sem o meu tadala.
0: Ouviu aí, ó?
4: Diga, problema com os mocilões. Não sabe controlar a ansiedade. É. A hora que tá subindo o líquido do amor, é só dar uma trancada no interruptor traseiro, dar aquela fechada e para. E não sabe fazer uma preliminar caprichada pra mulher chegar mesmo no ponto G. Não é que nem nós dos anos 80, o Chapa Preta, o carro de colecionador.
0: Alô, Chapa Preta! É, eles não sabem controlar a Ana.
5: Ô, doutora, o problema tá que esses camaradas aí de Indaiatuba. Dá um pulinho ali em Americana pra ver se não muda a situação.
6: Você gosta de mandar, você só me faz.
7: Ô, doutora, é o Will de Guarulhos. É só tu vir comigo que eu te mostro. Aqui é da década de 70.
0: É, na 70 é muito velho já. 70 já vai dar trabalho pra doutora. Ela tem que ser cuidadora. Ela é advogada, tem que ser cuidadora pra quem nasceu em 70.
2: Cachorro que late não morde, não.
0: Olha aí, ó.
2: Eu não acredito mais em nada. Olha, nada, nada, nada. É cada coisa. E não é novinho, não, tá? Que eu não gosto de novinho, não. O único novinho que eu tive na minha vida me botou 6 chifres. Não
0: tá,
2: quero que
0: pare! Tá vendo? Só placa preta, doutora. Doutora, tem que saber controlar a Ana. Sabe quem é a Ana, doutora?
8: Ô Diego, em vez de falar você é muito gostosa, eu falo assim, tudo que é bom dura pouco.
0: Não, é assim mesmo. Por quê? Porque tudo que é bom dura pouco.
9: Ah, é. Você acabou de descrever a Sandrinha todinha. Vai ficar, é a mesma coisa, eu podia ter resumido, vai ficar com a Sandrinha.
0: É.
10: Fala a verdade pra você, acho que a doutora desacertou no amor, hein? Tem uma decepção aí, mas doutora, ainda existe ainda, cabra retada ainda, viu, doutora? Que pode fazer a senhora queimar essa caloria aí, doutora, ainda. Doutora, você tem que mandar foto aí. Pode dar um post aí, vai te ver aí. Esse
0: vamos ver se ela vai mandar, vamos ver se ela vai mandar. Vamos ver.
11: O cara falou que é de 70, já tá na fila do idoso já. Coitada moça.
0: Palestrina chegou, hein? A Palestrina tem cara de que sabe controlar a Ana, eu acho. A Palestrina manja da arte de controlar a Ana.
4: Doutor, você. Agora descobri por que os homens que você tá saindo não tá dando no cor. Você mora em Daiatuba? Região metropolitana de Campinas? Os bebedores tudo baixinho. Ai, pai, para!
0: Quando eu manjo do que? Você manja de controlar a Ana, ô Simone.
12: Ô, Diegão, é por isso que eu gosto de pegar só pobre. Aí eu falo, alegria de pobre dura pouco.
13: Ei, Diego Lopes, a Palestrinha tava aqui essa semana.
0: Tava?
13: E ela tava... E o cagão também tava por aqui essa semana, viu, Diego Lopes?
0: Ô, Palestrinha, manda um áudio perguntando isso aí.
14: Você vive de imagem, né?
3: É. Vivem demais, meus amores.
0: Ó, a Sandrinha.
3: Quero ver na prática. É. Teoria é fácil.
0: É isso aí,
3: na Sandrinha. Na prática eu quero ver.
0: É isso aí, Sandrinha.
3: Tem que fazer a mulher fechar as pernas.
0: Eita.
3: Que não aguenta mais. No dia seguinte fica ardida e manca, assim, toda...
0: Manca! Mancando! Sabe? Louca!
3: Cara, tá e mesmo assim ela quer mais. Vocês gostam muito de se iludir.
0: É.
3: Calica! Oi. É nóis!
0: A Sandrinha também manja de controlar a Ana. A Palestrina manja de controlar a Ana.
13: Sandrinha, isso aí não é mais amor, não. Isso aí é tortura, viu? Isso aí a doutora vai botar o cara na cadeia com um arregaço desse.
14: Boa noite, Diego. Quem é a Ana, pelo amor de Deus? Quem é a Ana que eu controlo?
0: A Palestrina. Controla a Ana, ela controla.
14: Oh, o Irã espalhando. O Irã agora sabe quem é o cagão pessoalmente.
0: Eita, Palestrina. Quer saber quem é a Ana, Palestrina?
14: Boa noite, Diego. Quem é a Ana, pelo amor de Deus? Quem é a Ana que eu controlo?
0: Você controla a Ana. A Ana conta.

0: Meu pai do céu, melhor você parar de escutar os áudios do Baiano de Segurança, Diego.
1: Eu conheci o Cagão. O Cagão tem uns 42 anos, bem presençazão. Será que ele controla a Ana, palestrinha?
2: Mas é disso que mulher gosta. Não é tortura, não. Ninguém tá falando de tortura, de tratar mal, não, é. Mas tem que ser até cansar.
3: Eita.
2: Agora, mal começa, vocês já param?
3: Eita.
2: Aí a mulher não quer. Eu não quero mesmo. Não quero nada. Não quero nada desses homens frouxos. O cara, pra me conquistar, tem que provar que ele não é frouxo. Que eu não quero homem frouxo, não.
3: Eita, doutor! Vem cá, doutor. Vamos conversar.

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0: Ó, deixa eu falar um negócio rapidinho. Postei lá agora no Instagram, arroba Diego Lopes, Diego com Y, 3 S no final. Arroba Diego Lopes, 3 S no final, com Y, Diego. Ah, a última história é o história da belezinha. Vai lá pra você ver que eu vou apagar daqui a 5. 4. 3. 2.
1: Então vem tomar o cacau chassa, doutora.
0: Aí, doutora.

0: E isso com uma fita azulante nas biquetas, chega perto da mandinga.
1: A mandinga.
2: Bom dia, Diego Lopes.
1: Bom dia!
2: Passando aqui para desejar uma boa noite. Seu lindo, seu gostoso, voz macia, voz de veludo. Segundou, que segunda maravilhosa. Diego, eu queria ver a sua jeba clara, só que eu, no seu caso,
1: que minha isso?
2: Jeba clara, jeba escura, né, Diego?
1: Que
2: Diego,
1: isso?
2: Gostaria de mandar beijo e abraço a todos os meus seguidores do Instagram, ivan.nares.oficial, em especial para Sandrinha do Rio de Janeiro, Tati Perigosa, Mel Banana, Velho do Lixo, Van Palestra e todo mundo que gosta de mim. Ivan Neres, nada melhor como um dia após o outro.

0: Vai lá, vai lá, vai lá, vou apagar, vou apagar.
1: Bom dia, bom dia, bom dia, Diego.
0: Bom dia, Gabi.
1: Bom dia, Dieguinho.
0: Bom dia, Gabi. Tudo bem, Gabi? Conta aí pra nós como é que foi o fim de semana, Gabi. O que, que você aprontou, Gabi? Como é que tá o molho aí, Gabi? Abra sua barba! Arranque seu bigode!
2: Aí, Diego.
0: Oi.
2: A moça é bonita, hein? Que é. Cavala.
0: Você viu?
2: Bonita, bonita. Oi, Vanelis. Eu te sigo lá no Instagram, tu não fala nada, né?
0: É, o Hardcore postou lá também, amigos do Band Coruja. Posta o vídeo lá.
1: Ai, Diego, sábado eu saí um pouquinho do prumo, coisa que eu nunca faço, mas ontem eu vou, domingo eu voltei de volta. Você é doido.
0: O que você aprontou, hein? Eu acho que você deu. Quando fala assim é que deu. Ah, eu aprontei um pouquinho mais. Diego, você tem que frequentar mais o Villa Country. Eu concordo, cara, eu concordo. É que eu acho que... Eu tenho que fazer um esquema. Vamos ter que fazer um esquema. Vamos ter que fazer um... Bolar um negócio. Mas não no ar, não no ar. Ainda. Cara, nossa. Ah, se eu fosse solteiro, meu amor... Mas ia chacoalhar a roseira desse Villa Country. Pensa aí, né? Senão não ia ser o touro mecânico. Nós ia ser o touro mecânico.

0: contrário de quebrada. Ô, Diego, não inventa moda que da última vez teve locutor que virou pai. É nada sério? Ave Maria!
1: É. Pronto, Diego, eu tenho que ir tomar esse cacauchaça com o William Duarte aí. Sai, cachorro, um abraço, não.
2: Pô, Irã, podia convidar o Rafinha do Gueto pra ir no Vila Cabra.
0: Ah, é, agora, né? Todo mundo quer.
2: Eu sou casado com a paulista, pô.
0: Presta atenção, cara, não é assim que funciona. Você tem o selo de cavala? Não, tem que ter o selo de cavala, ó. Cavala. Selo de pureza. Você só me faz sofrer, você só sabe gritar e grita. Sabe quem que poderia ser convidada pra ir?
3: Valéria, meu lindo, beijo no seu coração. Tô te esperando aqui no Rio pra gente dar um passeio lá no Parque de Madureira. Seja sempre bem-vindo, meu querido.
0: Ô, Sandrinha, eu você não chama?
3: É, Diego, tem que ter selo de cavala pra ir pra aí?
0: É.
3: Pra ir nesse tal aí, country aí, é. Legal.
0: Você iria?
3: É.
0: A Sandrinha iria?
3: Que sacanagem, hein?
0: Sandrinha, você tem o selo de cavala? Olha, quer ver, ó? Cavala. É, Sandrinha.

0: Que antigas? O que que é isso, antigas?
1: É gritar comigo, sem eu ter feito nada. Se tem uma coisa...
2: Bom dia, Diegão. Bom, oh, quem disse que você não ia aparecer na Rede Globo, hein? Vi o videozinho teu lá no Store lá, do lado do homem lá, na transmissão da Globo.
0: Viu lá?
2: Show de bola.
0: É nós na Globo.
2: Não fala nada, pangaré.
0: Para. Cadê o... Não baixou esse pendrive ainda, ô? Tá mais difícil esse pendrive aí do que o pendrive do Vorkar, hein, ô?
3: A Sandrinha tem cera de cavala? Tá mais pra égua prenha.
0: Ei!
3: Égua gorda.
0: Cala a boca, tá doido, cala, hein? A boca.
3: Vai lá, vai dar um beijo pro Irã, oh, lá, que o Irã vai tocar ela de lá.
0: Olha, tá a tua doido? Cara no espelho, ô Sandrinha, pangaré. Sai daqui, ô pangaré, pé de pano.
4: Imagina a Sandrinha no Vila Cauta, Fernando Arte tem que fazer uma parceria com leite condensado, moça. Senão não vai dar conta de fazer tanto brigadeiro de colher.
5: Não, Diego, não. Eu bebi um pouquinho a mais.
0: Ah.
5: Nossa, coisa que eu nunca faço. E aí já viu, né? Senhor, ontem parecia que eu tava com dengue. Demorei um dia inteiro pra me recuperar. Jesus.
0: Pior que é bem assim, viu, cara? Faz tempo que a gente não bebe. Eu também, eu tô querendo. Eu vou, tô querendo tomar um porre daqui a pouco. Eu tô querendo tomar um porre esses dias aí. Você vai ver se eu não vou tomar um porre esses dias aí pra frente aí. Cê, daqui a pouco você vai ver. Eu vou tomar um porre. Quero ficar internado 3 dias.
6: Eu com 14 anos na sala de aula, cara.
0: Hã?
6: Juntava 3, 4 caras lá no fundo da sala de aula, cara. Pra nós ficar.
0: Do nada, tímido, do nada, do nada! Do nada!
6: Vou mostrar pra vocês aí o bumbum guloso, viu?
7: E esse selo de cavalo que a Sandrinha tá comentando aí, com certeza é as iniciais do dono dela. E se ela for visitar o Relacato, coitado do Irlando Arte, ele vai ter que mandar encostar um caminhão de cachaça show pra
0: ela. É, cadê a doutora? Doutora, doutora foi dormir, doutora? Cadê a doutora? A doutora é muito reservada. Eu acho que ela é da toga. O povo da toga não gosta de mandar foto e vídeo. Vou mandar pra você lá.
1: Você gosta de...
0: É especial, só as antigas anos 2000. O que que é isso, Palestrina? Me explica. O que que é isso aí, Irã Duarte? Só as antigas no Vila Country.
8: Fala pra Sandrinha se ela tem um selo de cavalo ou não. Ela ganhou um cacau chaço aqui, meio um brigadeiro de colher. Pode vir, Sandrinha.
0: Aê, Sandrinha. Cara, a Sandrinha é maravilhosa. Você segue a Sandrinha no Insta? Segue lá, Sandrinha. Sandrinha, fala o teu Insta aí pro povo seguir você, pra compartilhar. Sandrinha é muito engraçada, velho. Ela tá meio tristinha que o gatinho dela faleceu, né, Sandrinha? Ela faz parte, né, Sandrinha? Eles vêm dar o amor pra nós e quando chega a missãozinha deles, eles vão embora. É, mas dói, né? É ruim, né? Como se fosse da família. Deus o livre. Eu só de pensar, nossa. Passa teu Instagram pro pessoal aí fazer um carinho no você, Sandrinha. Um carinho no bom sentido, Sandrinha.
4: Acredito que minha mulher ficou com ciúme de eu começar a seguir a Sandrinha.
0: Sério?
4: Ela para de seguir essa mulher. A Tati quebra barraca, não faz sucesso mais, não.
0: Ah, para, cala a boca.
1: É gritar comigo. Você gosta de mandar.
9: Ô, Diego, seguinte, meu aniversário no dia 7 de novembro no Vila Country. Agora eu vou fazer questão de trazer a Sandrinha pro meu aniversário no Vila Country. Por que ela não pode vir nem com esse Vila Country? Qual o que ela tem que ela não possa vir
0: aí,
9: e não,
0: Sandrinha,
9: possa curtir? Olha, presta atenção aí, gente.
0: Aí, Sandrinha.
9: Agora ela é minha convidada.
0: Aí,
9: eu tô falando que ela vai vir, ela vai vir.
0: Aí, Sandrinha. Aí, tá, mas de novo você vai pro Vila Calda, Tati? Que dia que é? Que vai ter esse dia aí, hein? Que vai ter esse dia aí que a Tati vai estar lá, hein? Aniversário da Tati, que vai ter, Tati? Que show que vai ter? Ouviu aí, Sandrinha? Convidada na Tati. A Tati vai te chamar aí.
10: Sim.
2: meus pêsames aí, do teu gato, tudo, mas se eu fizer um carinho, não sei se você levanta o rabo também.
0: Sai daqui. É, Diego, o cagão vai no Vila Bebê, acha que vai sair de lá com carne nova e acaba saindo comigo pela oitava vez. Ê, palestrinho. Ô, palestrinho, alguma coisa boa você deve ter, cara. Tem cara de que... O que que você faz, palestrina? Você desce babando? Como é? O que que é? Por... Palestrina, vamos conversar, palestrina. Vem cá. O que que é que o cagão tanto quer ser, hein?

0: Digo, lembra a Tati aí que ela convidou o Davi também. Quero ver como é que vai ser isso aí. Não, posso falar? Posso falar um negócio sério agora? Se a Tati falou, ela vai cumprir. A Tati é assim. Ah, mas pode falar o que quiser dela. Mas ela, que ela falou, ela cumpre. Cara, é ponta firme, nunca vi dar pra trás. Falou, tá na mão.
1: Certeza que a Palestrina não reclama o estado que ele deixa o banheiro.
0: Será que tem? O que você faz, hein, Palestrina? Qual é o teu talento, hein, Palestrina?
2: Palestrina deve estar sendo patrocinada pelos papel higiênico Neve. Só pode. Vai ficar tanto assim com o cagão. Vai de
0: bundinha, remexendo a cinturinha, sem deixar cair no chão. O que você faz que ele gosta, Palestrina? É beijo grego?
3: Ainda bem que você nunca viu dar pra trás, né? Não. Senão ia ficar esquisita essa
0: Nem
3: história.
0: Quero ver. Nem quero ver. Mas, compensação. Nosso amigo lá. É, Diego, ele tentou outras, mas só acabou eu que... Só tinha eu no final. Ah... Palestrina, você deixa? Ah, manda esse cara pra merda. Negra cagão, ele vai gostar, né? Como assim, Palestrina? Você não tem que ser a última opção, não. Se valoriza, menino.

50ª enquete da noite. Você que tá me ouvindo agora, presta atenção no que eu vou falar aqui, eu vou perguntar, eu quero que você responda agora. Eu quero que você responda agora, filho da mãe. Começa agora. 70ª enquete da noite. Você que tá me ouvindo agora, presta atenção no que eu vou falar aqui, eu vou perguntar, eu quero que você responda.

0: posso falar? Eu quero que você responda agora. Manda áudio. 119-9991-9197. Sabe por que eu tô falando isso? Porque todo mundo já foi trouxa de alguém um dia. Responda para mim. Dança com tudo. É o mexido dela? Será que a Palestina mexe gostoso? Será que ela desce babando e sobe? Será que ela cospe ou engole? O que será, hein, que é, hein? Responda para mim, por que é que você já foi trouxa de alguém? Vai!
1: Diego, a Palestrina foi dar um beijo grego no
2: cagão,
1: saiu com o bigode
2: que era
1: capa de feijão.
2: Ô Diego, agora você imagine Tati Perigosa, Sandrinha,
0: Davi
2: Bora Bora.
0: Nossa.
2: E levar mais ainda o Fábio Júnior.
0: Eu não vou falar. Eu não vou faltar. Noitada, eu não vou faltar isso nunca.
3: Fala, Diegão. Bom dia, Diegão. Swingueiro na área, Diegão. Bora.
0: É pra responder a bosta da pergunta.
4: É que depois que a Palestrina fica com ela, faz limpeza lá no banheiro dele.
0: Peraí. Não é isso, né, Palestrina?
5: Diegão. Depois a Palestina reclama que o relacionamento dela não dá certo, é tudo tóxico. E ela não pode ver o cagão e já quer ficar com ele. Eu acho que ela gosta de sentir o cheiro do estrume.
6: É, Diegão, eu não falo nada, eu sou trouxa até hoje da minha mulher, fala o que quer da gente, você tá doido. Na hora ainda reclama que tá com dor de cabeça, que é pura bucha.
7: Já pensou, Diego Lopes? A Palestrina se apaixonar por um cara que depois que transa, caga. Pergunta pra doutora aí o que, é que ela acha de um cara desse.
0: Doutora foi dormir.
7: Ela fez uns 15 segundos lá de transa e depois vai cagar com a porta do banheiro aberta dentro do quarto. O que,
0: é
7: que ela acha?
0: É, eu acho que ela gosta, não sei. Tem gente que tem umas fantasias escatológicas.
8: Salve, salve, Diego. Tranquilidade? Esse aniversário da Tati Perigosa só vai faltar o Gardenal, não. Aí o time tá completo.
0: Ah, nós tinha que dar um jeito de levar o Fenomenal lá, né?
9: Diego, você poderia perguntar pra Yara sobre isso, né? Sobre a Palestrina e o cagão, né? O que se passa na cabeça da Palestrina. Né, não? Talvez a Yara dá uma resposta legal.
0: Eu vou perguntar pra ela. Boa, vou perguntar.
10: Ô, Diego, faz isso não. Ser trouxa. Já fui trouxa. Mas era muito tempo atrás, fui trouxa.
0: Por quê, cara?
10: Ela era mais velha do que eu.
0: Olá.
10: Me prometeu o céu.
0: Ih, cara.
10: E me deu pé na bunda.
0: Ah, mas aí eu posso falar? A maioria dos moleques já teve uma dessa. Hein, a tiazona gostosa. A minha primeira namorada é uma véia gostosa. Eu tinha três. Eu nem sei se eu posso falar isso aqui. Eu já falei? Eu não sei se eu posso falar. Eu tinha. Eu era novinho, vai. Não vou falar. E ela era mais véia, né? 36, eu acho. Mas era uma índia saborosa. Mesma coisa que esse cara falou aí, ó. Fazia de gato e sapato e leio. E mais ensinou a vida gostosa pra nós, né? Ensinou a vida gostosa pra nós e dava chocolate gostoso também. Passava régua na véia. É, o cagão mandou áudio, Diego.

0: acharam que a Palestrina tem fetiche por cocô. Ô, Palestrina, você não manda o cagão comer uma bela de uma feijoada pra ele regaçar com o vaso, não, né?
1: Cara, imagina se o cagão vai lá nesse dia e todos nós conhecemos ele. Oi, Cíntia, enfermeira.

0: 36 anos é velha?
1: Ah.
0: Ah, chega.
1: Não, pra mim era. Ué, eu tinha 13. É, pra mim era. Minha mãe me bateu com o cabo de vassoura quando ficou sabendo. É que não tinha frescura antigamente, mas eu acho que era crime que ela fez. Ela abusava de mim.

0: que nem você fala, hein, Diego, de vez em quando o programa é clima de bosta. Que fetiche que tem você ficar com a mulher no quarto e um banheiro ser aberto e o cara cagando? Ah, vou lá pra você, cara. Uma catinga só.
1: Fica aquele clima de boss. Ela me iniciou na safadeza índia, velho. Era uma índia maravilhosa. Hein, hein? Aquela onze. Cara, será que eu tenho foto de antiga dessa? Mano, eu era só pó, velho. Eu era um filezinho de borboleta, eu era. Só a capa da gaita. Eu vou ver se eu acho uma foto aqui. Era engraçado demais, velho. Que eu tinha o cabelo comprido e era magrelo. E ela uma baita de uma índia. Hoje ela tá velha, mas na época, mano do céu.

0: fetiche, então era esse dela, por um moleque dessa cidade.
1: Ué, é porque eu já era gostosinho já, ué.
0: Certeza que era crime. Certeza.
1: Ah, mas não era crime, não.

0: Palestina mandou foto do vaso. Peraí. Gente, é o, a cama. Em frente à cama tem o vaso e uma banheira. Nossa, cara, eu acho que ele caga e lava o babo. Eu acho que ele caga e vai pra banheira. Cara, mas não tem nada, não tem parede, não tem vidro, não tem box, não tem nada. Tipo, de cara pra cama tem a privada. Como é que... Ah, meu Deus. Não, eu desisto de entender, desisto de entender.
1: Rapaz, esse cagão é simpático. É a única coisa que ele falou pra ela: bom dia, venha pra cá que eu quero cagar. É isso?
0: É isso. É, ela vai. Você conheceu ele aí, Ira? Você conheceu, viu a lata dele? Se eu olhou pra ele, você imaginou ele cagando, Ira?
2: Eu tenho 18 anos e nunca namorei com ninguém.
0: Tá.
2: Nenhum homem me quer só porque eu sou índia e moro na floresta. Ah, eu tô índia. Muito triste.
0: É dessa aí, ó. Não, essa não.

0: que você acha dessa índia aí, Caipirinha?
1: Ô Diego, eu com 17 anos também, eu namorei uma de 22, que era do colégio, colegial à noite, e eu estudava de tarde. Aí pegamos ali na hora da troca de turno ali, uma amizade e tal, namorei uma de 22 com 17, mas o resultado foi esse aí, foi fazer de gato sapato e pé na bunda. Todos nós, quando era novo, se arriscava, né?
0: É.
1: A gente queria coisa mais velha, né?
0: Nós queria, lógico. Não, nessa época, 14, 15 anos, pegar uma mulherzona era um troféu pra nós. Chego quando queria chegar na escola contando. Não, né? Queria que ela levasse. Ela tinha carro, né? Não, queria que ela levasse nós na porta da escola. Nós descia tudo gostoso. Ah, nós descia gostoso demais. É, comer, eu tô comendo. Eu apanhava dos nóia lá, velho. Imagina, eu, cabelo comprido, magrinho, no shape. Eu era roqueiro na época, cheio de corrente. Coturnão, camisa do Ozzy Osbourne. Ah, descendo do Fiat Uno dela. Todo gostoso. Aquela índia cheirosa. Ela usava um perfume chamado Boucheron. Era importado porque ela era casada e o marido dela tinha dinheiro. Ela era casada, eu não sei se eu podia falar isso. Não sei, já falei.

0: Também, você falava que você era de maior, né? Ó. Você já contou essa história aí um montão de vezes.
1: É verdade, é verdade.
2: Com a Índia estilo Amandinha Fitch, seus 38 anos e inteira.
1: É, é.
2: Diego Lopes, a sua Índia era estilo Amandinha Fitch?
1: Não. Ela, a bunda dela, sabe bunda que balança? Aquela... Tá. A bunda da Amanda é dura, né? A dela tinha um balanço. Tinha toda uma malemolência. Sabe, tipo a bunda da Anitta? É grande, mas balança. Ah, lá vem o homem com a bunda que balança. Bunda que balança. Aquela Índia da bunda que balança. Começa agora. A Índia com a bunda que balança. Lá vem a Índia com a bunda que chacoalha.

0: Bom dia, Diegão. Se um cadeirante for preso, ele vai pro pátio ou pra cadeia? Responde essa,
1: duvido. Para, ui.
2: Diego, o Diego Camargo é uma surra que desde novo já aprendeu a ser talarico.
1: Eu?
2: Raspando canela do marido dela.
1: Pera aí, cara. Era um senhor de 60 e tantos anos. Italiano.
3: É, eu tô achando que essa noite o Diego, você vai dormir na casinha do cachorro.
1: Cara, peraí.
3: Essa índia aí, não sei não.
1: Não. Pera aí.
3: Essa índia aí vai ser o...
1: Não.
3: Vai ser sua casinha do cachorro.
1: Ó, deixa eu falar um negócio pra você, cara. Passado é passado. Já era. Passado é peste. Ah, ó, a Palestrina mandou a foto do cargão, olha. Ah, ele é bonitão, é bonitão, não é bonitinho, é baixinho, né? Ih, é baixinho, Palestrina. Ih, é baixinho, mas e a ferramenta? Não, não é porque é baixinho que é a ferramenta, às vezes o cara é um pônei.

0: Diegão, você conta essa história aí que chega a boca encher d'água, hein? É saudade? Eu acho que se fuçar o seu passado aí, acho que acha um Catarina pro índio, não acha um mestiço?
1: Não, acha não.
0: Raça, sabe, deu,
1: não, acha não. Seu? Não, pior que ela tinha um fio já, do italiano, né? Aí o moleque hoje em dia me chama de pai, só que ele tem quase a minha idade. Gostou da Índia, né? Ó, o Caipirinha gostou da Índia, ó.
2: Diego, são lazareto, meu. Mandar essa Índia com essa miúda frecha. Tá louco,
1: velho. Gostou da frecha da Índia, né? Gostou, você gostou.
2: São lazareto, meu, Diego. E eu tudo entusiasmado a hora que eu vi a Índia com o para-choque traseiro. A hora que ela virou para-choque dianteiro com essa miúda frecha. Ô, Diego. E essa é a Índia que você namorava?
1: É, não, não, não,
2: sai
1: não.
2: Fora,
1: não, não, não.
2: Com essa miúda frecha.
1: Não, não, não, não.
3: Eu tô 6 anos com a minha mulher, não consigo cagar de porta aberta, perto dela. Na Palestrina, nem namora com o cara, já vê tudo isso. Imagina quando casar, o cara vai cagar nela.
1: Ai, olha lá, ó, o Hard, eu tava demorando. O Hardcore achou a foto minha com a Índia. Ele achou, velho. Olha lá, camisa do Ozzy, cabelo comprido. Eu e a minha Índia. Olha essa Índia. Aonde você achou isso aí, Hardcore? Você foi fuçar no meu Facebook velho, né? Mas que vagabundo você, cara. Aonde você achou? Quero saber. Olha só, mas ela, essa Índia, olha, cara. Não, fala, olha, eu era bom mesmo, viu? Eu era bom nessa época, eu era bom. Vocês querem ver minha Índia? Eu não sei se eu mostro. Nossa, mas eu era feio demais, olha. Olha, cabelo comprido, coturno, corrente. Camiseta do Oz, é o meu cabelão comprido ali, ó. Magrelo. Mas aí, olha essa Índia. Nossa, chega, deu saudade. Será que foi saudade? Vocês querem ver a Índia? Olha lá, 10 segundos então, só 10. No, se alguém printar. Eu não, o povo vai printar, vai dar ruim, peraí. Se alguém printar, eu não faço mais, hein? 10 segundos, eu e a Índia, mas eu tô muito feio nessa foto, cara. Lá no Instagram. No Instagram, @ Diego Lopes. Diego com Y, 3 S no final. Só 10 segundos e vou apagar. Deixa eu gravar o story, peraí.

0: aqui. 3, 2. Muito bem, olha lá a foto minha que o Hardcore achou. Eu e a Índia, olha a Índia. Eita, Índia. Eita, Índia, olha. Eu aqui do jeitinho que eu falei, ó. Coturno, corrente, camiseta do Ozzy, cabelo comprido, eu andava desse jeito aqui, ó. Olha eu, gente, quando era moleque. E aqui, a Índia. Eita, Índia, olha. Índia, seus cabelos, os ombros caídos. Negros como a noite que não tem luar. Essa é a Índia, olha a Índia. Ok, acabou?
1: Muito bem, olha lá a foto.
0: Pronto, vou postar. Postando. Só 10 segundos e vou apagar, porque não vou ficar mostrando a Índia do jeito que ela era gostosa. Não, não postou ainda, tá carregando. Depois do stories, eu com o Vorcaro no jatinho. Os caras fazem um absurdo. Não, tá carregando ainda. Carregando ainda. Ainda não postou. Vou contar até 10 e vou apagar. Postou.
2: Estilo Teresa Colo dos anos 90, sua Índia, Diego Lopes. É. Olha que mulher linda aí, foi o símbolo sexual dos anos 90, a mulher do Pedro Colo.
0: É. Estilo ela mesmo.
3: Rapaz, ela tá parecendo um mestre dos magos. Símbolo sexual
0: dos anos... Sai daqui que você não entende de beleza indígena. Cala a boca. Você não entende de beleza indígena, cara. Cala a boca. O que você achou, Michael?
3: O Davi vai ficar bravo com você. Essa Índia tá a cara da Bernadette.
0: Gata, né?
4: Ô, Diego, tá parecendo o Cid Guerreiro com a Marlene Matos Oriental.
0: Caraca, foi longe agora, hein, mano?
3: Aí, Diego Lopes, ó. Que índio, hein?
0: Gostou?
3: Queria ver o antes e depois dela, hein?
0: Gostou.
3: Eita! Ô, Sandrinha, aonde você mora em Madureira? Fala pra mim.
5: É, Diegão, pra encarar a Índia tinha que ser roqueiro cabeludo mesmo, hein?
0: Você não gostou, cara? O que, que é? Você não entende de belezas originárias.
6: Ô, Diego, só você mesmo pra mentir pra gente, hein?
0: O quê?
6: Eu dirigindo aqui a carreta, fui tentar ver isso, pelo amor de Deus.
0: Você não gostou da Índia?
3: Mas essa Índia aí é a avó da Moana, mesmo.
0: Como é que é, mano?
3: Mas essa Índia aí é a avó da Moana, mesmo.
0: A avó da Moana, mesmo.

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Um ótimo dia pra você, uma ótima segunda-feira. Tudo dando certo contigo aí. Aqui, bora até as 5 da manhã com o Band Coruja. Povo, por aqui é o Diego Lopes te fazendo companhia. 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

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Ah, tava comendo meu docinho ali, olha. Não deu tempo. Nossa, que docinho gostoso. Vocês importam se eu comer, falar de boca cheia ou não? Peraí.

0: eu só quero é
1: por... mas é bom, hein?
0: É por pra dentro. Eu só quero é por pra dentro.
1: Chama de bom, é doce de amendoim.
0: É por pra dentro, eles querem jogar bonito.
2: Comprou mais um potão de doce de abóbora? Misturou com café? Agora é só esperar Toso chegar pra você mandar um bom.
0: Fica enfeitando a joga.
1: Não, é docinho de... de mendoim. Sabe gibi? Só que isso chama gibão, porque é grandão.
3: Ah. Ei, Diego Lopes, aí na Band não é igual a Globo, não. A Globo mandou o Fernando Vanucci embora porque ele tava comendo uma bolacha na hora que a câmera voltou nele, no Esporte Espetacular. Lembra disso aí?
1: Não.
3: É real. Irã Duarte voltando aqui pro segundo horário de janta, valeu.
1: Não. Ó. Eu acho que o Vanucci foi mandado embora porque ele tava bem louco no ar. O docinho que ele tava comendo era outro. Não era, não?
0: Eu só quero.
4: Bom dia, bom dia. A todas, a todos, a todos, a
1: todos. Tá louco?
5: Diga, aqui é o Ricardo, de Presidente Prudente. Eu gostaria de... fala só um pouco de política. O dicionário estava escrito lá que o Bolsonaro foi num restaurante. Sabe qual é o prato principal que tinha lá que ele ia comer, Lula?
1: Gente, é bando de coruja. Desculpa, desculpem, desculpem. Olha, a Palestina achou eu caindo, olha que vagabundo, olha. Achou eu caindo, a Palestina. Fala a verdade, Palestina, essa índia aí, ó. Fala a verdade, fala aí.
2: Eu achei uma indiazinha bonitinha que você tá seguindo também.
1: Gente, deixa eu falar. Ela tá velha hoje. Não é essas aí, essas aí é outras índias que passaram na minha tribo.
6: Diego, eu tenho uma fofoca pra contar, de primeira mão, melhor do que o Fenomenal, que eu sou boca de sacola, quer saber?
1: Fala logo! Já falei que eu tenho uma raiva quando faz isso. Me deixa curioso, não fala logo. Onde você tá achando essas fotos aí, ô Palestrina? Essas aí todas já foi, já todas. Onde você tá achando essas fotos aí?
6: O velho do lixo tá namorando. Achou uma mulher compatível, já conheci, ó. E essa não é golpista não, adorei ela.
1: Não é golpista não? Sério, velho do lixo, quem é, hein? Deixa a bola que vai. Comi meu docinho aqui. Tá?

0: Aonde você tá achando essas, essas índias aí, ó?
1: Bom dia, meu xará. Fala com nós. Ó, oh, deixa eu te perguntar um negócio. Quando os outros estão comendo também, você peida ou não?
2: Você é a carioca, boca suja lá, Diegão. Só pode.
3: É, até que fio, velho do lixo, arrumou alguém pra parar de ficar dando em cima dos outros aí, viu, velho do lixo? É do lixo e a véia do lixo agora,
0: hein? A véia do lixo. Quem é a véia do lixo, será, hein?
1: Pô, Tati, pensei que tu ia contar.
0: Para de ligar, ô animal.
4: Nossa, você fazia sucesso, hein, Diego? Eu tava vendo os comentários, as meninas ficavam eufóricas.
0: Sério?
4: Você abria um negócio de pergunta lá, meu Deus, as perguntas pegavam fogo.
0: Aonde você tá vendo isso, palestrina? O que que é que você é no Facebook, né? Facebook, né? Meu Deus, eu preciso dar uma olhada urgente nesse Facebook, cara. Deve ter vídeo meu igual o da Vila. Vídeo de calcinha, pego, comendo gente. É o inferno. É no Facebook, eu sabia, eu sabia. Como é que faz pra excluir Facebook, hein, gente? Ah, aparecendo, tá achando as fotos absurdas lá.
1: Ei, Diego Lopes, ontem os ouvintes ensinaram o Fefo a pesquisar no aplicativo aí que ele mandou baixar, que pondo a sua foto de perfil, puxa a capivara inteira, viu, Diego Lopes? É aí que a palestrina baixou esse aplicativo e tá nessa.
0: Mentira! Sério que existe isso? Como é que é? Peraí, deixa eu ouvir de novo o áudio do Irã, peraí.
1: Ei, Diego Lopes, ontem os ouvintes ensinaram o Fefo a pesquisar no aplicativo aí que ele mandou baixar, que pondo a sua foto de perfil, puxa a capivara inteira, viu, Diego Lopes? É aí que a palestrina baixou esse aplicativo e tá nessa.
0: Tava bebendo café, pai. Qual que é esse aplicativo aí, hein? Olha a hardcore, essa figurinha dela mandando beijinho com café na boca. Como é que é isso aí, hein? Você coloca a foto de perfil da pessoa e o aplicativo acha tudo? Que perigo isso aí, gente!
5: Bom dia, bom dia, bom dia! Bora aí, essa turma da rodagem aí! Um dia abençoado pra todos da rodagem! Rapaz, fala pra você que viaja à noite, isso não é de ser humano não, pai! Mas estamos aí, né? Pra ganhar o dia, o ganha-pão! Bom dia pra todos aí! Ricardo partindo pro Rio de Janeiro! Bora, bora.
0: Deixa eu estender esse abraço a todo o pessoal que tá na rodagem aí. Toda a galera dos aplicativos também. Afinal de contas, trabalhar de madrugada não é pra qualquer um. Não é para os fracos. Não, não, não. Madrugada não é para os fracos. Aqui os fracos não têm vez. Tamo junto aí, pra manter você acordado, animadinho, animadinha. E principalmente as mulheres também, né? Deixa eu mandar um beijo pra Luara. Também tá lá no aplicativo fazendo as corridinhas dela. Mulherada na madrugada no Corujão, ouvindo o Band Coruja. Bora! Olha essa figurinha maravilhosa e hardcore. Nossa senhora, é que daqui a pouco já é perigoso, já, essa hora já é perigoso.
1: Ah, Diego Lopes, aquela vidente aí que tá aparecendo em tudo que é canal de televisão, eu mandei no direct dela aí o nome do John Tatu e da palestrina. Diz que no futuro eles vão ser casados, cara, e vão ter dois filhos.
0: Vixe!
1: Eu ouvi falar isso aí, viu?
0: E vixe!
1: Eu quero ser padrinho desse casamento. Você topa, Diego Lopes, ser padrinho?
0: O Tatu tá de folga hoje, eu acho. Lógico que eu topo.
6: Você vai contar a fofoca, conta inteira, não pela metade, doido.
0: Olha o outro, lá do Japão, chegou atrasado o áudio dele. Oi.
7: A palestrina aí tem que comprar a fralda descartável aí pra botar aí no cagão aí. É o homem gurim, aquele passarinho chamado gurim. É um cagão chamado.
0: O homem gurim. Gurim é um passarinho cagão, né, ô?
8: Pro João Tatu casar com a Palestrina, vai ter que cagar muito na frente dela.
9: Bom dia, bom dia, bom de coruja, Francisco Carapicuíba.
0: E aí?
9: Não deixa não, não deixa não. Nós só tem o bom de coruja pra brincar e se divertir. Não deixa contaminar com política não, por favor, não deixa não. Vamos brincar, vamos se divertir. Esquece isso, gente, pelo amor de Deus. Já chega as outras coisas que enchem o saco.
0: Só um minuto, mas quem tá falando de política? Ninguém tá falando. Falar o corto na hora. Ai, que bonitinha. Ela achou minha foto com a Graça. Graça tinha 9 anos aí. Não, eu preciso dar uma olhada nesse Facebook urgente, gente. Ela tá achando as coisas comprometedoríssimas. Mano, antigamente a gente era muito louco, né? Postava uns negócios sem noção, velho. O carro cheio de mulherzada, tudo com fantasia. A Índia com sex shop. Eita, olha.
2: Falar de política aí, você dá um...
0: Hã?
2: Dá um tiro de 22 no pé do ouvido, não dá.
0: Cala a boca. Imagina, cara. Já pensou se eu viro político uma época e os caras descobrem meus Facebook? Eu tô lascado. Bonita. Gostou, Palestrina? Gostou, né, Palestrina? Essa noite foi da hora, essa noite. Essa noite foi muito louca. Olha eu fantasiado de pirata, eu tava. Todas.
1: Diego Lopes, o nome do aplicativo é Face Check. É esse que a Palestrina baixou. Ela tá dizendo que é do Facebook, ele busca qualquer rede social antiga, até desativada a sua.
0: Meu Deus! Deixa pra lá isso aí, então, velho. Ah, não vamos nem divulgar. Ô, oh, Palestrina, eu tenho conteúdo com todas elas.
10: Os caras tá querendo falar de política uma hora dessa, dinheiro.
0: Ninguém vai falar 13, de política, hein? Eu já falei, cara!
11: É Face Checa o apelido?
0: É.
11: Pesquisa todas as mulheres que já passou a Belona?
12: Ô, Marco, faz essa, mano. Sabe o que é aquela véia lá, mano? A tua mulher. Tua mulher, não.
0: Oh, Davi,
12: tua mulher já é uma véia coroca já, porque dura mega ré. Ela é a véia da tua mãe.
0: Olha aí.
12: Infelizmente, o que aconteceu no mundo? A verdade é essa.
0: Para!
12: Só por Deus mesmo, pra permitir uma permissão dessas.
0: Calma.
12: Um verme lazareto como você no mundo.
0: Pera, Davi! De graça hoje? De graça? Ah, não, ele falou da Bernadette.
4: Ô, Irã, dá uma olhadinha lá no seu direct no Instagram.
0: Vai lá, Irã, dá uma olhadinha lá no direct que a Palestrina te mandou alguma coisa lá. Ô, Irã, fala pra nós o que a Palestrina te mandou no teu direct, Tim. Purugutum. Olha lá, o outro também achou coisa antiga minha. Deixa rolar que vai. O que é isso? Sou eu, cara? Como assim? Que é isso? Tá vendo?
13: Acordou de mau humor, Davi? Que isso? Não falei nada do seu hoje. Falando nisso, o Saruê que tá morto no seu cabelo. Tá feio, hein?
0: Pera aí.
12: No Facebook lá, hein, Diego? Tá doido, hein? Vou só se agastar com a... Vou achar você com uma calcinha vermelha lá, rasga a tanga lá. Ei, Diegão, aí, tá vendo?
0: Não, que eu não sou da tua laia.
14: Tira a mandioca da boca, Davi!
15: Fui lá o tonto lá tentar baixar esse tarde face pré-checa. Pareceu muito mulherado sem roupa lá. Esquisito, né?
2: Ô, Davi, você viu lá no grupo lá, Davi? O Maicon mandou cancelar você do motivacional e mandou tirar você do grupo também.
0: Ah,
2: mandou
0: é
2: tirar você do seu próprio grupo, Davi.
0: É verdade, é verdade. Hoje nós vamos ter um atenção, hoje o motivacional vai ser com o Manuel do Piauí. Aliás, o Piauí, hein? Tá aqui pra...
16: Fala, Diegão. Fala aí. O que você quer? O que você quer, Diegão?
0: Eu quero o quê?
17: Mas tá. E agora?
18: Tô
17: militando,
18: tô gostosão.
17: Peraí, aperta no vermelho.
18: Pronto, tá indo? Faz
17: um
18: barulho aí. Pronto?
17: Ai, não sei se ele andou pra cima. Ah,
18: Beatriz, não tá sabendo.
17: Ah, então tá aí.
18: Tá gravando.
17: Acho que tá.
18: Peraí,
17: agora.
18: Eu tô militando, deixa gravando.
0: Ô, Davi, o que que é isso, Davi? Davi, o que que... O vídeo novo do Davi? Ah, não.

0: Davi, você colocou sua calcinha vermelha pra ir votar?
1: Para! Ô, Diegão, bom dia, boa semana a todos aí. Pede pra Palestrina mandar no meu, @ André Fialho P.
2: Peraí.
3: Nada. Se começar com essa porra, com essa
2: merda... Peraí, calma, Davi.
3: Sabe?
2: Calma.
3: Eu vou sair fora, hein, mano.
2: Não, não vai, não.
3: Vou participar, mano.
2: Davi, avisado, manda...
3: Hein?
2: Não.
3: Você tá avisado, hein,
2: Davi, só mandar... Davi,
3: manda... Uma puta,
2: mandar... Peraí.
3: Nada. Se começar com essa porra, com essa
2: merda... Peraí, calma, Davi.
3: Sabe?
2: Calma.
3: Eu vou sair fora, hein, mano.
2: Não, não vai, não.
3: Vou participar, mano.
2: Davi, avisado, manda... Hein? Não...

0: Ô, Davi, aquele vídeo que a Bernadette gravou você sentado em cima da cama, você tá com a barriga menor, hein? Faz uma dietinha, tá precisando. E que calcinha preta, furada, feia, hein? Que você colocou?
1: Pera, Marco, para que ele tá bravo, Marco. Marco, eu vou te bloquear, Marco. Foi o Marco que mandou, né?
2: Bora, Davi! Venha, Manuel! É isso!
1: Peraí, cara, peraí. Ó, o Marco demitiu o Davi, bora, bora. Ele mandou colocar o Manuel. E agora o Marco mandou um vídeo novo do Davi!
3: Dó! Dó dessa mãe, essa véia aí. Eu acho que é a mãe dele que você postou, né, Diegão? É a mãe dele lá. Eu tenho dó. Bastante dó. Bastante dó, sabe, da tua mãe, viu, Maico? Que você, sabe?
1: É tudo culpa do Maico.
3: Bastante dó mesmo.
1: Ô, da Maico, tua mãe que é você, o Maico.
3: Que colocou você no mundo, verme inseto com você.
1: É o Maico, ó.
3: Vai, sua loira mega ré lá.
1: É culpa do Maico, ó.
3: Vai, seu viado da madrugada. Você é um merda, Maico.
1: Pera aí.
3: Você é um bosta. Com
1: calma,
3: você,
1: mano. Calma, Davi.
3: Não tem foto nenhuma, não. Vídeo não.
1: Para, Maico.
4: Novo do Davi!
3: Tem vídeo novo nenhum, não. Isso é pequenininho, essa merda aí.
1: Quer ver, ó? Pera aí.
0: David Ferreira Castilha. Todas as fotos de calcinha do Davi tá lá.
1: Para! Deixa eu ver esse aqui. Esse vídeo é outro? É outro esse?
5: Mas tá.
6: Aí,
5: tô
6: tanta gostosão.
5: Peraí,
6: tá
5: aperta no vermelho
6: e você. É, no vermelho.
5: Peraí, o vermelho andou, peraí.
6: Pronto, tá indo? Faz o barulhinho aí. Pronto?
5: Ai, não sei se ele tá, ele andou pra cima.
6: Ah, velho, ele não tá
1: sabendo. Ai, velho, é, chama de velho.
6: Tá gravando.
5: Acho que tá.
6: Peraí
5: agora.
6: Eu tô gritando, deixa gravando.
1: Peraí, gente, peraí.
0: É isso aí, Diego, esse vídeo que eu te mandei.
1: Para, Michael.
0: Você viu o vídeo do Davi, Diego? Chegou pra você aí?
1: Chegou. Ô, careca fedida.
7: Ei, Diego Lopes, a impressão minha ou eu tô assistindo Cine Privé? É a música do filme, a trilha sonora. Ô, Diego Lopes, vamos lá no direct, não é nada não. Mas vamos falar do Manuel do Piauí? O Manuel do Piauí, eu quero estender pra ele, quando ele estiver em São Paulo, lá no Vila Cauto, um jantar pra ele.
1: Oh?
7: Uma alcatra grelhada, suculenta ao ponto, coração de alcatra com arroz Vila Country.
1: Oh,
7: e um pouco de salada Juliana.
1: Olha, Juliana, não quer
7: um brigadeiro de colher e uma pulseira do camarote para o Manuel curtir. Irando o ar, tá estendendo esse Manuel do Piauí.
1: Olha aí, Manuel! Ele não tá ouvindo, eu acho. Eu vou ligar pra ele. Nossa, mano. É verdade, é verdade. Pra ele você dá tudo isso e pro Davi você não dá nada.
0: Isso aí, Diego. Vamos trabalhar desse jeito. Em outubro agora, o Manuel no Motivacional, né? Eu acho que vai ficar melhor.
1: Tá bom. É o Maico que manda, né?
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1: Sozinho em casa.
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1: Eram os stories que eu postava, era o... os status que eu postava. Vê as respostas aí, Palestrina. Vê se não tinha um monte se oferecendo. Ai, tá sozinho em casa, tô indo. Ai, meu.
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3: Vai lá ver a careca ferrorosa dele lá.
1: Hã?
3: Vai lá ver, vai, o meu pau no rabo.
1: Calma.
3: Dele. Vai lá ver, vai.
1: Calma, para!
3: Aqui, cara, eu vou te processar, hein, mano.
1: Calma.
3: Vou te catar no Instagram e te processar,
1: hein. Calma.
3: Vou quebrar a sua cara, hein, Maico.
1: É o Maico.
3: Eu vou descobrir.
1: É o Maico.
3: Através do meu advogado.
1: É o Maico.
3: Vai quebrar a sua cara aí.
1: Maico.
3: Vou quebrar a sua cara aí, hein, Maico.
1: É o Maico Brando.

0: minha madeira no teu rabo.
1: Ei!
0: Não, manda aí, você não. Só você. Vê, cadê essa merda aí? Eu quero ver essa porra aí.
1: É o Maico.
0: Calma. Cadê essa merda aí?
1: O Maico que tem, o Maico que tem.
0: Manda essa porra pra
1: é
0: mim.
1: É o Maico que tem.
0: Isso, seu verme, filha da puta.
1: Ei,
0: você tá gravado emocional. Vou pegar você por trás aí, que eu não ia matar o seu rabo.
1: Calma, Davi.
0: Seu filho da puta.
1: Calma, Davi. Calma.
0: A filha da puta, caralho. Vai, mano. Eu não vou participar mais. Tá, filha, amanhã.
1: Davi, calma,
0: vou
1: ligar
0: o celular. Pera, vou botar a rádio, tá?
1: Pera,
0: acabou
1: aí,
0: essa porra.
1: Ei.
0: Acabou essa merda.
1: Não vai, não.
0: Até
1: vai.
0: Até o final do programa. Pera, não fazer aí, essa
1: Davi.
0: Porra.
1: Não, não, não.
0: Fora,
1: não. Calma, Davi, calma.
0: Manda esse vídeo aí.
1: Hã?
0: Manda essa porra desse vídeo.
1: Calma.
0: Vai sofrer, doutor.
1: Davi.
0: Careca lá. Careca ferrorosa, né?
1: Calma, Davi, calma, calma, calma. Respira. Respira, respira. Respira. Eu vou mandar pra você.
0: Manda aí.
1: É o Maico, é o Maico. É o Maico. O Maico que tem, o Maico.
0: Vou te processar, irmão.
1: Aí, Maico.
0: Vou te catar no Instagram e te processar, hein?
1: Acha ele lá.
0: Vou quebrar sua cara, hein, Maico?
1: Maico Brendo.
0: Eu vou descobrir através do meu advogado.
1: Pau nele.
0: Vai quebrar, eu tenho que quebrar sua cara aí.
1: É trouxa ele.
0: Vou quebrar sua cara aí, hein,
1: é o Maico Brendo.
0: O diabo e a madeira no seu rabo.
1: É, ele é o trouxa, ele é trouxa. É o Maico.
0: Cadê essa merda aí? Eu quero ver essa porra aí.
1: Vou mandar pra você. Vou mandar. Vou mandar, vou mandar.
0: Manda essa porra
1: pra mim. Eu vou mandar pra você, peraí. Cadê o Maico?
0: Isso, seu verme, filha da puta.
1: Ei, calma.
0: Você tá fazendo emocional.
1: Davi.
0: Eu peguei você por trás, aí, que não é a madeira.

0: Ura Mega Ré, que é a tua mulher, né?
1: Ei!
0: Ele tá se desnutrindo ainda,
1: ele
0: né,
1: que manda, ele que manda.
0: Ura Mega Ré, quem gosta de você, cara?
1: Ele que manda.
0: Eu na madrugada, em santa madrugada.
1: Ele que manda.
0: Tem o que fazer, fica com os outros.
1: Ele mandou.
0: E você, mano?
1: Ele mandou.
0: Você é horroroso, essa quareca.
1: Ele mandou.
0: Atrás aí, meu irmão. Eu tenho dó de você,
1: Maico, Maico Brando.
0: Eu tenho dó da sua mãe, aquela velha lá que tá com
1: o regalo. É o Maico, a mãe da velha. Maico, careca fedida. Fala, Maico.
2: Pega fogo no parque.

0: Oi, bom dia, bom dia, bom dia, minha gostosa, minha safada, minha cadela.
1: Que delícia! O dia tá começando, mas a energia já tá lá em cima.
0: Já tá lá em cima, minha energia é sempre lá em cima, no pico do Jaraguá.
1: Eu tô sentindo que hoje vai ser daquele dia, sabe?
0: É, hoje vai ser daquele jeito gostosa.
1: Exatamente, aquele jeito que a gente gosta.
0: Ai, que delícia, me lambe!
1: É, São Paulo tá com cara de manhã fresca, viu?
0: Ah, é?
1: Temperatura amena, nada de calor absurdo.
0: Tá bom.
1: Vento leve.
0: Tá bom.
1: Um clima bom pra quem vai trabalhar ou pra quem vai só dar aquela caminhada de leve.
0: Ah, sabe? Você anda ou só caminha?
1: Eu caminho quando dá.
0: Mas quando dá, você só caminha? De... Quando dá, só caminha?
1: Eu caminho quando dá, assim... Quando
0: dá
1: precisa,
0: muito.
1: Digamos.
0: Quando dá muito?
1: Ai.
0: Você dá muito?
1: Quando dá. Ai,
0: ela
1: precisa
0: ela.
1: Ver. Aí precisa ver com... o espírito do dia, né?
0: Ah, e hoje, mas... como é que tá o espírito? Tá pra dar ou pra não dar?
1: Hoje tá pra... talvez. Eu acho que tá pra... olha... caminha devagar.
0: Ai, que delícia.
1: Sente o vento.
0: Ai, tica-tica.
1: Exato.
0: Tica-tica.
1: Nada de pressa.
0: Oh, yeah. Uma lambida na tua língua gostosa.
1: Ai, hoje não, hoje não.
0: Hoje não?
1: Hoje não, hoje não. Só começando.
0: Tá bom, tá bom. Hoje é domingo, né? Vai segunda-feira, né?
1: É. Hoje é. É a segunda.
0: É segunda, é a segunda. Hoje é a segunda. Tá bom, tá bom, tá bom.

0: Bom dia, Diegão, muito bom dia, família de psicopatas. Ô, Davi, você tá com muita raivinha, você tá muito bravo. Tu ainda não deu o caneco hoje, não?
1: Diego Lopes, você é um fenômeno. Você tá deixando a IA gaguejando, Diego Lopes. Você é um fenômeno, tem que ser estudado.
2: Eu saio com o Léo, o Edgar e o Denis, vem o sangue.
3: Caramba, ela tá séria hoje, que nem a sócia dela.
4: É.
3: Só postando foto de chuva e santinho jogado no chão.
2: Tu e o bagulho tá sério, vai rolar.
5: Por favor, tira essa buceta.
6: Ei!
5: Essa IA aí,
6: ei!
5: Sem buceta. Ei! Escuta meu áudio acima, por favor. Se o bagulho tá doido, eu vou embarcar essa porra.
6: Pera aí!
2: O rapaz, ela é chata demais. Procura a profissão.
7: Ô, Maico, e aquela lá que ele fala que ele é uma crente pura, mas pago pelos meus pecados da carne? Olha lá no peixe dele.
4: Pera aí, cara.
2: Sim, foi de durante e depois, é. Até o fim, vamos lá. Sentada no meu colo.
8: Pega fogo no parque.
9: Pega fogo do teu parque, do teu rabo. Mandioca do teu rabo.
6: Ei!
9: Vem aqui, ó, a mandioca grandona aqui, ó.
6: Ei!
9: Tô torando as coisas que tem por trás aí, ó. Como que é que tu vai comigo pegando? Se você puder com essa mulher, como é que é isso aí?
6: Ei,
9: como é que é, mas? Fala pra mim aí, mano.
6: Para!
9: Você gosta de dar o topo?
6: Para!
9: Empurrando a tua careca, espiando a minha madrinha por trás.
6: Pera aí,
9: Breno. Vai lá ver lá, cara, que atrás tem lá atrás.
6: Para, Marco!
9: Vai lá ver, Michael Breno. Vai lá ver,
6: vai. Deixa o Michael Breno. Careca fedida.
9: Eu sei, a mandioca do teu rabo.
6: Pera aí, Michael, Davi. Calma, Davi, calma. Calma, calcinha vermelha.
9: Pera aí. Essa acaba rápido o tempo.
6: Calma. Ó. O Maico mandou tirar você do motivacional e colocar o Manuel do Piauí. Deixa eu ver se o Manuel tá acordado, peraí. Vamos ver se ele vai atender. Ele que vai fazer o motivacional hoje.

0: Atende aí, Manoel. Ó. Não deu certo, não. Ele não atendeu, Davi.
1: Palhaço, eu tô fora, eu tô brincando mais não.
0: Não, não.
1: Vamos estressar de graça, eu quero colocar esse cara. Ô, só palhaço, que manda essa porcaria desse programa.
0: O Mike.
1: Porcaria, porque você tá fazendo uma porcaria. O programa de coisa é o maior programa que tem.
0: Foi o Mike.
1: Uma porcaria que você vai com uma porcaria. Que merda, esse
0: Mike. É o Mike que mandou.
1: Quer colocar ele? Você que sabe.
0: O tá? Mike. O Mike.
1: Tá, você que sabe. É o programa que manda é você.
0: Six Seven? O Mike.
1: Fora,
0: que
1: manda. Six tô Seven. Tô fora, tá? A partir de hoje eu não mando mais áudio aí.
0: Não,
1: tô
0: não. Fora. O Mike é o diretor, Davi.

0: É. Ele que é o diretor da vida.
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2: A vida com você.
1: Eu quero gozar.
3: É isso que o Davi tem que entender. O Pidonça é diretor do Band Bom Dia e o Mike é o diretor do Band Coruja, né?
0: É lógico.
4: Você viu, Diego? É difícil dar oportunidade de motivacional pra uma pessoa que se rebaixa ao nível e fala muito palavrão.
0: É, então.
4: Por isso tem que ser Manuel. Mike é team, mais de boa.
0: É.
4: Vai tentando. Até o fim do programa dá certo fazer tá um motivacional com ele.
0: Pode deixar que eu vou tentando aqui, chefe.
1: Eu quero gozar.

0: cabeça tá horrorosa, hein? Careca sua fedida de caspa lá, hein? Ei, Maico, tá doido também, hein? Tá fedendo aqui, meu irmão. Você é assim, Diego, é assim.
1: O quê?
0: Cabelão aí, ó. Esse cabelo de roqueiro engana muita gente.
1: O
0: careca dele, vai dessa, tá?
1: O quê?
0: Mágico é um merda, é um inseto.
1: Não.
0: O senhor também.
1: Hã?
0: Vou mandar ele tirar minha mandioca da boca dele.
1: Pera aí.
0: Grandona.
1: Pera aí.
0: É difícil, né? Um vagabundo como você, né? Seu verbo da madrugada, filha da puta, né?
1: Ei.
0: É, baixo nível é você que é um verbo da madrugada, você que é um verbo. É difícil, né? Um quieto com você, um verbo com você.
1: Calma, Davi.
0: Dá chance de pagar pra ficar na rádio, né?
1: Ficar
0: na rádio aí. Porque dava diretor ainda, né? Quer ser mais que os outros, né?
1: É.
0: Eu é que mando, mando ainda, É minha vara ainda nesse sol aí, seu irmão. Manda minha vara ainda nesse sol aí.

0: peraí que eu vou tentar de novo aqui o Manuel. Que o Maico mandou a ordem aqui, ó. Ó.
1: Imagina sortar o Davi e a Sandrinha hoje no lugar? Eles falam uns 10 fios.
0: Fala, Piauí. Vamos ver. Vamos ver se ele vai atender, mano.

0: Vem daí, mano. Hoje o motivacional é com você, mano. Ih, eu acho que ele dormiu, hein? E agora?
1: Arriba a saia e o sequestro do Tony.
0: E agora, hein? E agora? Ó, se ele não atender, eu acho que nós vamos ligar pro Mandioca.
2: E eu chupo o dedo. Só que nós gostamos de quê, amiga?
0: Para, louca!
3: Eu tenho o contato do Mandioca aqui, o Diego. Qualquer coisa, pode fazer com ele também.
0: Ah, boa! É, não é, sério? Eu vou ligar pro Mandioca, então. Ah, o Mandioca é sensacional. Mandioca crioulo bruto. Amigão do Davi.
4: Ô Diego Lopes, já que o Davi tá muito nervoso e o Manuel não atende, faz com a Sandrinha mesmo, motivacional.
0: É mesmo, cara? Boa! Vamos fazer com a Sandrinha, então.
5: A partir de hoje, mano, Diego, bloqueei esse verbo da madrugada aí, Diego. Quem manda agora sou eu, isso aí. Vou mandar, sim. Vou mandar, manda e tirar minha mandioca da boca dele também.
0: Não.
5: Falei logo. Imagine pegar você com a tua mãe.
0: Pera aí.
5: E fala assim, ô,
0: para,
5: senhora,
0: Davi.
5: Esse coitado aí vem, sei como vem.
0: Pera aí.
5: Deu dó, mano. Deu dó dele. Deu dó desse coitado.
0: Para de falar da mãe dele.
5: Deu dó.
0: Davi, para.
5: No PV já foi da do PV. Não tem coisa assim, Manuel.
0: Hã?
5: Manuel não vai atender mais o telefone, não.
0: Vai sim.
5: A palhaçada, né? Eu tô calcinha que não é você, tá, Diego?
0: Pera.
5: Transgatanga, tá?
0: Calma, Davi.
5: Quem realmente vai fazer? Quem realmente fazer motivacional?
0: Ah.
5: É quem escolhe agora, porque eu não vou fazer mais, não. Não sou palhaço, não, sabe?
0: Ah, Davi,
5: não
0: sou idiota, aí. Não. Não, Davi, não é assim, não, pô. Pera aí.
5: Isso, vai mesmo, seu filho da puta.
0: Ei,
5: olha a boca, tá, Diego?
0: Davi.
5: Dá uma de bom com a pessoa, depois você quer fazer as coisas aí. Tô fora, tá, tô fora.
0: Pera aí, Davi.
5: Com ela, tudo bem, ela tudo bem, ela é um monte de pessoa.
0: Não.
5: Beijo,
0: meu Deus. Não, vamos fazer com mandioca, então, vai.

0: Vou ligar pro Davi. Não? Não? Ó, o Davi não tá atendendo. Olha lá, depois ele reclama. Não atende. Não vai atender, Davi? Olha lá, não atendeu.
1: Diegão, Davi aí falou da mãe do Michael. Não deixa ele fazer o motivacional, não. Coloca o mandioca mesmo, Diegão.
0: É. Olha lá, ele não atendeu. E agora, o que que faz? Ele não atendeu, ele não quis atender.
2: É esse contato aí, Diego, que eu te mandei. Mandioca do Davi.
0: Tá, vou ligar então, peraí. Deixa eu ver se eu ligo aqui. Vou ligar pro Mandioca. Mandioca do Davi tá aqui. Tá bom.
3: O Davi diz que gosta de mandioca tolada.
0: Peraí, ô Caipirinha.
4: Eu parei. Pode botar o Manuel. Bora aí.
0: Não. Ah, é? Pode botar o Manuel?
4: É, eu fui atender, desligou, né? Liga de novo.
0: Não, o Marco falou pra não ligar mais não pra você.
4: Gosto de mandioca no teu rabo,
0: ô Caipirinha, cadê?
4: Liga de novo pra mim aqui, ó.
0: Não, o Marco falou que não é pra ligar pra você não, ele não deixa mais. Ele falou que é papo de intervalo.

0: que é pra frente.
1: Ó, mas como é que essa merda, como é que eu não vou participar mais, hein? Vou mandar o Maicon, você pra puta que pariu, quando vai ficar
2: sem. 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

3, bom dia. Uma ótima segunda-feira pra você, uma semana cheia de coisas boas, aquela boa surpresa, aquelas boas energias, tudo dando certo aí, viu? Eu sou o Diego Lopes, vou te fazer companhia até as 5 da manhã, vamos lá? Aqui na sua rádio, do seu jeito, bebê.

0: sensacional. Agora o Mike quer. Tá mandando em que aí, o Mike? Não manda nem no cu dele. Tá aberto ao público, porra.
1: Calma, Sandy.

0: falo que tem hora que não dá pra ouvir vocês. Aí tá o passageiro Black, viagem um pouquinho mais longa. Passageiro, você pode desligar o rádio, por favor?
1: Manda ele tomar no centro do olho do... Olha, olha. Eu mando descer na hora. Pode mandar, quando eu for assim, manda descer na hora. Pode mandar, pode mandar, pode mandar. Não, quando for assim, você manda descer, fala quanto que deu a corrida, me passa o teu Pix, o valor que a Tati vai pagar. O valor.
2: Cuidado comigo, hein? Manda o Diego cancelar você também.
1: É.
2: Boca de Zinabre, loucura.
3: Se fosse o Região taxista, tinha mandado descer e ainda dava três tapas na cara.
1: É verdade, é. Se for, o Região manda descer na hora e dá três tapas na cara. Eu vi, acabei de falar, Marta Assino, que ela mora numa quebrada, né? É, mora num cativeiro.
4: Ah, não vale a pena ganhar esses R$50 desse passageiro.
1: Não vale.
4: Quando ele tomar no olho de Tandera, é. O programa Band Plus é o melhor do Brasil.
1: É isso aí,
4: né? Da América Latina, né,
1: Diego? É isso aí, né?
2: Ah, tá. Eu ia comentar com você. Não quer levar? Não quer levar ele embora, não, Diego? Seu carro é blindado?
1: Ah, eu levo, hein? Eu levo. É que leva até um ponto, né? Que não sobe aí o morro, eu acho. Rapaz, você viu, velho? Começa agora, assuntos.
5: Bom dia, pessoal. Levantando agora para ir trabalhar. Graças a Deus saí da madrugada. Não sou mais peão da madrugada. Agora acordo às 3h50 da manhã para sair às 4h15. Um abraço, um beijo.
1: Tá bom.
4: Fala pra moça do aplicativo aí, Diego Lopes, que quando tiver um passageiro desse, manda descer no meio da avenida. E manda me avisar que eu faço o Pix pra ela na corrida.
1: Olha só, tá vendo aí, ó? Tá resolvido. Deixa eu ligar pra Milena. Vocês lembram da Milena?
6: Bom dia.
1: Oi, Milena. Bom dia, Milena.
6: Bom dia, tudo bem?
1: Tá me ouvindo?
6: Estou.
1: Aê! Como é que você tá, Milena? Por que que você sumiu, hein? Faz tempo que a gente não falava, né, Milena?
6: Ah, então, cara, eu tô trabalhando demais, chegando em casa.
1: É mesmo?
6: Fazendo uma aula de violão.
1: Ah, aula de violão? Ó, né? Isso é legal, hein?
6: É, a gente tá lá no conservatório com o tio Elton, né? Hoje, inclusive, tem aula.
1: Tem aula hoje? Você já sabe dar ré? A nota ré, sabe dar? Sabe,
6: então,
1: né?
6: Então, né? A gente tá apanhando um pouquinho, né?
1: Apanhando? Mas é pelo violão ou é boxe que você tá fazendo?
6: Não, é não. Então, mas assim, a gente... Não, é sério, aqui eu tenho dificuldade, né? Se você não treinar todo dia, você não aprende.
1: Ah, mas até a vida é assim, né? Tudo que você treina, você aprende, né? É verdade. Oh, e você tá gostando de aprender
6: e
1: violão?
6: A preguiça fica onde?
1: Ah, a preguiça? Você... Tô.
6: Você
1: é preguiçosa pra aprender? Você tem violão?
6: Ah, um pouquinho.
1: Você dedilha bastante em casa? Dá umas dedilhadas, né?
6: Não, dá, até que dá, mas tem dia que, nossa, só por Deus.
1: É, né?
6: Fica lá olhando na cara do Elton lá, sem saber o que fazer.
1: Elton quem mesmo? Elton quem? É o professor?
6: O professor.
1: Ah, legal.
6: É.
1: E aí, o que mais você aprontou da vida? Que você tá aprontando esses tempos todos? Por que você sumiu esses dias todos aí, esses anos? Esses meses?
6: Por que que eu sumi? Ai, porque eu... Ué, correria, né?
1: Não.
6: A gente trabalha.
1: Não, que?
6: Pra cima coisa de mim. Fazer.
1: Não, senhora. Eu acho que você arrumou alguém e essa pessoa não deixava você participar do programa.
6: Não, é que eu sou casada, né?
1: Ah, é verdade, você é casada, né? Cadê o marido, hein?
6: Sou.
1: É marido ou esposa?
6: Tá dormindo.
1: É marido, né?
6: Tá dormindo.
1: Ele dorme? É lógico que ele dorme. Ele, aí você tá sem sono? O que que é?
6: Ô, Diego, deixa eu te falar uma coisa.
1: Deixo.
6: Bom dia, né, gente? Pessoal da Band FM, bom dia. Tudo bem?
1: Bom dia, bom dia. Tá. Fala. Alô?
6: Queria mandar um beijo.
1: Pra quem?
6: Oi, queria mandar um beijo.
1: Pra quem?
6: Queria mandar um beijo pro Mike.
1: Michael?
6: Pro Ed, pra você. Mike.
1: Ah, Mike, tá.
6: Pra todos os ouvintes da Band FM.
1: Não, peraí. Quem é o Mike? O Mike?
6: O Mike é o locutor da Band aqui de Pouso Alegre.
1: Ah, você tá em Pouso Alegre. E os outros quem são? Que você falou aí?
6: Eu tô em Pouso Alegre.
1: Pouso Alegre, você é mineirinha, né? Quanto que é o pão de queijo aí?
6: Tá todo mundo de Posto de Caldas.
1: Posto de Caldas. E o Mike?
6: Ah, o pão de queijo? Pão de queijo, deixa eu ver. Aonde eu trabalho? Depende.
1: O que você faz da vida?
6: Você gosta de pão de queijo?
1: Lógico, quem não gosta de pão de queijo? É uma delícia.
6: O que eu faço? É. Eu trabalho numa empresa.
1: Que faz pão de queijo?
6: Não, a minha função é, como que eu vou te falar? Eu trabalho no hortifruti.
1: Hortifruti? Ah, é um mercado ou quitanda? É um hortifruti mesmo, um sacolão.
6: É um supermercado.
1: Ah, um supermercado. O que você faz lá? Você pesa fruta, você embala, você repõe?
6: Ah, eu faço de tudo naquela loja, né?
1: Entendi. Quanto que tá o quilo da pitaia?
6: Tudo que o meu querido gerente pede, eu tenho que fazer.
1: É verdade que pitaia é um... Ele é o tipo de um Viagra natural?
6: Não, né? Não sei.
1: Aí eu ouvi falar que é. Eu ouvi dizer. Tá caro, pitaia. Ah. Tem figo aí?
6: Você
1: figo?
6: Já usou?
1: Eu já, opa. Eu tô meio cansado, eu como a pitaia, eu saio arrebentando a personal.
6: Figo? Tem.
1: Quanto que tá?
6: Ah, não lembro.
1: Não lembro. Essa é uma ótima funcionária, você. E aí, hein? Você gosta do seu trabalho?
6: Não é, gente. Olha aqui, não é, não. É não? Que toda essa semana muda o preço, então. Eu não sei que preço que eles vão colocar hoje.
1: Ah, é verdade.
6: Mas tá na faixa de uns 12,90.
1: Tá, porra! Tá caro, mas é bom, né? O figo é bom. Lá em casa tinha um pé de figo. Você já chupou uns bagos já de figo? Chama bago.
6: Não.
1: Nunca?
6: Não.
1: E o marido tá dormindo agora?
6: Ô, Diego, deixa eu te fazer uma pergunta.
1: Deixa. Fala.
6: É uma pergunta que não tem muito... Você gostou? Você gosta do que você faz, né? De estar com a gente aqui na Band FM.
1: Não.
6: Qual que é a importância de você estar aqui todos os dias?
1: Dinheiro. Só por dinheiro que eu venho.
6: Nossa.
1: Eles me pagam bem demais. Eu não gosto de estar aqui. Eu queria estar em casa dormindo, de madrugada. Você acha que eu queria estar aqui?
6: Ah, então eu vou ir fazer teu horário, então.
1: Pode vir, venha. Mas eu vou ter que continuar ganhando, né? Você vem de graça, vem por amor, se você gosta.
6: Aonde lá no mercado onde que eu trabalho, eu fui locutora por alguns tempos.
1: Ah, não acredito. Começa agora.
6: Sério?
1: Começa agora. Milena fazendo locução. Aproveita, você está ao vivo na Band FM. Vai, Milena. Anuncia agora a música Exalta Samba, Tchau e Benção. Vai. Vai, 3, 2, 1. E agora com vocês, a locutora Milena.
6: Oi, Bandi, bom dia pra você, tudo bem? Eu sou Milena Cristina, tô na melhor rádio do sul de Minas, na melhor rádio do Brasil. Bandi FM tá começando a sua com vocês.
1: Olha! Caraca, que da hora! Vocês gostaram, gente?
6: Eu gostei.
1: Caramba, mas eu acho que você tem a voz mais pra você, tipo...
6: Gostou?
1: Eu gostei. Eu acho que você tem a voz mais pra, tipo, Band Love, você não acha? Você gosta de locução romântica?
6: Ah, não sei.
1: Vamos testar?
6: Ah, eu fiz um piloto aqui em Pouso Alegre com o Ed, que ficou muito legal a sequência.
1: Vamos fazer então, Band Love, ver se sai bem?
6: Não!
1: Vamos!
6: Ah, não!
1: Ah, vamos!
6: Não!
1: Ah, vamos! 3, 2, 1, vai! Vamos fazer, vai, só pra ver como é que é. 3, 2, 1, vai que vai. É a tua chance, quem sabe a gente não contrata você. Vai!
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6: Boa noite, tudo bem? Tá começando o Band Love na Band FM pra você participar, pra você dar o seu recado, mandar aquele beijo. Todo especial aqui na Band FM. Liga, participa, manda seu recadinho, que eu vou estar aqui transmitindo o seu recadinho. Peça aquela música toda especial pra quem você ama. Afinal, você está no Band Love na Band FM. Tá começando.
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1: Olha ela! Caramba! Olha, parabéns, Mila. Olha, olha lá. Claro que eu gostei. Deixa eu ver se o povo gostou. Pera aí.
10: Legal, Diego Lopes. Ai, gozei.
1: Ei, pera aí, cara. Tá louco? Quase ideia. Pera aí, mano.
10: Diego.
1: Oi.
10: Ela é top. Pode contratar.
1: Olha aí, ó. Tá vendo, ó? Olha lá, ó.
10: Pode contratar, Diego.
1: Olha aí.
11: Ô, Diego, tô aqui no horário de janta aqui. Segura ela na linha mais 30 segundos que eu tô enchendo o balde.
1: Pera aí, cara. Cala a boca.
2: Milena, quero ver se você é boa mesmo. Anuncia a sopa do porco morto pra nós ver se você sabe mesmo.
1: É, Diego, ela tem a voz da pipoquinha. Pera aí.
10: Pode contratar, ela é maravilhosa.
1: Olha aí. Ah, caiu a linha, ô Milena. O que que deu? O marido acordou? Você acordou o marido? Ele te bateu?
11: Putz, essa menina é top, pode contratar. Meu,
1: olha, pau aí, tá já. Olha aí, Milena, todo mundo tá aqui. O que que é, cara? Vai, sai daqui, ó.
10: Chama no contratamento.
1: Tá vendo? Manda pro contratamento. Todo mundo gostou.
3: Ela é melhor locutora do que vender no hortifruti, né?
1: Olha aí, tá vendo?
3: Não sabe preço de nada.
1: Tá vendo, Milena? Tá vendo, Milena? Tá vendo só? O povo gostou demais da seda. Conta. Ô, Milena, aqui a gente faz um negócio que é apresentar as pessoas para o Brasil. Se você puder mandar uma fotinha sua pra eu colocar 10 segundos no meu story e apresentar você pro mundo, o que que você acha, hein?
6: Ô, Diego, passa meu número pra galera fazer amizade agora.
1: Não é assim também, peraí. Não é assim, senão você vai se arrepender depois. Vai chegar um monte de manjolo pra você. Posso mandar... Você pode mandar uma fotinha pra nós apresentar você pro mundo? 10 segundos só, a gente vai deixar lá. O que você acha?
12: Rapaz do céu, a filha do Zé de Paiva é desenrolada mesmo.
1: Ela é desenrolada?
12: Dá pra fazer o teste do sofá aí com você, Diego.
1: Não, não, Fernando, não. Sofá não.
4: Diretor Mike, pode contratar a Milena.
1: Olha aí.
4: Excelente. Bandy Love tá em cima.
1: Olha, o Irã rotando cerveja já, essa hora. Pode, Milena, pode? Pode?
6: Ou nada. Pode passar.
1: Pode, não, posso postar foto? Responde, pode pôr.
6: Vou ter que tirar o Marcelo do ar, né? Porque ali, ó, tô ganhando aí, ó.
1: Não, mas não já quer tirar o Marcelo do ar. Pera aí, não é assim que funciona. É, chega num sapatinho. Mas pode postar sua foto sua, pode postar sua foto sua. É, já quer tirar o Dias do ar, velho, pera aí. Pode postar essa foto sua aí? Olha que sorrisão. Olha, pra que uma boca? Ai, Milena. Nossa, pra que essa boca deste tamanho, Milena? Milena.
6: Pode postar a foto.
1: Nossa, Milena, olha os verdes, Milena, olha os verdes, Milena, a impressão nossa. Olha, pra que uma boca deste tamanho, Milena?
6: Nossa, olha os verdes mesmo que dá. Isso aí é meu. Mamãe fez. Quando fez, fez bem feito.
1: Olha os olhos dela mesmo, olha.
2: Dia que você é foda, hein? Pitaia, então, é um Viagra natural?
1: É.
2: Tô imaginando você comendo pitaia e correndo atrás do personal agora.
1: Pera aí.
13: O olho tá verde porque ela comeu couve, Diego.
1: Peraí.
4: Milena, você começa tirando as folgas do Marcelo.
1: É.
4: E depois você entra no Bandy Love.
1: E depois vai tomar um cachaça chau lá no Vila Calto, quer ver? Pode postar, Milena?
6: Nossa, olha os verdes mesmo que dá. Isso aí é meu. Mamãe fez.
1: Peraí.
6: Pode postar a foto.
1: Então vamos lá, gente. Ela autorizou 10 segundos com a Milena.
6: Pode postar e passa o meu WhatsApp, fazer amizade com a galera.
1: Tá. Peraí, então primeiro eu vou mostrar a foto pra galera. No Instagram, @ Diego Lopes, Diego com Y, 3 S no final. A Milena lá. Milena, qual que é teu nome de artístico? Tem Milena o quê? Aqui nós temos a Milena Barros e você vai ser a Milena o quê? Tem que ser outra Milena. Tem que ter um nome artístico. Eu vou... Peraí. Melhor, vamos deixar os ouvintes escolher seu nome artístico. Vamos postar lá. Aí o ouvinte vai falar um sobrenome legal pra você. Tá bom?
6: Milena Gata.
1: Gostei. Boa, gostei. Olha lá, fala.
6: É 20 segundos, não é 10 não, 20 segundos. 20,
1: pode deixar 20? Pode! E pode! Então tá bom, vou fazer stories. Pera aí, vamos apresentar a Milena. Eu acho que tinha que ser Milena Uai. Cara, Milena Uai, perfeito, hein? Milena Uai, hein, Hardcore? Boa! Como é seu nome no ar agora? Milena Uai. Nossa, fala assim, Milena. Milena Uai. Sabe, uai com... Uai, Milena Uai. Não, uai, hein, Hardcore? Boa! Como é seu nome no ar agora? Milena Uai. Nossa, fala assim, Milena. Milena Uai.

0: Milena Boquinha de Veludo.
1: Não, cala a boca, cara.
2: Eu botaria Milena Duarte. É um sobrenome forte, ah, Duarte.
1: Que é? Você quer adotar ela agora? Você quer adotar? Já quer adotar? Já quer adotar?
3: Já tem a Milena Barra da Quitatuí.
1: É.
3: Agora essa aí chama-se Milena Terracota de Minas.
1: Pera aí.
4: Milena Castilha.
1: Pera aí, vamos lá fazer logo, vai. Vamos lá, deixa eu fazer aqui com a foto dela, os 10 segundos. Começa agora, 10 segundos com a Milena, uai! Pera aí. Vou gravar a história aqui, vou gravar a história aqui, pera aí. 3, 2... Muito bem, tá aqui a primeira foto da Milena. Olha o sorrisão da Milena, uai! Olha essa boca sensual. Pra que uma boca deste tamanho, Milena? Pode mostrar as outras, Milena? Pode? Mais uma da Milena Uai. Aqui a Milena. Toda a sensualidade da Milena Uai. Beleza? Tá aqui. Muito bem. Milena Uai.
5: Aqui a primeira foto da Milena.
1: Pronto. Gravado. Postando. Calma aí. Ainda não, tá carregando. Depois de eu e a Índia Véia. Postou não, ainda não. Calma aí. Postou. Só 20 segundos, né, Milena?
6: Milena na Band FM pra você. Vai, Diego, manda brasa.
1: Peraí.
6: É 20 segundos, não é 10 não.
1: Tá, 20 segundos. Então vamos lá, 20.
6: Milena na Band FM pra você. Tá. Vai, Diego, manda brasa.
1: Tá. Vamos lá, 20. 19. Ai, tem que contar, é muito, né? 18. 17. Eu vou apagar, hein? 16.
7: Nossa senhora, com essa roupinha verde aí, ela tá parecendo um louva-a-Deus, velho.
1: Para, cara, você que não gosta de mulher, ó, sai daqui. Vai.
0: É, Irã, fica à vontade, pode pegar pra você, viu, Irã? Tudo seu, pode dar cacau caixa pra ela. Eu me livre.
1: Milena é maravilhosa.
0: Que desgrenha é essa?
8: Ela é magrinha, né?
1: É magrinha.
8: Se ele esticar os braços pra cima, Deus puxa.
1: Ela é magrinha. Milena Uai.
9: Nossa, Diegão, pensa num sorriso cativante. Você tá doido?
1: Eu gostei, ó. Sorrisão gostoso, bonito desse.
0: Ah, mas que esse aparelhão na boca, hein? Olhei pra baixo aqui, eu falei, bicho do céu.
1: É.
0: Isso aí corta até o dedo.
1: Pera aí, cara.
10: Milena linda, maravilhosa. Sorrisão lindo.
1: Linda, Milena. Tá vendo, Milena? Você é maravilhosa. Até as mulheres estão te querendo.
11: Ô, Caipirão, sua vizinha. Ainda vou fazer uma mamada dupla.
1: Aí, Caipirão não veio hoje. Faltou. Caipirão tá de folga.
12: Ô, Diegão, muito bom dia. Cara, tu tá acabando com o bando de coruja, cara. Presta atenção, meu.
1: Cala a boca, trouxa.
11: Vai. Que mineirinho aí, mineiro.
1: Ela é maravilhosa. A Milena.
6: Obrigado, gente. Obrigado. Quem não tá gostando, manda aí dormir.
1: Ó, estão achando que. Estão falando que você parece com a. A Massa Fera lá. Como é que é o nome da Massa Fera? Estão falando que você parece com a Massa Fera. Como é que é o nome da Massa Fera lá? Aquela loira bonita? Eu esqueci o nome dela, cara.
6: A Grazi Massa Fera.
1: Não, é a Maia.

0: brincando, eu tô brincando. É a Grazi Massafera mesmo, é a Grazi. Eu nem sei quem que é Maia Massafera, nem sei, eu tô zoando. É a Grazi Massafera, parece ela mesmo.
1: Ô Tadeu, um beijo pro Tadeu, gente. Eu esqueci de mandar um beijo pro Tadeu. É, Tadeu, um beijo pra você.
0: Ele não chegou ainda, não.
2: É, Diego, eu tenho certeza, velho, que você tem um pedacinho lá no céu esperando você. Tem um pedaço de terra lá, que olha.
0: Pera aí, cara.
3: E aí, Diegão, beleza? Diegão, as magrinhas são as melhores, Diegão. Claro são, são as melhores. E ainda mais com a boca maravilhosa dessa daí. Você rapaz. Viu?
0: Deliciosa, maravilhosa.
4: Milena Califa.
0: Milena Califa. Olha!

0: Diego, muito bom dia. Wesley pediu pra perguntar qual a sua massa predileta.
1: O que é o doente mental?
2: Veste a calça Santropé.
0: Fala, Diego, muito bom dia.
1: Vai pro inferno, idiota. Ó, 4h46, sua mãe tá saindo da zona, vai lá buscar ela.
3: Achamos uma namorada pro Fábio Júnior, né? Aí. Ele tava procurando.
1: Não, peraí.
3: Ai, a Milena aí, ó.
1: Não, deixa ela, deixa.
3: Acho que ele ia gostar dela, hein?
1: Não, Fábio Júnior não, Fábio Júnior é chato demais.
4: Então, a Grazi Massafera. BBB?
1: É a Grazi Massafera, ela mesmo. Acende, acende o
5: fogo da fumaça. Diego Lopes, sensacional a Milena, viu?
1: Olha só.
5: Isso é os invejosos que estão falando que ela não é bonita, é linda.
1: Milena, isso é inveja. Inveja pura. Gente idiota que tem, não sabe o que é beleza, é. E além de ser gata, ainda se comunica bem, ainda fala bem, não é verdade? Ainda tem futuro como locutora.
6: Eu acho que ela tem futuro como radialista, Diego.
1: Olha só.
6: Como radialista, ela vai arrasar.
1: Tá vendo aí, Milena?
7: Eu não ligo pro que esses bando de idiota tá falando.
1: É bando de idiota. Galera. Bando de idiota, trouxa, frouxo.
7: Adoro, adoro. Tô aqui na Band FM, vou ficar.
1: É isso aí. Boa, Milena. Boa, Milena. É, motivacional do Davi Cover.
8: Motivacional do dia. Ingratidão é a erva daninha do coração. Quem não agradece o que já tem, nunca vai se sentir satisfeito com o que ainda vai conquistar. Quem reclama do pouco, não sabe cuidar do muito. Valorize quem estendeu a mão no seu começo. Bora, bora aí. E isso.
1: Caramba, mano. Foi bom, hein? Foi bom. Eu acho que na falta do original dá pra nós colocar essa. Peraí, vamos ver. Peraí. Vamos ver se ele vai querer. Eu não sei se ele vai querer, né? Será que ele vai falar sobre ingratidão? Será que ele vai falar sobre falsidade? Será que ele vai falar sobre inveja? Vamos ver se ele vai atender. Ó, estão pedindo pra você falar sobre rancor.
9: Oi, Diego.
1: Bom dia, Davi.
9: Bom dia. Vou te ajudar aí mesmo, então, né?
1: É seu, Davi, é seu. Nós não conseguimos falar com o Manão. Amanhã a gente tem. Baixa o rádio aí! Sai do rádio! Sai do rádio!
9: Tá bom, peraí.
1: Vai pra longe do rádio.
9: É melhor.
1: É.
9: Então.
1: Vai. Peraí.
9: Isso aqui antes, funcionário, o Mike tá demitido, agora vira diretor, tá funcionário agora, mano.
1: Ó, escuta.
10: Não, pode ser o Davi hoje, amanhã daí se o Manuel aparecer, faz com ele, né?
1: Tá bom. Ouviu aí, né?
9: É, quem sabe, né? Você também pode fazer, Mike, também. Agora tá mandando você fazer também, quem sabe no dia aí.
1: É, o Mike. Vai falar sobre então, o que hoje, Davi?
9: Você vai ser melhor que eu, né? Mas pra mim eu sou o melhor, né?
1: É. Sobre o quê?
9: Vou fazer um sinal da hora agora, viu?
1: Da hora, vai. Capricha hoje que
9: Vou
1: é pra calar a boca do Maicon. Capricha pra calar a boca. Pra calar a boca do Maicon. Estão falando pra você falar sobre rancor.
9: Rancor? É. Também, pode ser os dois então.
1: Então vai.
9: Primeiro, vamos lá, é. Votar em nós mesmos. Hoje foi um dia de eleição. Mas não é fã de política, não. Porque nós não votamos um dia pra nós é realmente fazer umas coisas boas na vida. Um dia que nós vamos arrebentar e nós vamos fazer coisas diferentes. Vote em nós mesmos. Vote segunda-feira, terça, quarta, quinta, sexta. Hoje começa a votação da nossa vida. Votar no dia para que nós ser felizes. Começa hoje, nada de preguiça, show preguiça. Você pode votar na segunda-feira como o dia mais feliz das nossas vidas.
8: Nós podemos fazer coisas diferentes. Nós podemos fazer, fora trabalhar, curtir a vida, brincar, falar uma piada, contar uma piada. Brincar até com o patrão, que briga com nós e dá um sermão em nós. Por que que não? Tudo é brincadeira, tem que brincar, porque se o estresse não vale a pena, tem que desestressar, entendeu ou não? Bom, então vamos votar na segunda-feira também, primeiro, segunda-feira é o dia melhor da nossa vida, vamos votar na segunda-feira, entendeu ou não? A verdade é essa. E negócio sem rancor também, porque rancor não vale a pena, não vale nada, vale guia no coração. Rancor, às vezes o estresse só acaba com nós, ou não? Acaba com o nosso coração. Então nós temos que pensar só alegria no coração e não ficar nervoso. Rancor traz sofrimento, sofrimento traz a maldade. Então nós temos que pensar na alegria, que a alegria supera tudo isso aí. O amor crescendo no coração, através do pensamento, controle mental.
1: Fala sobre
8: acima
1: perdão.
8: De tudo, controle da mente.
1: Fala sobre perdão.
8: E a mente que nós temos que comandar. E não deixar as armadilhas da mente, que a mente também tem as armadilhas também que tenta dominar a mente. Então a gente tem que dominar nós mesmos para nós queremos chegar. Onde nós mesmos vamos chegar, que é a vitória absoluta.
1: E o perdão, entendeu? E o perdão na garra da careca fedida.
8: Perdão? Vou perdoar ele, não vou perdoar ele mesmo sabendo quem ele é, né? Isso aí, agora virou um funcionário, agora diretor Davi. E a Milena Castilha tá contratada, viu?
1: Milena
8: melhor
1: Castilha?
8: Melhor que o Brendo.
1: Melhor que o Brendo?
8: A Milena Castilha, pelo menos é boa, gostei, né? Boa, mas deu uma boa ideia, vai, Milena Castilha, boa,
1: e a,
8: né?
1: E a panela velha?
8: Panela velha é o que nós somos, às vezes, como são velhos, né, Diego? Mas pode ser uma pipoca nova, né? Estourar, florescer nessa pipoca aí, né? E a verdade é essa, vamos fazer uma votação, vamos votar no melhor dia das nossas vidas, começa hoje. Show preguiça, vamos votar e nós vamos ganhar essa eleição com as nossas vidas, ou não?
1: Boa,
8: começa
1: Davi.
8: Hoje. Show preguiça, Davi. Vamos estressar e vamos contar uma piada com o patrão da Brook, nós vamos brincar com a vida, vamos almoçar com uma comida boa, vamos. Tá. E depois acabar o expediente, vamos curtir nossos filhos, quem tem filho, vamos até namorar com essa mulher, é bom, às vezes o tempo é bom, até na folga é bom. Vamos tratar, sábado vai ser o dia da votação.
1: Tá.
8: Sábado eu vou votar no melhor dia, que é aproveitar tudo que nós não fizemos fazer. Vou votar segunda-feira, preparando já pra sexta, e começa sexta pro sábado,
1: tá.
8: Fim de semana, pro sextou, isso mesmo.
1: Tá bom, valeu Davi, obrigado Davi!
8: Valeu,
1: Davi!
11: Aí,
1: Davi, bora, arrebentou hoje, hein? Meteu um chupa Maico. Ah, eu gostei. Ele é bonzinho, né? Você vê que ele perdoou o Maico, cara. Ah, Maico,
12: Veste a calça Saint-Tropez e deixa o biquinho de fora.
13: É, Maico, um diretor.
1: Nossa, André.
13: Só pode ser o diretor. Agora de que eu não sei, né? Mente vazia. Tem nada que falar que preste.
1: Vai,
13: mas
1: Mai.
13: Perdoa ele, coitado. Não sabe o que diz.
1: Ô, Mai, ô, Sandrinha.
13: Diretor. Diego, cuidado, hein?
1: Tá.
13: Passa a mão na careca feia desse corno aí. Tá o brioco.
1: Ô, Sandrinha. Sandrinha, eu vi que você gravou um vídeo falando sobre os golpes que as moças dão. O que que é, Sandrinha? Golpe da barriga? O que que é, hein? Você tava malguada? Alguém deu um golpe no seu, Sandrinha? O que que é aquele vídeo lá que você gravou, você mandou pra mim lá? Eu vi que você ficou brava porque você falou meia hora e não tava gravando, é isso, Sandrinha? Explica pra nós o que aconteceu lá, Sandrinha.
14: Diego, o Davi é bobo, não tem nada. Você acha que ele não ia perdoar o diretor, o Mike? Senão ele ia perder a boquinha aí, né?
1: Ele é ligeiro.
15: Sandrinho, o Davi acabou de dar um show de motivacional pra gente. Não fica com inveja, não.
1: É.
15: Inspire nas palavras do Davi. Você tem um dia melhor.
1: É.
16: Tucume, me dá o pix da beleza. Quero ficar linda. Um beijo.
1: Tá bom, boa sorte. É que é o pix da Anitta.
17: Diego Lopes, a primeira vez que eu vejo uma cópia melhor do que o original.
1: É.
17: Esse Davi aí tá sensacional.
1: Você viu?
18: Daqui a pouquinho tem bom dia pra você.
1: A Milena empolgou agora.
18: Tem o programa mais feliz do rádio.
1: Aí, Milena.
18: Para no palco.
1: Olha, ela tá demais. Agora ela se soltou. Agora...
11: O gato da Sandrinha morreu é de desgosto de eu ficar olhando pra essa véia feia, descabelada. Cala a
1: boca. Para, Cátulos.
13: Ô, Maicon, olha só, uma coisa que ele realmente, ele hoje deu um multifacional sensacional, por isso que eu falei.
1: Olá.
13: Ele sempre tá aí, então é isso aí. Davi tem um coração bom, gente.
1: É isso aí, Sandrinha. Boa.
13: Davi tem um coração lindo.
1: Demais.
13: E Gê, quer saber o que eu falei? Profundamente?
1: Quero.
13: Liga que eu te falo.
1: Tá, mas agora não dá tempo, Sandrinha. Pode ser amanhã? Amanhã? Amanhã eu ligo, não dá tempo, porque eu quero saber a história toda. Mas daí eu vou te ligar, você conta pra nós, tá bom?
19: Ai, Diego, você é o pior, mas hoje você se superou, hein?
1: Que foi?
19: E esse Michael aí é o demônio mesmo, hein?
1: Por quê, Calica?
19: Beijo aí pro meu Cebolinha.
1: O que que aconteceu, Calica?
11: Ai, Diego, essa Sandrinha aí tem a cara de pingaiada, deve ser uma seca linda do caralho.
1: Ô, Milena, estão pedindo pra adicionar você no grupo aqui, ó.
20: Oi, Diego, bom dia mais uma vez. Olha aqui, Tadeu na área, daqui a pouquinho tem um band de bom dia.
1: Com... Ah, agora ela tá empolgada, agora ela empolgou.
21: Oi, olá, bom dia, Diego Lopes, bom dia,
1: olá. Todo mundo.
21: Opa, hoje a Sandrinha tá sobra, hein?
1: É.
21: Tá inteira, não tá atrapalhada não, hein?
1: Para, José.
21: Ai, Sandrinha.
1: Pera, Zé.
21: Semana foi bom, hein?
22: Davi, fica esperto, Davi, não fica descontrolado mais não com os áudios do Michael, eles estão querendo internar você de novo lá em Itapira.
20: Pode pôr eu no grupo, pode me adicionar lá no grupo, pode me adicionar.
1: Ô, Milena, passa teu Instagram pro povo seguir o seu aí.

0: Eu mando da Milena locutora pra ele. Não, essa aqui, ó, Milena. Só não salva com esse nome aí, ô hardcore, presta atenção.
1: O negócio não é o Davi ser internado, não, viu? Tá tendo um hashtag desova Maico.
0: O que, que é isso, hein? Como assim, hein?
2: Ô, Milena, você deu um chazinho de capim-limão pra sua mulher dormir? Você ligando o bando de coruja, hein?
0: É verdade, hein? Ele não acordou a madrugada inteira, que coisa. Bom, mas eu quero agradecer você pelo carinho, pela companhia. Muito obrigado pela audiência. Eu vou me embora.
3: Ah, não.
0: Porque ele chegou.
3: Eu tô começando a achar que é pessoal. Porque toda vez que eu chego, você vai embora. Eu não... Hein?
0: A minha avó falava assim, vou erguer a cola.
3: Essa é nova.
0: Erguer a cola.
3: Erguer a cola é da linha na pipa.
0: É, tipo um gato. O gato, quando ele vai embora, ele não ergue a cola e vai embora? É, igual o gato.
3: Entendi, faz tempo. Bom dia, Diego. Bom dia, ouvinte da Band FM Todo Brasil.
0: Como é que foi o fim de semaninha?
3: Cara, bem, né? Folga, né? Folguinha, né? Folguinha naquelas, né?
0: Porque dois. Folguinha dupla, dois dias.
3: Dois dias.
0: Quando você fala folguinha, é sempre assim, né?
3: É, isso.
0: Eu também, cara.
3: Mentira! É. Ai, que delícia!
0: Foi muito gostoso.
3: Foi na praia?
0: Não.
3: Salgou o bumbum?
0: Não. Ah. Em casa, só. Hoje, esse fim de semana, eu dei uma tadeusada.
3: E aí você fala, ah, mas que preguiça! O cara mora na praia!
0: Esse fim de semana eu dei uma tadeusada.
3: Tá, que bom, que bom. Melhor coisa é dar tomando
0: vinhozinho, assistindo TV.
3: Melhor coisa.
0: Só não li livros. O resto eu fiz.

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0: você está, meu amigo? Como você está, minha amiga? Passou bem o fim de semana? Depositou o seu voto de confiança nas eleições 2026? Olha, mesmo fazendo denúncia na sexta-feira com dona Bem-vinda, falando dos santinhos, vi muito santinho na rua ontem, hein? Na festa da democracia, o santinho é tipo confete, né? Tem que ter. É isso, a gente faz a denúncia aqui, continua do mesmo jeito. Olha, 11999919197, vamos mandar a preguiça embora. Fale o teu nome e diga... Show, preguiça!
1: Bom dia, Tadeu!
0: Bom dia,
1: segundou,
0: bora.
1: Começou a semana!
0: Bora!
1: Com aquela... Show, preguiça!
0: Vai embora, preguiça! Show, preguiça, vai embora!
2: Bom dia, Tadeuzinho!
0: Bom dia!
2: Mais uma semana começando, graças a Deus!
0: Bora, vamos com tudo!
2: Vamos com tudo!
0: Show,
2: preguiça!
0: Show!
2: Vambora, aí vai, Edson Matheus, Dona Leste!
0: Valeu, meu querido, um abraço pra você, bom dia!
3: Bom dia, Tadeu! Oi. Tudo bem, Tadeu? Aqui é a Milena! Tô aqui te ouvindo na Band FM.
0: Uhum.
3: E começou, hein? Começou a manhã mais gostosa do rádio brasileiro.
0: Aí sim. Tadeu,
3: um beijo pra você.
0: Um beijo pra você, Milena! Preguiça.
1: Bom dia, Tadeu! Oi. Show, preguiça!
0: Por um momento achei que era um pum, cara. Eu juro pra você, por um momento achei que fosse um pum. Quer ver, ó? Vamos ver de novo.
1: Bom dia, Tadeu! Show, preguiça!
0: Cara, eu tinha um tio que soltava pum bem parecido com esse. Um abraço pra você, meu querido, bom dia, tudo de bom.
4: Bom dia, Tadeu.
0: Oi.
4: Começou a semana, graças a Deus.
0: Bora.
1: Show, preguiça.
0: Um abraço pra você, meu querido. Bom dia, show, preguiça.
5: Bom dia, Tadeu. Bom dia, Vinheta.
0: Oi.
5: Bora pra mais uma semana. Boa semana aí.
0: Uhum.
5: Vamos acelerar.
0: Bora.
5: Partiu Barueri.
0: Sulera.
5: Preguiça.
0: Sulera.
6: André de Santo André.
0: Abraço pra você, André de Santo André. Bom dia, boa semana.
7: Bom dia, Tadeu. Oi. Finalizando mais uma noite. Show, preguiça.
0: Show.
7: Vem preguiça, que depois aqui eu vou dormir.
0: Ah, é?
7: É nóis. Bom dia pra todo mundo.
0: Ah, então vem preguiça pra você, porque depois de um plantão, se a preguiça não vier, você tá lascado. Né? Bom dia pra você, boa semana e bom descanso, viu?
1: Tchau, preguiça!
0: Tchau,
1: sujeira! Adeus, cheirinho de suor!
0: Lava, o morelho... Posso falar? Hoje o ouvinte Band FM tá de parabéns. Hoje mandou a preguiça embora, mas mandou com gosto, né, cara?
1: Isso, bora aí. Vamos votar no meu dia de hoje, que é segunda-feira aí, pra música e virão. Bora aí.
0: Ai, gente, deixa eu atualizar minha pasta aqui.
8: Presta atenção.
0: Antes de dar a notícia aqui, que eu preciso dar a notícia pra vocês.
8: Vamos lá.
0: Ué, gente.
8: Presta atenção,
0: Ah, tá. Tá aqui. Gente, seguinte. Não, parou o clima aqui, o DJ. Baixou aqui, DJ. 5:09, agora, gente, 5:09. Uma notícia muito triste para dar para você, ouvinte Band FM. Infelizmente, no mundo, as coisas não acontecem do jeito que a gente quer. Às vezes a gente acorda com um plano, com um projeto, escreveu bonitinho, mentalizou, falou vai ser assim. Quando chega na hora, não é nada do que você planejou. Isso está acontecendo a partir de hoje aqui no Band Bom Dia. Porque, infelizmente, pra gente, Homem Vinheta e Pidôncio Pidunga da Silva estão de férias. Felicidade pra eles, tristeza pra gente. E junto com o Homem Vinheta vai mais de... Eu não sei quantas almas que usam aquele corpo. Eu não sei, honestamente eu não sei. Mas Enfim, férias do Homem Vinheta, férias do Pidonço. Nos próximos 20 dias, a gente acompanha os melhores momentos do Pan de Bom Dia. Ó, deixa eu falar.
6: Bate forte o tambor.
0: Achei o Pidoncio comentando a música Olho Marrom do Luan Santana. E a gente vai acompanhar agora no quadro Comentando a Música. E você? Você vai mandando aqui sugestão de quadro que você gosta, que faz tempo que a gente não faz. Eu vou lá no arquivo do Band Bom Dia pra gente verificar se tem, tá? Vai mandando aqui no WhatsApp da Band. 11 99991 9197. Teve gente que achou que ele tinha morrido. Não, gente. Não, pelo amor de Deus. Pelo amor de Deus, faz isso comigo não, cara.
9: Fala, Jadeu.
0: Oi.
9: Bom dia.
0: Bom dia, bom dia.
9: Jadeu.
0: Oi.
9: Puxa a orelha da Camila aí pra ela começar a colocar meus áudios de novo, mano.
0: Não fala assim.
9: Faz tempo que eu não participo na hora do ronco, hein?
0: Eu não vou puxar a orelha de ninguém, que eu não sou chefe de ninguém. Mas eu vou dar um toque pra ela, viu, Thiago? Abraço pra você, obrigado. Tudo de bom. 5 e 11, comentando a música Pidoncio Pidungra Silva vai analisar Olho Marrom. Olha, ouça até o final. Olho Marrom do Luan Santana. Gente, o dia a dia tá tão corrido, que a gente não consegue prestar mais atenção em letras de música. Não é à toa que o mercado fonográfico vive sua maior crise da história. Uma falta de criatividade gigantesca. Por quê? Porque tem que prestar atenção de quem tá ouvindo. E aí faz o quê? Duas linhas de música ali, um refrão chiclete, acabou a música tem 1 minuto e meio. Pra pegar na cabeça, senão o povo não entende.
10: É isso.
0: Então, o Pidoncio faz aqui, às vezes, de tradutor, entre aspas, né, das letras das músicas. O que o autor quis dizer com aquela canção?
11: É a mensagem subliminar, né?
0: Mensagem subliminar. Então, o Pidoncio vai contar pra gente aqui, na música Olho Marrom, do Luan Santana, o que o autor da canção quis dizer com esta música. Tá com a letra aí? É, ou eu vou lendo pra você, né? Oi? Porque você não sabe ler, né? Eu vou lendo pra você a letra.
11: Melhor, já deu, é porque isso, eu não melhor. Sei ler.
0: Muito bem, então tá bom. Vamos lá, então. Olho Marrom, Luan Santana, é o quadro Comentando a Música, Pidoncio Pidunga da Silva. Uou, uou.
11: Então, gente, aí você perceba na hora que o cantor começa, toda mensagem por trás dela tem algo. Sim. Vocês prestaram atenção aí? Isso aí que ele fez é uou, uou, uou, uou.
0: Uou, uou, uou, uou. Qual a mensagem?
11: É essa. Uou, uou, uou, uou.
12: Cadê a mãozinha no céu assim, vem?
0: Cadê a mãozinha no céu assim, vem?
11: Você entendeu?
0: O que ele quis dizer com isso?
11: Já começa isso. Aí os caras, quando vão compor, a maioria não sabe, mas eles compõem em qualquer momento, qualquer hora. Isso aí, ou tomou um negócio, ou experimentou um chá.
0: Cadê a mãozinha no céu?
11: Cadê a mãozinha no céu? Oh, assim, vem! Entendeu? Você não sabe o que ele tá falando.
0: Vamos lá, vamos lá.
13: Nada pro outro. O que é que você fez na noite passada?
0: O que é que você fez na noite passada?
11: Tá vendo? Isso aí é coisa de fofoqueiro. É coisa de cara que fica tomando conta da vida dos outros. Vai tomar conta da tua vida, filho.
0: Não tem o que fazer, cara.
11: Entendeu? Se é pra mim, eu já falo. Não te interessa. Fofoqueira, coisa fofoqueira.
13: O que é que você fez entre o colchão e o teto?
0: O que é que você fez entre o colchão e o teto?
11: Você entendeu? Isso é maconha.
0: Por que a pessoa quer saber? Entre o colchão e o teto?
11: Usou ar, isso aí fumou. Isso aí fumou. Isso aí fumou esterco.
13: Virou do avesso, me fez ver com o avesso, é o meu lado certo.
0: Me virou do avesso, me fez ver com o avesso, é o meu lado certo.
11: Esse é o cara que quando olha no espelho, entendeu? Ele não sabe se ele tá chupando limão, se ele é feio ou tá do avesso. Nesse caso, ele já viu que ele tá do avesso.
0: Já
11: que
0: viu
11: é o lado certo dele. Que é o mais bonito, por sinal. Entendeu? Se ele se olha normal, não tá legal. Quando ele vira do avesso, ele tá mais bonito.
0: Perfeito, perfeita análise, Pidoncio.
13: Sua unha fez estrada nas minhas costas. Sua boca na minha boca fez história.
0: Sua unha fez estrada nas minhas costas. A sua boca, na minha boca, fez história.
11: Você entendeu? Sua unha fez estrada nas minhas costas. Sabe o que é isso? Escabiose. Pra quem não sabe, escabiose é sarna. Ele tá com sarna, gente. Isso é pra
0: chegar nesse nível, uma fazer coisa uma é estrada nas
11: uma
0: costas.
11: Coisa é coceira. Você fala, ah, dá uma coçadinha nas minhas costas. Aí você pega, dá aquela... Agora fazer estrada, isso é sarna.
0: É sarna. Vai tomar um banho, vai.

0: Esqueço o meu aniversário, o andar do meu apartamento, mas do seu não esqueço nem querendo.
1: Alzheimer. Tá com esquecimento. Isso aí é alguma coisa
0: se que... Se tiver algum familiar, né?
1: Já começa a ver.
0: Já começa, entendeu? A ver, porque aí... Você esquece o número do seu apartamento.
1: Esquece, não pode. Você tem que tomar cuidado. Às vezes é uma falha na memória. Vai ver o que é isso, tá?
0: É isso aí, gente. Vai verificar isso aí.
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0: Menina do olho marrom, bombom, seu dom é me arrastar pra baixo do meu edredom.
1: Entendeu? O que que acontece? Isso aí ele tá com a menina, isso é fato. Isso aí dá pra ouvir.
0: Ele tá com...
1: Mas onde
0: pessoa?
1: Tá a mensagem sobre meninar? Ele tá com a menina. Embaixo da onde?
0: Do edredom.
1: Do edredom. Eles pegaram aquela mania que tinha no Big Brother, lembra? Ah, embaixo do edredom. Veio e foram pra embaixo do edredom. Quando você vai pro baixo do edredom, você consegue ver alguma coisa?
0: Não.
1: Escuro.
0: Escuro.
1: Então o que que eles estavam fazendo? Só Deus sabe.
0: É.
1: Só Deus sabe. Aí naquele negócio no escuro, olha pra cá, nada se vê. Vai no tato, vai no toque. Entendeu? Põe um dedo aqui, põe um dedo ali, de repente, onde ele botou o dedo?
0: Onde?
1: No olho marrom dela.
0: Tá aí, gente, comentando a música! Pidoncio Pidunga da Silva!
3: Mas de bom dia!
0: Ah, por isso que a música se chama...

0: gente do céu, olha, 5h17, gente. 5h17.
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0: Um abraço pro Marcelo Nilce, tá com a gente aqui. Então, repete aí, quem mama não esquece. Ô, Celo, abraço pra você. Mais de uma pessoa, inclusive, pediu quem mama. Na sequência, quem mama não esquece. Aqui no Band Bom Dia, a Dani Colambara. Também sente saudade do quem mama não esquece. Caso você tenha perdido, ô Dani, esses dias a gente fez o quem mama com a Tatá, você acredita? Tatá brotou aqui de madrugada, a gente falou, vamos fazer o quem mama. Fez ela, o Pidoncio e eu. Ficou legal, ficou bonito, hein? O Basso tá com saudade aqui do Zé Bete, vou pegar lá nos arquivos, hein? Vanderlei, saudade do Gil Gomes. E os irmãos gêmeos fui cu, né? Verdade, verdade. Abraço pra você. Tadeu, toca aí o locutor de rodeio. Vamos tocar tudo. Robinho, bom dia pra você, meu querido.
2: Vamos usar à vontade.
0: Ai, ai. Vanderlei dos Santos é outro com saudade aqui dos irmãos gêmeos fui cu. O Clebão tá com a gente aqui. Diz que vai mandar um pix pro Vinheta, pro Pidon. Mandou até o comprovante aqui. Ele acaba de mandar um pix no valor de 2 centavos pros dois. Olha que bonito. Imagina, você de férias, é acordado com o alarme do celular, com o toque do celular. Oh, alguém mandou um pix pra você. Você fica contente, feliz, né? Vai lá, abre o glorioso celular, é um pix de 2 centavos. Olha, tomara que ele xingue muito.
3: Tadeu, eu não Oi. Quero dizer nada não, mas fique esperto entre vocês dois aí. Você nunca notou que quando um tira férias, o outro tira também?
0: O quê?
3: Rapaz, os dois tem alguma coisa aí, viu?
0: Será?
3: Você fica de olho aberto aí, rapaz. Eles ficam doentes e o outro falta pra também. Ó, tem alguma coisa errada aí. Ademir, Barueri.
0: Ademir, será, cara? Não sei não, hein? É porque o Emerson França, ele é o empresário do Pidoncio, né? Então, cara, ele sai de férias, o Pidoncio quer ir junto também, não tem jeito. Ele quer os mesmos direitos. E não tá errado, né? E não tá errado. 5h19 agora, uma história que vai emocionar você. Manda um zap pra família. Manda mensagem, esquece briga política. Manda mensagem pra todo mundo que você conhece. Fala, ó, coloca na Band FM. Você vai ouvir uma mensagem de amor agora. Uma mensagem no Quem Mama Não Esquece. 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
1: E hoje, a história de hoje, assim como nós já adiantamos, é a história de Luiz e Luísa. Ele é um cliente normal, comum, do dia a dia, entrando numa farmácia, e ela, a farmacêutica Luísa, ali para atender o cliente que estava ali naquele ambiente. O que vai acontecer, a gente não sabe. O desenrolar dessa história, você fica sabendo agora, porque está no ar o Quem Mama Não Esquece.
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0: gente, tô cansada já, viu? Olha, veja a hora de chegar o fim de semana. Tá, quando você tá extasiada, você não aguenta mais. Ai, veja a hora de chegar em casa, tomar um vinho. Bom dia, o senhor... Bom dia, o senhor precisa de ajuda? Com licença?
1: Peraí, não terminei a música. Agora sim.
0: Bom dia, por gentileza, o senhor vai comprar alguma coisa?
1: Bom dia, eu acabei de entrar, dando uma olhadinha aqui. Eu tô precisando de... Você tem colírio?
0: Colírio?
1: Tem... Quem não tem colírio usa óculos escuro.
0: O senhor é uma pessoa bem musical, né?
1: Eu sou cantor da noite também, né?
0: É mesmo?
1: É.
0: Ai, que legal. Eu nunca conheci um cantor.
1: É.
0: Ai, que bacana.
1: Você viu que eu cantei essa música do Raul? Desculpa o seu nome, não é mim?
0: O meu nome é Luísa, o seu nome?
1: Coincidência, Luiz.
0: Ai, gente. Que legal.
1: Então, eu cantor da noite... Inclusive, eu preciso de umas pastilhas, né? Por causa da minha garganta.
0: Tá.
1: E eu... Você viu que eu falei do quem não tem colírio? Eu fazia... Hoje não. Hoje já tô numa pegada mais internacional. Mas eu...
0: Ai, que legal. Você é um cantor importante, então.
1: Hoje eu tô na mais internacional. Mas tá. Eu fiz muito... Eu fui cover, né? Fui cover do Raul Seixas.
0: Mentira!
1: Ai, tá. Então é mentira.
0: Não. É que eu tô abismada. Você tinha cavanhaque, hoje você não tem.
1: Não, hoje não.
0: Você tinha aquela barbinha
1: hoje parecida? Hoje eu tô na pegada mais internacional, né?
0: Ah, entendi.
1: Então é internacional.
0: Hoje você canta mais o quê, assim?
1: Ah, hoje eu já tô mais... Mas posso fazer uma do Raul pra você? Tem alguma que você gostaria de ouvir?
0: Ah, é Sociedade Alternativa, eu gosto dessa.
1: Vamos lá. Ah, mas também aqui na farmácia vai ficar chato, hein?
0: Não, fica posso? À vontade.
1: Tá vazia também,
0: não,
1: né?
0: Tá vazia, tem quase ninguém aqui.
1: Tchá. Viva! Tá rindo o quê, Luísa?
0: Não, é que eu tô... Eu tava precisando disso, sabe?
1: Sou cantor da noite,
0: desculpa. Eu tava precisando disso, que eu tô
1: Viva!
0: Cansado.
1: Viva! Viva a sociedade alternativa! Tchá, tchá! Se eu quero e você quer tomar banho de chapéu ou ver o saco do Noel, então vá... Faça tudo o que tu queres, porque tudo tá lei. Pelo jeito, você gostou, né, Luísa?
0: Olha, tem gente entrando na loja só pra ouvir você cantar.
1: Ah, nossa, poxa.
0: Gente, ele não trabalha aqui, não. É cliente só.
1: Eu vim fazer uma conversa. Não, aqui eu... Desculpa. Ai, meu Deus, tá. Agora eu tô te atrapalhando, né, Luísa?
0: Tem um rapaz querendo dar R$2 pra você.
1: Oi? Não. Não, mas já quer dar. Obrigado. Mas é isso, então só falando um pouquinho.
0: Que legal, ai, que prazer te conhecer, Luiz. Eu nunca conheci um cantor, ai, que legal.
1: Eu sou cantor da noite, mas hoje eu tô mais na pegada internacional, né? Eu gosto muito de fazer cover, né?
0: Tá.
1: Eu fiz muito... Essa daqui é uma das mais famosas, eu fiz muito Janis Joplin.
0: Perdão, o seu pedido qual que vai ser? Só pra adiantar aqui?
1: Adianta pra mim, eu quero o colírio.
0: É o colírio, tá? Né?
1: Uhum. Eu quero pastilha, né, tá. Pra garganta, pra dar uma aliviada, que tá dando uma pegadinha.
0: Entendi, pastilha, colírio.
1: Colírio. Assim, eu tô com vergonha.
0: Não, fala aqui.
1: Não, eu tô com vergonha.
0: Não, fala aqui. O que você vai querer?
1: Ai, meu... É que, não, eu fico vendo a farmácia com vergonha de falar.
0: Não, fala.
1: Você tem hemovirtus?
0: Quê?
1: Pra hemorroida. Ai, tá vendo? Por isso que eu não falo. O pessoal ri. Eu tenho hemorroida, né?
0: Ô, Jorge!
1: Não, não fala, nunca! Não,
0: tem aquela pomada pra hemorroida?
1: Cala a boca! Não fala, eu tenho vergonha. Poxa vida, ô, Luísa.
0: Desculpa, a gente vai ver. O Jorge vai ver se tem,
1: tá? É terrível a hemorroida, viu?
0: Ai, e pra você que é cantor ainda?
1: Nossa,
0: cantar com esse incômodo, né?
1: Não, demais.
0: Nossa, gente.
1: E o pessoal, às vezes, acha que eu tô dançando e não tá, eu tô coçando o bumbum. Eu fico assim, ó. A pessoa, nossa, ele dança bem. E não é coceira nem hemorroida, assim. Eu fico dançando. É.
0: Mas me conta, você faz cover do quê, Luiz?
1: Então, da Janis Joplin. Lembra da Janis Joplin?
0: Ah, eu lembro sim.
1: Tá, então, mais ou menos assim. E o legal dessa música é. Essa música é muito legal, que é assim, ó. Quem é? Vocês estão vendo batendo na porta lá, não?
0: Não, é a introdução da música.
1: Ah, é. Então vamos lá. I know! O que foi? Você tá rindo?
0: Não, é que...
1: De novo, vai.
0: Eu tô feliz de estar aqui.
1: Posso bater aqui no balcão ou não?
0: Fica à vontade, não tem ninguém aqui. Não tem ninguém.
2: Quem é, hein?
3: Eita! Moço, só passar aqui no caixa antes, hein? Só passar aqui no caixa antes.
2: Tá roubando, hein? Tá roubando?
3: Eu acho que tá. Passa aqui antes.
2: Opa, parou, parou!
3: Passa no caixa aqui antes.
2: Peraí que eu já fiz fungicu, peraí. Parou, quem? Não, olha lá, querendo levar shampoo. Tem... shampoo e bronzeador. O pessoal tem mania de roubar bronzeador, viu?
3: É caro, né?
2: Ó, aí, ó. Pegou no fraga, viu?
3: Jorge, passa aqui, se espertinho. Quis passar sem pagar.
2: É, vamos lá.
3: Mas, Jenny Joplin, né? Jenny Joplin.

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1: Olha, posso falar uma coisa, Luiz?
2: Você gostou?
1: Eu amei, eu adorei. Posso falar uma coisa, Luiz? Eu precisava disso.
2: Mas essa daí também canta, essa daí eu...
1: A minha vida tava tão cansada.
2: Mas sempre que nada tão... é por coincidência, né?
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2: É.
1: Você apareceu como uma gota de felicidade nesse oceano de tristeza que eu tava vivendo. É a playlist do Jorge, ele gosta de escutar essa música.

0: Ô, Luísa, você tá gostando ou não?
1: Tô amando, eu tô apaixonada por você. Desculpa, eu tô apaixonada por você.
0: Ah, não, peraí, então.
1: O que eu faço agora?
0: Deixa eu te falar.
1: Pois não. É,
0: outra coisa que eu ia pedir, você tem preservativo?
1: Preservativo?
0: É.
1: Algum tipo específico?
0: Então, você tem pra bilola torta?
1: Bilola torta. Ô, Jorge!
0: A minha é pra direita.
1: Jorge!
0: Parece um bumerangue.
1: Preservativo, torta direita. É direita mesmo?
0: É pra destro.
1: É direita de quem vem de cima?
0: Peraí, deixa eu ver aqui.
1: É. Você vê de cima, é pra direita.
0: É pra destro. Já me deram uma...
1: Quem tiver de frente pra você, tá vindo pra que lado?
0: Peraí, se você tiver de frente pra mim...
1: É
0: como se fosse uma seta curva direita.
1: Jorge! Curva direita, preservativo, tem?
0: É. Não, é pra canhoto, viu? Pra canhoto não dá certo.
1: Tem. Quantas unidades?
0: Oi?
1: Quantas unidades?
0: Não, vai a caixinha com três.
1: A caixinha com três?
0: É.
1: Caixinha com três mesmo, Jorge. Pode passar aqui.
0: Pergunta se tem sabor banana.
1: Sabor
0: Eu quero aquela de sabor, né?
1: Tem preservativo sabor banana, Jorge?
0: É.
1: Tem.
0: Que fruta você gosta, Luísa?
1: Ah, eu gosto de morango.
0: Tem de morango? vem de morango.
1: Tá bom, o que foi, Jorge?
0: Oi?
1: A pomada de hemorroida, ele disse que tem.
0: Ah, fala baixo, tenho vergonha, hemorroida.
1: Mas, tem? Infelizmente é daquele tipo que tem que ser aplicado na hora aqui pelo próprio farmacêutico.
0: Ah, você tá de brincadeira. Quem vai aplicar?
1: O Jorge.
0: Ah, não, gente. Ele vai.
1: Se você quiser, aplique em você.
0: Sério?
1: Você quer que eu aplique em você?
0: Mas não tem uma salinha?
1: Tem, a gente. Vem aqui atrás.
0: Tem?
1: É.
0: Tá.
1: Vou passar aqui.
0: Ai, que vergonha, pô.
1: Não, fica tranquilo.
0: Você tá acostumada com isso, né?
1: Nossa, tanto de vez que eu faço isso no dia, você não tem noção.
0: É, né?
1: Cada dia mais o povo com hemorroida, né?
0: É, né?
1: É.
0: Tá. Ai, meu Deus, vergonha.
1: Vou pedir pro senhor baixar a calça,
0: por favor. Eu vou encostar na parede, tá?
1: Isso, por favor. Isso, pode baixar a calça.
0: Ah, desculpa, essa cueca é só elástico, tá? Eu uso só elástico. Desculpa, ai. Ai, gente, que vergonha. Eu vou olhar pra parede, tá?
1: Ai, sua cueca frosou.
0: Você viu que bonitinha? É porque eu tinha uma que ficava entrando no reggae e machucava a minha hemorroida. Ai, desculpa, peraí só um minutinho. Cuidado, tá?
1: Tá, eu vou aplicar aqui, tá bom?
0: Não.
1: Ai, eu acho.
0: Não fica assim, não. Ele tá te dando bom dia.
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1: Não é possível. Aí mais uma história emocionante no Quem Mama Não Esquece. É exclusivo, é Band Bom Dia. E agora, como no Quem Ama Não Esquece, você manda mensagem aqui no WhatsApp comentando a história. Já aconteceu isso com você? De se apaixonar em algum lugar inusitado, como uma farmácia, por exemplo? Você lembra como você conheceu o seu glorioso, a sua gloriosa?

0: Thiago tá em lágrimas aqui depois da história. É, Thiago, não é fácil, né? É, é o amor, cara. É o amor.
1: É o amor.
0: O Raul Bispo disse que ontem, quando ele foi votar em São Bernardo do Campo, ele viu a dona bem-vinda na fila. Eu imagino o quanto é que ela tava xingando, porque pra pegar fila, pra ir votar, né? Ai, meu Deus, um abraço pra você, bom dia.
2: Bom dia, Tadeu.
0: Bom dia.
2: Essa história foi muito boa. E também o bom dia da última foi sensacional. Boa, boa demais, Tadeu. Vocês são ótimo.
0: Valeu, Laerte. Obrigado, meu querido. Um abraço pra você. Boa semana. Tudo de bom, hein? Ai, ai. Marcelo disse que mandou um pix de um centavo pro Pidoncio. Marcelo, um abraço pra você. Obrigado pela mensagem também. Tudo de bom, cara.
3: Oi, tudo bem?
0: Tudo bem.
3: Oi, Mi. Tadeu.
0: Oi.
3: Tô fazendo novas amizades. Como que eu faço?
0: É o quê? Eu não entendi, amor.
3: Eu vou passar meu Insta ou eu posso...
0: Não entendi.
3: Passar meu WhatsApp.
0: Não entendi, meu amor. Não entendi, Mi. Um beijo. Escreve aqui. Escreve, fica melhor aqui. Ai, ai, olha. Anderson, um abraço pra você, meu querido. Chorando de rir aqui com quem mama não esquece. Um abraço pro Marcelo, que tá com a gente também. Diz que adora o Doutor Imbróglio, né? Um abraço pra você, Marcelão, tudo de bom. 5h32, ó, atenção, hein? Denúncia. A gente se emocionou, a gente riu com quem mama não esquece, mas aqui também tem a nossa parte policial, a nossa parte denúncia, a nossa parte de Marcelo Me Prende, colocando o dedo na ferida e contando a história terrível de um vagabundo, de um bandido chamado Naldo Chupetinha. Você já foi vítima de Naldo Chupetinha? Preste atenção, porque tem denúncia aqui no Band. Bom dia! 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

0: Tá pra mim, tá por gentileza.
1: Tá com você.
0: Muito bom dia pro senhor, muito bom dia pra senhora. Bom dia.
1: Muito bom dia, me prende. Saudade de você, faz tempo que você não aparece por aqui, hein?
0: Ah, é que eu tô num lugar de difícil acesso, correto?
1: Ah, é verdade.
0: Aqui, vocês têm acesso à vida das pessoas a todo momento e a hora que querem. Como? Através deste aparelho. Um aparelho em que você sabe o que, aonde e o que estou fazendo. Um aparelho que de verdade ajuda, mas também atrapalha. Um aparelho que, se você não souber usar, vira na sua mão um inimigo. Vira algo que pode prejudicar. Um aparelho aonde veio com tecnologia e tudo que você pode na palma da mão. Mas também um aparelho perigoso.
1: É isso.
0: Estou falando celular. Por exemplo,
1: aqui... O ouvinte ia jogar a tornozeleira eletrônica. Não é, é celular, gente.
0: Não, tornozeleira eletrônica hoje virou um artigo de luxo, correto?
1: Correto.
0: Eu nunca vi uma pessoa, se é que você me permite. Eu só vou pedir, por gentileza. Eu não quero ser chato. Eu não quero ser uma pessoa que entre nas fofocas de como um cara chato. Mas, por exemplo, eu vou ter que ensinar de novo. Gente, eu tô aqui, ó.
1: Pessoal da técnica, atenção, pessoal da técnica.
0: Ó, me ajuda aqui, querido Tadeu.
1: Ajuda aí.
0: Me ajuda. O pessoal do Twitter tá me ouvindo?
1: Ô, Twitter! Tá ouvindo.
0: Vem cá, você me chamou, não chamou?
1: Aham.
0: Então vem É isso aí que você... O câmera. Melhorou o câmera?
1: Melhorou.
0: Vem na mão, com a câmera na mão, porque eu tô vindo com a viatura.
1: Boa.
0: Ele vem com ela na mão, ele vem me seguindo aqui, tá. Ó. Ele põe aqui,
1: vem
0: ó.
1: Aqui, você vem seguindo ele, é isso.
0: Põe a câmera aqui,
1: põe
0: ó.
1: Põe aqui. Ele tem na altura da virilha.
0: Ele vira o visor aqui, ó, isso. E vem aqui, ó.
1: Vem aqui, só.
0: E aqui, aí... Eu cheguei, já corta pra câmera 4, que é
1: pan. Já tá lá. Isso.
0: Já dá uma panorâmica.
1: Já dá uma panorâmica dele aqui, uma visão geral.
0: Ó.
1: Já abriu aqui, gente.
0: Eu tô vindo.
1: Ele tá vindo ali.
0: Agora eu já vou pro palco. Tem o telão onde vai aparecer as matérias.
1: Quando chegar no telão, sonoplastia. Chegou no telão, a música tensa, tá?
0: Tá.
1: Vai falar de crime.
0: Eu tô indo. A câmera vem fechando em mim. Cortou pra dois no close.
1: No close.
0: Vamos lá.
1: Ó. Atenção.
0: Muito bom dia. A câmera vem vindo.
1: Quando eu chegar no meio.
0: Bom dia pro senhor e pra senhora. Cheguei no telão, cortei pra dois. Neste momento, nós vamos entrar no âmbito aonde. Ó, tô aqui, ó, tô na dois.
1: Gente, ele tá fingindo que tá realmente na TV.
0: Eu vou andando de encontro com a dois, ó. Neste momento, nós vamos fazer o seguinte: eu vou cortar pra quatro. É claro que você sabe do que eu estou falando. Agora, olha que movimento bonito de câmera.
1: Olha isso.
0: Eu tô aqui, ó. Você sabe, mano. Porque aqui ele deu um pano cenário.
1: É.
0: Já porque viu. Eu tenho aqui o lugar da plateia, isso, correto?
1: Exatamente.
0: Eu vou sair caminhando de costa, de olho na grua, tá bom?
1: Tá bom.
0: No programa de hoje, nós vamos falar de um assunto. Olha aqui, ó. No assunto eu vou contar pra grua.
1: No assunto
0: vamos
1: já conta.
0: Vamos falar de um assunto. É claro. E você vai entender o momento em que... Ó, a grua passando por mim, ó. Eu já vou mostrar o outro lado do cenário. Que você vai entender aonde... Vou voltar pro telão. Vai na câmera principal que tem o teleprompter. No momento em que nós vamos fazer o seguinte... Entendeu ou não?
1: Entendi, me prendi, entendi, tá explicado, acho que a técnica já tá sabendo. Agora, me prende, eu queria fazer uma espécie, eu queria fazer de você uma espécie de Ari Toledo do crime.
0: Ai, que susto, pensei que você queria me fazer uma espécie de hoje fala garoto do job.
1: Não é. Ari Toledo do crime, porque você tem tanto conhecimento dos casos, né? Se eu disser o nome de um bandido, você lembra o caso dele? Só pelo nome?
0: Perfeitamente.
1: Então tá. Então...
0: Até porque eu tenho na minha memória uma enciclopédia. Enciclopédia que fala? Eu tô hoje. Enciclopédia.
1: Enciclopédia. Enciclopédia.
0: É isso que você fala. Vamos lá.
1: Naldo Chupetinha, o que você tem nos seus arquivos sobre este bandido que fez história?
2: Olha isso aqui na hora que você falou, Naldo Chupetinha.
1: Falei Naldo Chupetinho, ele já arrepiou.
0: Arrepiou.
1: Que loucura. Então, me prende, você consegue lembrar pra gente desse caso? Qual era o modus operandi dele também? Por gentileza, você fique à vontade, me prende.
0: Eu lembro que eu estava na redação do jornal. Máquina de escrever na frente. E eu começo ali a escrever, porque toda história que eu ia, eu escrevia, eu tenho livros das histórias. Máquina de escrever e eu começo. Setembro, 14, 1982. Eu, Marcelo Miprende. Peraí. Marcelo Miprende. Vou começar a história de uma pessoa. Uma pessoa cujo nome é Ronaldo Chupetinha. Só um minutinho. Aqui nós temos a história deste homem que, aí enroscou a tecla, marcou o momento histórico policial. Ponto.
1: Ela é elétrica, escreveu um pouquinho mais ali.
0: É teclado viciado.
1: Você
0: para de escrever e continua. Como é que é o nome do cara mesmo?
1: O Naldo Chupetinho.
0: Naldo Chupetinho. Ronaldo, Naldo Chupetinho. Eu saio da redação com o Luiz, que era motorista nosso daquele jornal. Eu saio em uma viatura, lembro até hoje, uma Variant. Uma Variant da cor verde grama. Nós saímos. Naquela época, São Paulo era uma São Paulo maravilhosa. Uma São Paulo que de verdade hoje eu sinto saudade. Uma São Paulo onde trânsito não se via. Bondes. Já viu 80? Faz... Era uma São Paulo maravilhosa. Uma São Paulo que de verdade hoje eu sinto saudade. Uma São Paulo onde trânsito não se via.

0: daquele homem. Chegamos. Rua do Orvalho, número 12. Batemos palma. Luiz, o motorista, fica na viatura. Eu, ali, com o meu caderninho companheiro e minha caneta Bic, a companheira. Ali, onde eu escrevia tudo. E, claro, o meu gravador pendurado aqui no pescoço, que era um gravador que parecia um tijolo.
1: Você carregava 5 quilos pra fazer reportagem.
0: Só de gravador. Às vezes eu tinha que carregar um ajudante. Sai a mãe de Ronaldo. Uma senhora humilde, chinelinho rastando. Por favor, Ronaldo está? Ela, quem gostaria? E eu me identifico, Marcelo me prende. Ela na hora já fala, eu sou sua fã. Olha só, a mãe do Ronaldo.
1: Você já minha tinha fã nessa época?
0: Eu já tinha fã. Quando eu entro, ela me serve um café e eu ali sentado naquela mesa, casa humilde, chão de terra. Eu sentado naquela mesa, só que aqui, ó, o olho esperto, como sempre, de um repórter investigativo, ficava sempre olhando do lado. O café que me serve, naquele copo de requeijão. Ela, muito atenta, em me dar a atenção necessária. E eu, tempo passando, aonde estaria Naldo Chupetinha? Parecia-me que aquela mulher simpática, aquela mãe, estava protegendo o filho e eu também não poderia desmerecer, porque mãe é mãe. E vaca é vaca. Tem uma música, não tem assim? Mãe é mãe, vaca é vaca. Eu aí tenho que mudar o tom. Desculpa. O café está ótimo, mas vamos deixar de conversinha. Eu olho sério no olho daquela senhora e falo, cadê o seu filho? Eu tive que ser um pouquinho mais... Ela vai no quarto e volta com ele. Aquele homem, com aquele olhar fixo, aquele olhar esbugalhado, parecendo um ator de inteligência artificial. E os pessoal usa hoje assim, ó. Ele senta do meu lado. Detalhe. Vocês não vão acreditar. Na boca dele, uma chupeta. Uma chupeta?
1: Quantos anos tinha o Ronaldo?
0: Naquela época, Ronaldo, 32
1: anos. 32
0: anos
1: e ele chupava a chupeta?
0: De chupeta na boca. E agora vocês vão ficar perplexos. Porque na chupeta, não era só a chupeta. Na chupeta, todo mundo sabe que tem aquela alça.
1: Sim.
0: Na alça da chupeta, uma fraldinha amarrada. Enquanto ele conversava comigo, ele enrolava a ponta da fraldinha e ficava enfiando o dedo no nariz. Era uma mania que ele tinha. Psicopata. Naldo Chupetinha.
1: Que loucura, cara.
0: E não era qualquer chupeta. Já naquela época era um lançamento as chupetas com bico de silicone transparente. Um som. Um barulho. Um ruído me incomodava. Porque perguntas eu fazia e ele olhando no meu olho, um ruído me incomodava demais. Aquele silêncio. Na cozinha. Eu conversando e perguntando e só ouvia. Eu tô te fazendo uma pergunta e ele... O barulho da chupetinha. Eu gostaria de saber se alguém que está sintonizado neste programa já ouviu um barulho de chupetinha. Eu me irrito. Eu tive que me irritar.
1: Que loucura.
0: Não teve jeito. Quando eu fiz uma pergunta pra ele, ele ficou... Eu peguei naquela fraude.

0: sardinha e puxei de vez. Quando eu puxei, pra que que eu fiz aquilo? Ele se transforma.
1: Meu Deus.
0: Ele se transforma. Ele começa a chorar e berrar como se fosse uma criança. A mãe dele devolve essa chupeta. Devolve essa chupeta, que você não sabe do que ele é capaz sem essa chupeta. Devolve a chupeta. Eu com a chupeta na mão e aquele homem correndo atrás de mim na cozinha. Aquela chupeta pendurada num paninho, eu correndo e ele querendo a chupeta. Ele gritando, ele chorando. A mãe dele, devolve a chupeta! Devolve a chupeta! Devolve a chupeta! Os vizinhos que começam a se aproximar daquela casa. E a criança chorando, aquele homem de 32. Devolve a chupeta! Eu que soco a chupeta na boca do mal.
1: Que louco. Quer dizer, quando você tirava a chupeta dele, ele se transformava e ficava extremamente violento.
0: Era aí que ele cometia os absurdos e os crimes dele.
1: Cara, que absurdo.
0: Os amigos, entre aspas, porque amigo ele não tinha. Sabia do nervosismo dele. Você sabe que toda rua tem aquele cara que a gente chama do maluquinho.
1: Sim, sim.
0: É o cara, o bêbado que corre sempre atrás de criança.
1: É, o que fala sozinho.
0: O que fica imitando o carro. Aquele que... sabe. Ele era desse tipo. A molecada sabia que ele ficava bravo quando tirava a chupeta da boca dele, como até hoje tem um monte de gente que se tira a chupeta e chora. Tiravam a chupeta da boca dele e ele chorava. Ele corria atrás da molecada. Naldo Chupetinha.
1: Que loucura, cara. Que loucura. Olha, me prende.
0: Ele começa a traficar.
1: Mentira.
0: Ele foi o primeiro passador. Vocês não vão acreditar. Ele foi o primeiro passador no Brasil. Você sabe o que ele traficava, o que ele vendia?
1: Além de ser extremamente violento, o que que ele traficava? O que que ele vendia, ou me prendi?
0: Aquela chupeta de doce, aquela vermelhinha.
1: Mentira.
0: Quem não lembra?
1: Eu já chupei bastante quando era moleque.
0: Eu sei disso, você tem boca de chupador. Eu pergunto, quem nunca colocou uma chupeta daquela na boca? Quem nunca comprou aquela chupetinha que é só açúcar e groselha?
1: Nossa,
0: aquela chupeta que você fica chupando, chupando, chupando, chupando, chupando.
1: E
0: que
1: dá dura, até... viu?
0: Duro, não sei.
1: Nada.
0: Aí depende, tem umas que você chupa e amolece, porque a groselha vai... Só que na chupeta tinha o quê? Sonífero.
1: O quê?
0: Você chupava? E ao mesmo tempo que você chupava, você ia pegando no sono. E era ali que ele fazia o seu crime. Ali ele limpava a pessoa, era relógio, era correntinha, era carteira, era roupa, ele deixava a pessoa pelada. O Naldo Chupetinha era com aquelas chupetinhas que ele agia. Quem? Ninguém recusava uma chupetinha.
1: Quem é que... Chupetinha não se recusa, né? Primeiro de tudo, né?
0: Primeiro de tudo. É o que eu falo. É o que eu falo. Gente... aquela frase, até pra encerrar. Eu posso encerrar com uma frase?
1: Pode encerrar.
0: Porque Naldo Chupetinha não foi preso.
1: Não?
0: Não. Naldo Chupetinha foi encaminhado para o manicômio de São Paulo.
1: Ah, era de se esperar, né? Era de se esperar.
0: Ele foi encaminhado para o manicômio. Porque assim ele... ele nunca machucou as pessoas. Ele botava elas pra dormir com uma chupeta na boca. Mas isso era realmente... algo, ele tinha problemas mental. Então, Naldo Chupetinha deixa uma frase para os anais. Lembre-se, um copo d'água e uma chupeta não se nega para ninguém.
1: Valeu, me prende!

0: merda nenhuma. Desculpa.
1: Muito bem, senhoras e senhores, vamos começar bem a nossa semana aqui com o nosso cafezinho do Band Bom Dia. Como é segunda-feira, só tem café puro, tá? Com adoçante ou açúcar, você escolhe aqui, tá? 11 99991 9197.
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4: Ai, ai. Bom dia.
1: Bom dia.
4: Segundo. Cafezinho. Fabi de Floripa, beijo.
1: Fabi, um beijo pra você, boa semana. Cafezinho pra você aí, menina.
5: Bom dia, Pidoso. Meu nome é Ana Célia, bora trabalhar.
1: Bora.
5: Correndo de sono, cansada, mas vamos que vamos. Segundo, um beijo, quero café.
1: Segundo, menina, um beijo pra você, cafezinho aí.
6: Bom dia, Tadeu, bom dia, Vinheta, bom dia, Pidoso. Tio Paulo, transporte escolar aqui da Freguesia do Ó. Um cafezinho pra começar bem essa segunda.
1: Bora.
6: E um cafezinho também especial pro Flávio Bolsonaro. Bora, 22.
1: Abraço pra você, meu querido.
7: Oi, Tadeu, bom dia, Tadeu. Aqui é o Altamiro, o motorista. Ô, Tadeu, dá aquele cappuccino gostoso pra mim, Tadeu, pra mim acordar.
4: Oi.
7: Bora, Tadeu. E eu tô te servindo, viu? Foi pra nós dois, eu e pra você, viu, Tadeu?
1: Cafezinho, então. Cafezinho, bom dia, receba aí o cafezinho.
4: Bom dia, Tadeu. Oi. Aqui é Angelina de Arujá. E aí? Eu queria um cafezinho e aquele cafezinho que acompanha um copinho de água com gás. Porque, afinal, né, um copinho de água e uma espeta não se nega pra ninguém. A gente já começa a semana no puro alto astral.
1: Um beijo pra você, menina. Obrigado pela mensagem aí. Tudo de bom, obrigado, boa semana aí. Viu, menina? É, quem mais quer cafezinho? Aqui.
8: Bom dia, bom dia! Oi. Bom dia, bom dia! Lucas Dó, Santo André! Quero dormir!
1: Bom dia, tudo de bom!
9: Bom dia, Tadeu!
1: Bom dia!
9: Cafezinho aí pra Heraldo, motorista de aplicativo, começando na lida aqui, bora que bora!
1: Bora que bora! Boa semana! Bom dia, meu querido, tudo de bom!
10: Bom dia, bom dia, bom dia, Tadeu!
1: Bom dia!
10: Quero café.
1: Cafezinho.
10: Boa semana.
1: Aê.
10: Abraço, Anselmo Minor.
1: Anselmo, você acorda cedo, hein, Anselmo? Caramba, cara. Um abraço pra você, bom dia. Cafezinho, viu, Anselmo? Tudo de bom pra você. Obrigado pela mensagem. Excelente semana, cara.
11: Bom dia, Tadeu. Bom dia. Carlos e Franco da Rocha.
4: Aquele
11: é um cafezinho, Tadeu. Bom dia, Vieta. Bom dia, filho da mãe do Pidoso.
1: Valeu, meu querido, cafezinho pra você, tudo de bom!
12: Bom dia, Tadeu, bom dia, Vieta, bom dia, Pidoso, cafezinho pro tio Marco e pro Jonathan, Uber, um leitinho.
1: Valeu, tio Marcos, tio Jonathan, leitinho pra você, bom dia.
13: Bom dia, Tadeu.
1: Oi.
13: Bom dia, pessoal do CAPS aí, mano.
1: Bom dia.
13: Manda um café aí pro tio da cantina, o tio da cantina tá indo pra escola, bora.
1: Valeu, meu querido, cafezinho pro

0: 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Amanhã tem mais Band. Bom dia.
1: Obrigado, Senhor.
0: Me surpreendeu aqui que 5:30 da manhã uma figura apareceu no estúdio aqui. Pedro Luiz Ronco está entre nós. Muito bom dia, senhor Pedro Luiz Ronco.
2: Por que a surpresa, Tadeu? Bom dia.
0: Me surpreende porque geralmente o senhor entra no estúdio aqui essa hora, né? Na hora do break, na hora do intervalo. Não sabia que o senhor acordava tão cedo assim.
2: Não, eu fiquei fazendo a contagem de votos.
0: Não, seu Pedro, já terminou, já sei.
2: Ah, já?
1: Bom dia!
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0: Iniciamos mais um Buenas Chena 94.3 deste dia 5 de outubro de 2026, 6 horas e 2 minutos, na Band FM, em nome de Recanto Marinho, Buena e Serai, parceira do Homem do Campo, dos supermercados Clope, porque esse é todo seu. 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Muito bom dia! É assim que iniciamos.
1: E assim José de Vargas Cheuiche, que de acho, eu gostava do meu Cusco. Entendo. Envelheci entendendo. Bicho não tem alma, eu sei bem. Mas será que vidente tem? Que diacho, eu gostava do meu Cusco. Era um guaipeca amarelo, baixinho, de perna torta, que me seguiu num domingo de volta de umas carreiras. Eu andava bichornado, bebendo mais que o costume. Essas coisas de rabicho, de ciúme, vocês me entendem? Ele entendeu. Passei o dia bebendo e ele ali, no costado, me olhando de atravessado, esperando por comida. Nesse tempo era magrinho que aparecia as costelas. Depois pegou mais estado, mas nunca foi de engordar. Quando veio o meu guisado, dei quase tudo pra ele, um pouco por pena dele e outro que nesse dia só bebida eu engolia, por causa dos pensamentos. Já pela entrada do sol, ainda pensando na moça e nas misérias da vida, toquei de volta pras casas e vi que o Cusco magrinho vinha troteando pertinho com um jeito encabulado. Volta pra casa, guaipeca! Ralhei e ralhei com ele. Parava um pouco, fugia, farejava qualquer coisa, depois voltava pra mim. O capataz não gostou, na estância só tinha galgo, mas o guaipeca ficou. Botei-lhe o nome de Sorro, as crianças de Brinquinho, mas o nome que pegou foi de Guaipeca Amarelo. Mas nome não é o que importa. Bicho não tem alma, eu sei bem. Mas será que vivente tem? Ficou 6 anos na estância. Lidava com gado e ovelha, sempre atento e voluntário. Se um boi ganhava no mato, a ipeca só voltava depois de tirar para fora. E nunca mordeu ninguém. Nem as índias da cozinha que indicava com ele. Nem ovelha, nem galinha, nem quero-quero, avestruz. Com o lagarto era o primeiro, e mesmo o pequenininho corria mais do que um pardo. E tudo ia tão bem. Até que um dia azarado, o patrãozinho noivou e trouxe a noiva pra estância. Era no mês de janeiro, os patrão tava na praia, e veio um mundo de gente, tudo em roupa diferente, até colar homem usava. E as moças meio peladas, sem ser na hora do banho. Imagino lá no arroio o retoço da moçada. Mas bueno, sou do outro tempo, das tranças e saia rodada. E até aí não tem nada, que a gente respeita os brancos, olha e finge que não vê. O pior foi o meu Cusco, que não entendeu, por bicho, a distância que separa um guaipeca de peão da cachorrinha mimosa da noiva do meu patrão. Era quase de brinquedo a cachorrinha da moça. Baixinha, reboladeira, pelo comprido e tratado, andava só na coleira e tinha medo de tudo, por qualquer coisa acuava. Meu Cusco perdeu o entono quando viu a cachorrinha. E lhes juro que a bichinha também gostou do meu baio, mas namoro só de longe, que a Cusca era mais cuidada que touro de exposição. Mas numa noite de lua, foi mais forte a natureza. A cadela estava alçada e o guaipeca atrás dela entrou por uma janela. E foi uma gritaria quando encontraram os dois. Achei graça na aventura. Até que chegou o mocito, o filho do meu patrão, e disse para o Vitalício, que tinha fama de ruim: beneficia o guaipeca para que respeite as famílias. Parecia até uma filha que o Cusco tinha abusado. 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
1: Tá certo, meu irmão, são 6h19 para a cachorrada da estância com Ângelo Franco. Ouvimos também Délcio Tavares, Cavalo Preto, ilustrando a poesia do Odilon Ramos, que diacho, eu gostava do meu Cusco. Bom dia, senhores da cidade, bom dia, senhores do campo, bom dia a você que neste momento se prepara para mais um dia de lida, pós-eleição, não é? Isso, uns meio faceiro, outros meio triste, mas a verdade é só uma, parceiro, se você não pelhar, não levantar cedo e trabalhar, nada te vem, tenha certeza disso, tá? 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Muito bom dia, 6h20, volto já.
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1: Seis e 25 na 94.3, bom dia então. Vamos

0: Muito bem, nós ouvimos aí o Edson Otto, esquilador, Erlon Pericles, Tosa Tosa, meu compadre, é tempo? E o Dante Ramon, companheiro. 94:03, 6:36. Dão Gentil, um abraço, meu parceiro Gentil. Regueza aí no Capão Alto, já de manhã cedo, pulando, parceiro. Parece que levantou faceira e feliz. Um abraço pra todo o pessoal aí de Capão Alto aí. Dão Ofeu, um abraço aí, Ofeu. Um abraço aí a todos vocês aí, tá certo? Muito bem. 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Bom dia. Tá certo? Temperatura neste momento 15 graus e 8 décimos, umidade relativa do ar 78%. Lua mudou, lua minguante, quarto minguante. Isso. E é a primavera brasileira. 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
3: Buenos então, 20 para as 7.

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1: Seis e 42, Band FM com o Buenas Campeiro, senhor Buenas.

0: Muito bem, nós ouvimos na velha 94.3. Isso, Daniel Torres, guri de companheiros, bailanta do da Tia Quitéria, e o Elton Saldanha, bica meu galo, aqui na 94.3. Muito bom dia, Band FM deu um show ontem, não é? Parabéns à rapaziada aí, trabalhando e cobrindo as eleições aqui na cidade de Lages. Isso, tá certo. 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Isso, tá aí então, os parceiros das eleições 2026 na Band FM. Não termina, viu? Vem segundo turno por aí, nós continuaremos. Parabéns aí para o pessoal aí que fizeram o serviço aí. Feito! 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Tá certo? Muito bem. Nós vamos valorizar um pouco mais os nossos patrocinadores e clientes e voltaremos já já. Buenas, 6 horas e 57 minutos.
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3: Buenas, 6:59.
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1: Muito bom dia, é 94.3, fechou aí no dial do teu rádio, Band FM de Lages com o Boi Nascer de marca e sinal. Às vezes tu põe a perna esquerda no estribo e solta com muita força o corpo nos arreios e te causa um acidente campeiro. 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
1: Sete e dez, buenas.

0: Muito bem, 7 horas e 16 minutos, tá aí a 94.3, tá aí o Buenachê. Ouvimos Ternura dos Teus Olhos com o Guilherme Jacques, pessoal do Carqueja, é isso? Leonel Marinho, Mauro Silva e o Érico Rocha. Muito bem. Ouvimos também os Tiranos, Campesino, ouvimos os Serranos, Bulicho do Tio Candinho, Leonardo, Acidente Campeiro aqui na Band FM. 7 horas e 17. 7h17, segunda-feira, dia 5 de outubro, é isso? De 2026. Damasceno, um abraço, Damasceno, viu ontem no shopping Damasceno, e Cláudio Pereira, meus parceiros aí da comunicação, muito obrigado pela audiência de vocês aí, viu? Isso, muito bem. Vamos trabalhando em nome dessas empresas que nos permitem aqui estar e prosear com todos vocês. 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
3: Muito bem, meu senhor, vamos com a previsão do tempo, então, para este dia 5 de outubro de 2026. Temperatura 10 graus Celsius foi a mínima. Neste momento, a temperatura em 15 graus e 2 décimos. A mínima foi de 10 e a máxima de 16. Sol com algumas nuvens, chove rápido durante o dia e durante a noite, 6,1 milímetros de recolhimento. Lua minguante, fechou, o vento que sopra é o nordeste a 13 km por hora. Tá certo? Vamos para terça-feira, 4,1 milímetros de chuva, mínima de 11, máxima de 17. Sol com muitas nuvens e pancadas de chuva à tarde e à noite. Para amanhã, na quarta-feira. Olha lá, barbaridade. Tem um produto aqui que me judia, homem do céu. Não sei como é que sai esse troço aqui. Ele me atrapalha. É coisa séria. Vou te devir. Muito bem. 7 horas e 22 minutos. A verdade é que hoje, amanhã, possibilidades de chuva, sim, senhor. Feito! Hora certa, 7h22. Eu repito, 7h22.
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2: Muito bem, senhores, segundo o Infoagro, atualizado quando? Atualizado dia 2, preço do feijão vermelho, bolsa de 60 quilos, R$300, feijão carioca, R$275, feijão preto, R$217,50, a soja industrial, R$143, o trigo, R$75 e o milho amarelo, R$64,13, sem alteração. Bolsa de 60 quilos, boi gordo, R$12,50, estão pedindo, a vaca em torno de R$11, bezerro, R$15,12, teve alteraçãozinha? Novilha de 1,5 para 2, ou novilha 12,83, ovinos 12,96, podendo chegar até 16,20, ovino adulto 9,75 a R$10, tá certo? Segundo o Infoagro, parceira do produtor. Muito bom dia, 7h26 é horário.
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2: Tá certo, meu senhor, 7h27, 7h27 horário.

15 minutos faltando para as 8 da manhã. Pedro, Hortaça e Filhos, Queixo Duro, Paulo Siqueira, Velha Porteira, Walter Moraes e Marco Lima de Gaúcha Cavalos, Newton Ferreira, Baralhinho da Barbela e o Edu Silva, Chote Laranjeira aqui na 94.3. E nós encerramos mais uma edição deste Buenas, agradecendo a preferência e audiência de todos e convidamos para permanecer no prefixo. Feito? 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Da Duque, 7:47. Um abraço e até amanhã.

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3: 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Esta é a Hora do Ronco. Seu Pedro, hoje nós estamos românticos. Você quer pedir alguma música aqui, seu Pedro? Uma música romântica pra gente tocar aqui enquanto fala com o ouvinte?
4: Adio, Juli Candy.
3: Não, essa sexo é muito requintado aqui, não é? Pode ter que ser uma música um pouquinho mais popular. Sei lá, um Elton John?
4: Pode ser.
3: Não te pega um Elton John?
4: Pega. Vou legal, gosto do Elton John.
3: Vou colocar um Elton John. Nikita, te pega?
4: Não? É, ótimo.
3: Olha. Romântico. A música era Priquita, né? Antigamente demorava pra começar a cantar, né?
4: Pra perceber. Ô, Priquita, quero fazer um gol.
3: Na linha, seu Pedro.
4: Ah, não dá pra fazer um gol na periquita?
3: Vamos lá, seu Pedro.
4: Alô?
5: Alô, bom dia.
4: Bom dia, quem é?
5: É o Thiago de Guarulhos.
4: Thiago, muito bem. Dá pra contar pra gente, Thiago, como você conheceu, quando você conheceu, o grande amor da sua vida?
5: O grande amor da minha vida. Fez questão de eu contar essa história pra vocês.
4: Oba.
5: Porque foi ela quem me encontrou. Eu cheguei um dia para atender, eu sou dentista, e eu ia atender o pai dela. Eu ia fazer um implante na boca do meu digníssimo sogro.
4: Muito bem.
5: E aí eu atendi, e ela apaixonada, e nós nos encontramos depois e ficamos juntos até hoje.
4: Quanto tempo faz? 10 anos.
5: 10 anos. Tem um amigo meu,
4: Oi.
5: Me fala que eu sou o primeiro cara que ele conhece que fura primeiro o pai pra depois furar a filha.
3: Que romântico! Que romântico, que lindo!
4: Qual o nome dela?
5: Helena.
4: Mas você aprontou, hein? Pra ela casar com você, você deixou ela anestesiada. Fala a verdade.
3: Que beleza, hein?

0: Band, FM Maiara e Maraíza 90-10 aqui na Hora do Ronco. 8:02 agora, vamos girar a roleta de piadas do Pidoncio.
1: Meu amigo Pidoncio.
0: Oi, João. Vamos girar a roleta agora.
1: Ah, legal. Obrigado, Jadeu.
0: É isso, tamo junto.
2: Mendigo, namorado, padre, papagaio, pastor, português, religião, profissão,
0: médico.
3: Médico.
1: Tá. O cara foi no médico. Aí mostrou o corpo, mostrou o pé. Aí o doutor falou, no pé eu já identifiquei que você tem. Aí o médico olhou. Aí o médico falou, pera só, atendeu o telefone, passou uns 5 minutos, voltou. E aí, doutor? Aí o médico olhou bem pra ele e falou, você tem olho de peixe. Ele olhou pro médico e falou, você tem focinho de porco, tá? Você tem uma cara de porco.
0: Não, meu filho!

0: Rede FM, Leandro e Leonardo, um sonhador, aqui na Hora do Ronco. 8:03 agora, gente. Seu Pedro, hoje a nossa perguntinha qual que é, hein?
1: Como é que você conheceu o grande amor da sua vida?
0: Ah, que bonitinho.
2: Bom dia, Ronco. Bom dia, Tadeu.
0: Bom dia.
2: Bom dia, Pidoncia. Aqui é o Juju Bom do Habitat de Sorocaba.
0: Opa!
2: Rapaz, o dia que eu conheci mais filho da minha vida foi em 2002, que eu conheci minha esposa numa chácara, uma confraternização.
0: Uhum.
2: Eu não tinha bebido nada, mas ela tinha bebido. Quando ela me viu, rapaz, ela falou, vixe, achei o amor da minha vida. 2 meses ficamos juntos, casamos, temos 2 filhas lindas, maravilhosas, e estamos aqui até hoje, graças a Deus. Tchau, obrigado.
0: Ah, que bonito, hein?
1: Verdade. Preciso tomar um fogo pra eu ficar com ele.
0: E faz parte, seu Pedro.
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0: FM, Sorriso Maroto, Ferrugem, Grupo Benzadeus, perdas e danos aqui na Hora do Ronco, 8 e 6, seu Pedro, hoje nossa perguntinha qual que é, hein?
1: Como é que você conheceu o grande amor da sua vida? É só você mandar a palavra-chave que é felicidade, até as 9, Band FM, Hora do Ronco.
0: Ah, felicidade você tem que mandar no WhatsApp, viu? 11 99991 9197, estamos esperando aqui. Já, já, na Band FM, tem

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0: sua rádio do seu jeito. Não, não, você não tá no programa errado, não. Essa aqui é a hora do ronco. É que nós estamos colocando pra fora, seu Pedro.
1: O quê?
0: Calma, calma.
1: Tira as câmeras daqui.
0: Não, colocando pra fora o nosso lado romântico, né, seu Pedro? Ó, que bonito. E a pergunta hoje qual que é, hein?
1: Ah, como é que você conheceu o grande amor de sua vida?
0: É isso aí.
1: Você viu que foi assim? Nosso amor é anormal.
0: É, foi isso que ele falou, seu Pedro. Tem um 20 na linha.
1: Alô?
2: Alô, bom dia, Tadeuzinho.
0: Bom dia, quem Olá, fala?
1: Bom dia.
2: Bem.
1: Quem é?
2: O Wellington de Osasco.
1: O Wellington de Osasco. Casado, Wellington?
2: Casado, graças a Deus.
1: E...
2: rapaz, vamos lá.
1: Vamos.
2: Eu conheci a minha esposa na minha casa, numa resenha que a gente fez. Ela era namorada do meu melhor amigo, no qual, duas semanas antes, a gente tinha feito um pacto de amizade. Não, você é meu irmão, você é meu parceiro. Resumindo, ela foi no carro lá pegar cerveja e falou, vou lá fora com você que, lá, que é meio perigoso. Poxa. Então, essa mulher entrou, carrei ela na garagem lá e estamos hoje casados com dois filhos e o ladrão da história era eu, do perigo.
0: Olha aí, hein?
1: Tudo como eu, uma música do Roberto Carlos.
0: Que música, seu Pedro?
1: Estou amando loucamente a namoradinha de um amigo meu. Sei que estou errado, mas menino, você com isso acontece.

0: Band FM, Natanzinho Lima, até quando aqui na Hora do Ronco? 8h17, Homem Vinheta.
1: Na aula do inglês, pro 6.
0: Com o professor Pitúncio, Pitunga da Silva.
2: Olá, criancinhas lindas do tio. Oi, coisa lá do tio. É? Como é que é o nome dela? É, filha? Oi, do tio? Do tio? Coisa linda. Trouxe a irmãzinha dela pra ver a aula hoje.
0: Você vai assustar. Você vai assustar mesmo.
1: Isso aí assusta a criança.
0: Dá a cara dela lá, ó. Vai ter pesadelo à noite.
1: Choro, não pode você fazer isso aí.
2: Mas é, ela é, já deu criancinha, então tem que brincar com ela.
0: Ah,
2: o tio tá aqui, fininha.
0: Tá bom, Tiririca, vamos lá. Vamos pra aula. Professor Pidôncio, nome do aluno aqui, o André Freitas.
2: Olha, tem hora que vocês me tiram do sério, viu? Vocês ficam, olha...
0: Cara, por quê? André Freitas.
2: Indri Fritz.
0: Indri Fritz. Ele quer saber, professor, o significado de spoiled. É assim que se fala? Spoiled.
2: Spoiled.
0: Spoiled. Tem que segurar aqui.
2: Aqui, spoiled. Você engole o finalzinho.
0: Spoiled.
2: Isso.
0: Spoiled.
2: Tá vendo? Não é spoiled.
0: Aqui,
2: não é língua no céu da boca. Porque a pronúncia do inglês tem muito isso. Língua no céu da boca. Aonde você coloca a língua, lá ele. Então, então vamos lá, spoil.
0: Spoil.
2: Ok, o que é? Vamos lá. Vamos supor, já deu que isso aqui vai ter um aniversário. E o que, que o pessoal hoje faz? Ah, você vai, tal, e aí? Então faz uma lista. Faz um aniversário. Aí vamos lá, você tá com a lista aí. Aí pergunta assim, ô Vinheta, você quer ir?
0: Ô Vinheta, você quer ir?
2: Responde, Vinheta.
1: Quero.
0: Ele dirigindo.
2: Agora pergunta pra mim, Pidon, você quer ir?
0: Pidon, se você quer ir.
2: O que, que é isso aí?
0: Isso aqui é a lista de convidados.
2: Em espanhol.
0: Em espanhol. Em espanhol.
2: Em espanhol.
0: Em espanhol. Espanhol.
2: Isso, engole o final. Em espanhol.
0: Ai, senhor. Você é besta, cara. Olha, spoiler é estragada.
1: Dá um exemplo pra ele.
0: Já vou falar em spoiler? Se tanto se fala, deu spoiler.
1: É, tá o filme, tá? Deu spoiler, falou
0: você
1: final
0: acaba estragando
1: estragou.
0: A experiência da pessoa que tá assistindo o filme, ou enfim, não leu o livro.
2: Você não vai no aniversário?
0: Eu não tenho nada a ver.
2: É aniversário de quem? E a lista não é do aniversariante aí?

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2: Me ajuda? Me dá um conselho? Um beijo.
3: Um beijo pra você. Nossa, que sofrida, tadinha.
4: São dois sobreviventes.
3: Ô, Ana, deixa eu te falar, eu acho que vocês têm mais motivos agora pra serem felizes. Imagina, antes vocês já tinham, que vocês se escolheram. Agora vocês têm mais, vocês têm filhos, vocês têm uma família formada. Então, assim, eu sei que às vezes a gente precisa daquela intimidade, né? Sair pra jantar, passear. Agora, se nenhum dos dois colocar isso pra funcionar, vai ficar nessa lamentação mesmo. Somos sobreviventes. Tá aqui, seu Pedro. O senhor tem quanto tempo de casado, seu Pedro?
5: 50.
3: Quantas vezes, Tadeu, você já viu o seu Pedro sair com a dona Cleide? No ano?
4: Ah, algumas, né, Ronco?
5: Algumas, mas eu acho que é interessante, quando você tem filhos e tudo, tranca a porta do quarto e faz coisinhas com a sua esposa sem deixar os penteiros dos filhos ouvirem.
4: Eles só querem jantar juntos, seu

0: modão bonito, hein? Aqui na Band FM, Chitãozinho e Chororó. Majestade, o Sabiá, aqui na Hora do Ronco. 20 para as 9 agora, seu Pedro. Vamos dar uma olhadinha nas redes sociais da Band, viu? Arroba Band FM no Instagram, no Facebook também. Deixa eu mandar um beijo para Eliane dos Santos.
1: Do Santos.
0: Ronco, bom dia.
1: Bom dia.
0: Conheci o meu amor no serviço. Ele era meu líder. Fui mandado embora depois de 9 anos. Depois a gente acabou se encontrando e estamos namorando. Olha aí que coisa.
2: O cara te manda embora, você ainda quer ele?
0: Pois é. Brincadeira. Ele não quis misturar as coisas, seu Pedro. É isso.
1: Tá, tá bom.
0: Onde se ganha o pão, não se come a carne.
1: Mas comeu. É.
0: Vivian tá com a gente. Bom dia, Ronco. Conheci o grande amor da minha vida pelo Facebook. Estamos juntos desde 2016. Ele me adicionou, conversa vai, conversa vem. E hoje estamos casados. Que fim triste, né, Ronco?
2: Não, às vezes fazem coisinhas agora.
0: Né? Jorge tá com a gente aqui. Ele conheceu através de um bilhete. Olha, ele mandou o primo dele entregar o bilhete pra ela. Ela leu, gostou, estão juntos até hoje. Que bonito, a moda antiga, né, seu Pedro?
2: Mas ela tá com ele ou com o primo?
0: Não, tá com ele. A hora do Ronco. Tá com ele, seu Pedro. 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

0: Tarde FM, Diego e Vitor Hugo, moça pra casar, aqui na hora do ronco, 8h44 agora, gente, bom dia. O que a gente perguntou hoje, hein, seu Pedro?
1: Como você conheceu o grande amor da sua vida?
0: Que bonito.
2: Bom dia, Ronco.
1: Bom dia.
2: Conheci minha namorada num grupo LGBT.
0: Ué.
2: Chamado Brejo.
0: Ué.
2: E até então, com 10 dias que nós estávamos juntas, fui buscar ela na porta do hospital onde ela trabalha e acabei ficando lá.
0: Uhum.
2: Acabei tendo que fazer uma cirurgia.
0: Uhum.
2: E ela acabou participando, né?
0: Ué.
2: Desse momento aí, entrando dentro do centro cirúrgico.
0: Pera.
2: Eu quero dizer pra ela que eu a amo.
0: Peraí, você foi buscá-la no hospital.
1: Sim.
0: E ele acabou indo pra cirurgia, é isso? Que coisa, cara!
1: É problema de coração.
0: Que história maluca, hein?
3: Bom dia, meus amores.
1: Bom dia.
3: O meu esposo eu já conhecia desde a infância. A gente cresceu juntos lá no sítio, mas viemos pra São Paulo e daí eu casei, separei. E aí no dia que eu tava de passagem comprada pra ir pra Irlanda, poucos meses antes a gente ficou e foi amor para sempre. Estamos juntos há 6 anos, temos uma filha e ele é o meu porto seguro, meu melhor amigo e minha vida.
1: Oh, aí é para Irlanda, Dublin. Em vez de ir para Dublin, foi para Porto Seguro, na Bahia.
0: Não, ele é o porto seguro dela.

0: do Ronco, que já acabou, seu Pedro.
1: Mas amanhã, se Deus quiser, estamos de volta pela Band FM para todo o Brasil com mais uma edição de A Hora do Ronco.
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1: Você nem acredita, Tadeu.
0: O que, seu Pedro?
1: Sai aí a tomar um café. Aí um senhor falou: você não é o Ronco? Falei: o Ronco da Hora do Ronco? Falei: sou muito seu fã, adoro. Muito obrigado. Você sabe quem é?
0: Quem é, seu Pedro?
1: Um dos senadores eleitos de São Paulo, André do Prado.
0: Olha só!
1: Aí eu convidei ele para tomar um café, ele aceitou. Eu falei: mas quem é que paga?
0: Ah, não é possível, seu Pedro. Seu Pedro, pelo amor de Deus!
1: Ele é senador?
0: É lógico que é ele que vai pagar.
2: Lógico!
0: Já, na Band FM, tem Gustavo.

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0: pra você. Amanhã de segunda-feira, hoje dia 5 de outubro de 2026, agora 9 horas em ponto, pós-eleições. Estamos aqui com você agora, com o Manhã Show até o meio-dia, trazendo muita música, alegria, presente a sua participação. Eu sou Vanessa Souza, a partir de agora com você, aqui na Band FM Lages 94.3. 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
0: Em Lages agora faz 15 graus e o tempo tá nublado.

0: Band FM, a sua rádio do seu jeito, moda boa, namoro de inverno, iniciando a melhor manhã do seu rádio. 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Daqui a pouquinho a gente está de volta trazendo para você a previsão do tempo.
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0: Temperatura agora em Lages marca 16 graus, a máxima para hoje é 18 e a mínima 12 graus. Tempo nublado agora aqui em Lages e tem um ventinho, nublado e com vento nesse momento. A gente tem também uma previsão de chuva para hoje, segunda-feira, agora para o período da tarde, pós meio-dia. Temos também no período da noite uma previsão de chuva, mas é uma quantidade pequena, aproximadamente 5 milímetros no total para hoje. Amanhã, terça-feira, a gente tem uma quantidade maior, aproximadamente 12 milímetros no total. Vai ficar um dia um pouquinho mais nublado, assim como hoje, mas amanhã a chuva ela se concentra mais no período da madrugada e também no início da manhã. Já na quarta-feira, a chuva dá uma trégua e a gente vai ter calor, 24 graus como máximo e 14 como mínima.
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1: 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Bom dia pra você. Bom começo de semana. Agora 9h23. 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

Mande FM, a sua rádio do seu jeito, Chiquito Bordoneio, Paulinho Mocelin, a Morena do Rodeio, agora 9h35 na melhor manhã do seu rádio com Rota 77, tem sempre Rotinha perto de você. 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Já, já eu tô de volta. E antes eu quero mandar aquele alô pra você que já tá fazendo companhia pra mim. Você, Tassi Nunes, do bairro Guarujá. O Adão Souza, do São Luís. O Edmilson Feltrin, do Santa Helena. Bom dia, Edmilson. Boa semana aí pra você, pra toda a família. O Antônio Carlos, lá no Copacabana, tá com a gente também. Vai mandando sua mensagem aqui no 999-430617. A gente volta já.

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É neste sabadão, Hugo Retrô. 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

0: Band FM, a sua rádio do seu jeito, Coração Gaúcho, era eu. Daqui a pouquinho a gente volta trazendo 6 músicas na sequência e neste sabadão tem Hugo Retro e Ritmo da Noite, são 6 DJs e a maior iluminação retro que Lages já viu. Você já garantiu o seu ingresso? Tem pra você de presente um par de ingressos aqui na Band, na nossa Super 6, depois do intervalo. Agora, se você quer comprar o seu ingresso, tem os antecipados na código RS2 Store, Posto Chaplin, Empório Lanches, Vila Bife, Compre Fácil e Bela Diva. Valor do ingresso VIP R$60 com cashback de R$30 para você gastar na festa.
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6: Band 3 para as 10. Bom dia.
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1: 10 horas, 2 minutos. E o que tá chegando também? 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Manhã de segunda-feira, a gente segue com você agora trazendo 6 músicas na sequência para você votar na sua preferida. E quem sabe, hein, você vai faturar esse presentão dessa edição. 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
1: 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Agora aqui na Super 6 está valendo um par de ingressos para você curtir Hugo Retrô neste sábado. Manda mensagem votando na sua preferida 999430617. A música número 1, Ícaro e Gilmar Imperfeitos. 2, Chaleira Amor Fantasma. 3, Zé Neto e Cristiano, Oi Balde. 4, Brilhação Louco Apaixonado. 5, Turma do Pagode Fora dos Stories. E a música 6. E última, Talagaço, Quem de Nós Dois?
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0: Band FM, a sua rádio do seu jeito, fechando essa edição da Super 6. Vota na sua preferida, valendo par de ingressos pra curtir Hugo Retrô.
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0: 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Agora 10h24, seguindo também com a Super 6 com Serrana Baterias. 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
0: Band FM, agora 10:28. Bom dia.
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5: Hora de dar parabéns pra quem tá faturando presente aqui na Band, levando um par de ingressos pra curtir Fogo Retrô neste sabadão. Fogo Retrô e Ritmo da Noite no Centro Serra. Bora, bora saber quem foi que levou. Foi ele, João dos Santos da Silva. Ele é do bairro Várzea. Parabéns, João. Obrigada pela participação. Vem na Band retirar o seu ingresso em até 2 dias úteis agora. Eu tenho mais um presentão pra você. E eu já contei pra você lá nas redes sociais, lá no meu Instagram, no da Band também. Acabei de gravar, inclusive, um story que foi lá pro nosso Instagram. Pra te falar que tem presente especial mês das crianças aqui na Band. Porque o mês das crianças na Band é bem melhor. 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
3: 7 minutos faltando para as 11 da manhã. 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

0: Band FM, Grupo Matiz e Sinais. Agora 11 horas, 3 minutos. 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
6: Band agora 11 horas e 6 minutos.
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1: 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Segue lá que eu tô vendo quem tá seguindo agora, viu? A Amanda já tá seguindo. Quem mais que mandou mensagem? A Clarice falou que já tá seguindo, mandou o print aqui, ó. É só seguir VS Pratas Finas, tirar um print da tela pra mostrar que tá seguindo e enviar o print aqui no nosso WhatsApp. Nosso número é o 999430617. O resultado sai em uns 15 minutinhos mais ou menos. Então dá tempo ainda, últimos minutos pra você participar. Oi, Arielle, boa sorte, vai participando. Ó, tem que seguir as regrinhas. Segue @VS Pratas Finas no Instagram. Tira um print da tela e envia o print pra gente aqui no nosso WhatsApp. 999430617. Beijo também pra Andréa Vieira, que tá ligada aqui na Band. Ela tá ouvindo em Urupema. Quem mais? Tá com a gente a Gisele Lima da Rosa de Urubici. Está participando também desse sorteio. De um beijo pra você. O Rodrigo da Luz, lá em Correia Pinto, também tá nos acompanhando. Beijo, Elaine! 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

0: Band FM, Coração Gaúcho, a gaita vai, a gaita vem, 11h26 agora, aqui no nosso Manhã Show com Supervisa Atacadista, melhor preço todo dia. 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Com a Estar Bem Benefícios de Saúde, mais uns minutinhos aqui, ó, pra você que não conseguiu participar ainda. Manda a sua mensagem, já vem pra cá, porque eu tenho um kit presente de Dia das Crianças da VS Pratas Finas. É só seguir o perfil, @VS Pratas Finas, lá no Instagram. Você vai tirar um print da tela e vai mandar o print pro nosso WhatsApp. 999-430-617. Esse kit, gente, é kit com uma joia de prata. Isso mesmo, tem uma joia de prata nesse kit. Segue lá, @VS Pratas Finas. Tirou o print, manda aqui no nosso WhatsApp e pronto, já tá concorrendo. Eu volto já com o resultado.
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2: Sou Pedro.

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0: Band 11:31, bom dia.
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1: 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E quem tá levando? Dessa vez é Stephanie Costa, do Santa Catarina. Parabéns, Stephanie. Fone final 5566. E deixa eu te falar agora, hein? Não para por aí os sorteios. Tem pra você agora um almoço da panificadora Miller, na Luiz de Camões. Bora participar? Vem pra cá.

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2: Mensagem apagada.
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1: 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Sorriso Maroto, mensagem apagada. 13 minutos faltando pro meio-dia. 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
5: Band FM, agora 11 para o meio-dia.

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0: Band FM. É Estilo Que do Fui Domado para fechar nosso Manhã Show de hoje. Agradecendo a você pela companhia, aos nossos patrocinadores também. Ótica Santa Vista, Nani Comunicação Visual, Supervisa Atacadista, Star Bem Benefícios de Saúde, Rota 77, Lojas Pontão, Trimania, Cacau Show, Cicobi Crédito Serrana, Geração Hyundai, Unifique, Panificadora Miller e Farmácia Copacabana. Continua valendo para você um almoço da Panificadora Miller na Avenida Luiz de Camões. Até a 1 hora da tarde você tem para participar e deixar nome completo, bairro, a sua cidade para concorrer. Eu volto já com o Da Play.
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6: Band, agora 12:05.
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2: Continuo com você até 13h agora no Da Play. Continua valendo também um almoço da panificadora Miller na Avenida Luiz de Camões para você concorrer. Manda mensagem, nome completo, bairro, a cidade. Aqui no WhatsApp da Band 999-430-617. 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
2: Nosso Da Play tá começando aqui na Band FM Lages 94.3. Uma emissora do Grupo Barriga Verde de Comunicação. Bom começo de tarde pra você, bom almoço. Vamos juntos. Até 13h, eu sou Vanessa Souza, contigo a partir de agora com Tortelli Motores, a sua revenda estilo para Lages e região. Da Play na

Band FM, Ed Brito e Samuel, Romance Rosa. Meio-dia e 26 agora continua valendo. Almoço da panificadora Miller, lá do bairro Coral. Pra concorrer, nome completo, bairro, a sua cidade. É só deixar tudo isso aqui no nosso WhatsApp. Boa sorte!

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5: Band, meio-dia e 28.
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0: E Henrique e Juliano, logo logo pra fechar essa primeira hora do nosso Da Play. Daqui a pouquinho tem mais música com ele, Iago Ropa, que te faz companhia até as 5 horas. Quem tá levando esse almoço, presentão aqui da Band, um almoço da Panificadora Miller na Luiz de Camões, e a Rosângela Domingos, do bairro Penha, fone final 5606. Alô, Rosângela, você ganhou! Parabéns!
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1: Boa tarde pra todo mundo. Iago Ropa chegando na parada. Tudo certo, gente? Tudo bem? Tudo band? Vamos começar a Super 6 com Tim Produtos Automotivo. 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Senhoras e senhores, bom início de tarde. Iago Ropa por aqui, segundo 5 de outubro. 6 músicas vão tocar e você vai escolher a que mais gosta. Tá valendo de presente, parte de ingresso pra curtir o Tribaile com Banda Belly. 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Vem aí um bailão com Banda Belly, Banda San Marino, Grupo Minuano, domingo no Barracão.
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1: Música 1, João Gomes, As Quatro Estações. A 2 é Moda Boa, Namoro de Inverno. A 3, Matheus e Cauã, Laona Prado, Admita. Música 4, Kleber e Cauã, Mil Adjetivos. A 5, Zé Neto e Cristiano Escondendo Ouro. E a 6 é Amália Fernandes, Telefone Sem Fio. Dessas 6, qual tem seu jeito?
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1: 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Tem resultado por aqui da música vencedora. 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
1: Band FM, 1:28.
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0: 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Boa tarde pra todo mundo ligadinho nos 94.3. Você tá onde? Em casa, no trabalho, tá no trânsito? Bom ter você aqui na Band FM. Tudo certo, gente? Conta aí, qual é o melhor? Semaninha começando, aquele esquema. Bom ter você aqui na 94.3. Vamos que vamos, já! Eu tenho um presente pra você aqui na Band FM. 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
6: 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Band FM, 1h43.
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3: Bora pra agenda. Agenda sempre bombando na 94.3. 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

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Marília Mendonça, segundo amor da sua vida. No 999-430-617, já já ingresso pra curtir o Barracão no domingo. Já já o resultado. Vem aí a previsão do tempo. 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

0: Temperatura em 17 graus, a máxima não passa dos 18. Sim, senhoras e senhores, vem garoa por aí. Inclusive, a probabilidade não é de muita chuva, o máximo, quer dizer, mais ou menos, né? Nós estamos com 16 milímetros de chuva. 5 da tarde, a gente tem uma média de 5 milímetros para essa segunda-feira. Ou seja, mudança no tempo de novo.
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0: Band FM, 4 minutos para as 2.
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1: Vamos juntos! Bom início de tarde pra você, segundo, 5 de outubro. Tudo certo aí, gente? Tudo bem? Tudo bom?
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1: Band FM. A sua rádio do seu jeito, a nossa tarde. Só tá começando.

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1: 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Vamos que vamos fazer o seu agito aqui na sua segunda-feira.
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0: 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Segundo. Tão bom, né, gente? Segunda-feira. Bem, tá nublado, tá danado. Mas peraí que eu vou te trazer notícia boa, gente. 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
4: 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Band FM 2h25.
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4: Band FM, 14 minutos para as 3.
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6: Chega junto, Band FM. 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
3: 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Eu tenho, gente, par de ingressos pra curtir o show do Matuê, que acontece 9 de outubro, no Centro Serra.

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0: 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Gustavo Lima, proibido terminar na tarde, Band FM. Tudo certo aí? Tudo bem? Tudo Band? Vamos pro Matuê. Showzão nacional, vem aí, gente. Vocês não vão ficar de fora, não, né? Tarde, Band FM. 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
4: Band FM 3:05.
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1: Boa tarde pra você, boa segunda-feira. Friozinho já começa a pegar. Temperatura em 16 graus, temperatura caiu. A gente estava já com 17. Friozinho avançando. Thiago Ropa com você tem sim. 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
1: Tamo junto na Band FM, no 999-430-617. Já manda um oi aí pra mim. Conta aqui, o que você tá fazendo? Conta aí, onde é que você tá? Eu tenho forte ingresso pra curtir o show do Matuê. Vamos curtir esse showzaço, gente. O Matuê tá aí. E eu tenho ingresso pra você do Matuê, par de ingressos. 999-430-617. Já manda seu alô aí pra mim. Tem um par de ingressos pra curtir esse showzaço, gente. Matuê, 9 de outubro. É um presentaço da Band FM. Bora! Bem, agora você vai me mandar um oi aqui. Tem algo? Quero ir pro Matuê. Me ajuda aí.
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0: 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Bom, hein? Tão bom ter você aqui na 94.3. 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
1: Já já na Band FM, tem Victor e Léo.

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3: Band FM 3:30, garoando aqui no Sagrado, em Lages.
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3: Chega junto, Band FM, bombando! Ô Maurício, conta tudo aí pra gente, bora!
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1: Bora pro showzaço, gente. Tem um show dele, o Matuê. 9 de outubro, gente. Bora curtir esse showzão? 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

0: 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Vitor e Léo, boa sorte pra você. Nós estamos junto, Band FM. Boa tarde pra todo mundo ligadinho. Nossa tarde, Band. Tá valendo ingresso, gente, pra curtir o Matuê. 9 de outubro. Showzaço, hein? Bora pra esse showzão? 999-430-617. Já tem resultado daqui a pouquinho. 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
1: Já, já, na Band FM, tem essa da Simone Mendes.

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0: Band FM, 11 minutos para as 4.
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1: Vamos juntos na tarde, Band FM, já já. Tem um par de ingressos pra gente curtir o showzaço do Matuê, gente. Dia 9 de outubro é nesse fim de. 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
2: Não saia daí, já já tem muito mais músicas aqui na Band FM. 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
5: Band FM 4 e 8.
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4: 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Dia 9, ou seja, na sexta ele tá aí. 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
1: Guilherme Santiago.
2: Marília. Ai, Loirão. Vamos judiar desse povo.

0: 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Tarde da Band, seguindo com eles, deixando a nossa tarde bem melhor. 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
1: É bem melhor ouvir sua música aqui na Band FM. Já, tem Zezé de Camargo.

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3: Band FM 4:28.
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0: Band FM, a sua rádio do seu jeito, Sete Camargo, irmãos da Lua, amigo das estrelas da tarde, Band FM. Galerinha, vocês estão sabendo que já tem ingresso aqui pro Matuê, né? Falando no Matuê. Gabriel, bem-vindo, boa tarde, meu querido.
1: Fala, pessoal da Band, boa tarde, Iago. É isso aí, tá chegando a hora, né? Tá chegando a hora
0: grande
1: tanto do
0: momento.
1: Sorteio dos ingressos aqui na Band, quanto também do evento.
0: Pô, começou hoje, cara.
1: É, começou hoje, né?
0: Começou
1: a gente,
0: hoje.
1: A gente deixa pro final o melhor sempre, né?
0: Sempre, né? Presente, cara. Presente, presente.
1: Presente da Band, então você aí que tá ouvindo a programação, cola o ouvido na Band durante toda essa semana, porque tem ingresso tanto na parte da manhã quanto na parte da tarde. Fique de ouvido ligado aí, porque é um par, né, Iago? Então é você e mais alguém no show do Matuê por conta da Band FM. Vai ser.
0: Pô, demais. Que beleza, hein? Que beleza.
1: Muito bom.
0: Pô, e é um showzão, né? Pô, o que a galera tá comentando?
1: Graças a Deus a gente tá tendo uma aceitação bem boa do público, apesar de ser uma faixa etária aí diferente do comum, né, que tem aqui na cidade. A gente tem atingido aí o pessoal de 18 a 24 anos, que é a juventude mesmo, a galera do rolê, como diz o popular, né? E o pessoal tem aceitado muito bem, a gente já tá aí com mais de 2 mil ingressos vendidos. Então
0: que
1: a expectativa
0: bacana,
1: é de casa cheia nessa sexta-feira, lá no Centro Serra. Tenho certeza que a gente vai entregar mais um evento de qualidade, um evento aí com um padrão que a gente vem trabalhando e tem dado certo. Quem tem ido tem gostado e quem não foi ainda vai gostar de ir. 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Então, não deixe para comprar depois da virada, porque vai aumentar. 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A gente tem enfrentado até alguns golpes, Iago, de sites terceiros aí vendendo ingressos falsos do show.
0: Tá brincando,
1: então,
0: cara.
1: Você que tá ouvindo a Band, você.
0: Toma cuidado, né?
1: É, você que conhece alguém que quer ir no show e ainda não comprou o ingresso. 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A gente já atingiu aí praticamente a nossa expectativa de pessoas. Como a gente faz um open bar controlado, né? A gente só não vai vendendo a torto e direito, como diz o popular. A gente trabalha com um tanto X, até pra gente saber quantas pessoas vai ter lá na hora, pra gente poder atender e suprir essas expectativas. Então, só temos 50 ingressos disponíveis no setor de open bar. A gente vai dar sold out aí no open bar.
0: Que beleza, velho! A open é tudo de bom, né?
1: Open é tudo de bom. A gente sempre fala de open, né, Iago? Sempre fala que o open bar é o melhor setor do evento, que se tu for colocar tudo na ponta da caneta, sai mais barato.
0: Cara, vale muito mais a pena. É. Entendeu? Eu adoro o open. Não tem jeito, não. É mais prático.
1: É verdade. Então, gente, sexta-feira tem Matuê aqui em Lages, no Centro Serra. Os portões abrem a partir das 11 horas da noite. O evento vai até as 5 da manhã, então a gente vai fazer uma noite bem legal. É, o pessoal vem comentando aí comigo que tem previsão de chuva para essa sexta-feira. Sim, nós temos previsão de chuva aí para todos os dias dessa semana, mas com certeza São Pedro vai colaborar conosco e vai chover tudo que tem para chover até quinta e na sexta-feira não vai chover. Principalmente, se chover durante o dia não tem problema, né, Iago?
0: Que não, mas, gente, é chove lá fora e pinga lá dentro.
1: É verdade, Santo Serra é coberto. Ninguém vai se molhar lá, porque se a gente tiver com a previsão de chuva, a gente vai colocar uma estrutura lá de tendas e tal, pra dar aquele conforto melhor.
0: Eu não sei porque que a galera se preocupa com chuva, né?
1: Se preocupa, é, também, né? Mas é bom,
0: engraçado.
1: A gente sempre fala isso, né? A gente sempre frisa aí a questão da comodidade que o Centro Serra oferece, né?
0: Então, é uma maravilha.
1: Não deixe de ir, não tem desculpa. E só tem o Matuê sexta-feira aqui em Lages, semana de pagamento.
0: Nossa.
1: Além do Matuê, a gente vai ter os melhores DJs tocando funk, mega funk, aquele ritmo realmente bem dançante. Música eletrônica também é uma festa completa. Só está faltando você aí do outro lado.
0: Ó, gente, bora pro Matuê. Eu até brinquei com o Pinga, porque no Open, né? Opa!
1: Tem tequila, tem vodka.
0: Você tá brincando, cerveja, cara?
1: Tem água, tem refri, tem energético, enfim.
0: É um sucesso, hein? Completão. Então, gente, partiu pro Mato Esse, sexta-feira, a gente te espera lá e vamos curtir muito. 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
0: Pegou aí? Então bora pro Mato Esse. Valeu, Gabriel.
1: Tamo junto, obrigado, Band.
0: Tamo junto.

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0: Band FM, 8:05.
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0: Copinha, essa é a rádio do seu jeito, Felipe Rodrigo ignora. A nossa tarde Band FM, vamos fechar a nossa tarde. 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
0: Alô, Zafer Guedes, Zafer Guedes, no final, telefone 6637, tá levando um par de ingressos pra curtir esse showzaço do Matuê, 9 de outubro no Centro Serra.
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Férias, telefone sem fio, no fim de tarde na Band FM. Um beijo na Marisa, que mandou mensagem aqui, tá querendo ganhar iPhone de presente. Vera Lúcia também tá por aqui, André Luiz também. Tá todo mundo ligado na programação da Band FM, que dá os melhores presentes do Brasil. E tem Band ao vivo.

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0: jeito, o Band ao vivo vai começar aqui na Band FM, está no ar.
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5: a gente vai começar assim, ó.
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3: Enquanto isso, nós vamos cantando e vamos dançando em ritmo de festa, meu povo.
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0: Aqui na programação da Band FM, as músicas que você adora em versão de show, as versões exclusivas tocando também no Band ao vivo da Segundona, que tá pronto com o Tiaguinho, com o Fred e Fabrício, também tem Zé Neto e Cristiano começando.
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0: FM, Tiaguinho, pensamentos intrusivos. A gente é trouxa e sente saudade de quem a gente deveria nem querer olhar na cara mais.
1: Isso é a cara do homem,
0: caramba,
1: né?
0: Caramba, hein, bicho?
1: O homem é isso, entendeu?
0: Trouxa pra caramba.
1: Trouxa pra caramba.
2: É nada, ah, vocês são trouxas.
0: Eu acho que é os dois, viu, gente?
1: Não, cara, o homem, ele fica ressentido mais, sabia?
0: Ele... Mas aí acontece o que acontece na música, porque ele não para de pensar.
2: Acho que
0: sim,
2: é.
0: Porque é o que diz a letra aí, né, Ana Maria?
2: Acho que
0: a gente é trouxa e sente saudade de quem a gente deveria nem querer olhar na cara mais.
1: Tipo, é o cara que sente saudade de sofrer, sente saudade de ser desprezado, de ser pisado.
0: O homem tá triste hoje, Ana Maria.
1: Não, não.
0: Pois, hein?
1: Muito pelo contrário, é só uma...
0: Você tá filosofando a tristeza masculina.
1: Não, eu estou relembrando o passado.
0: Não, eu também, meu passado foi terrível. Olha aqui, vocês estão bem, né, gente?
2: Ótimo.
0: Ana Maria, você tá bem?
2: Tô bem.
0: Esse aqui é o Band ao Vivo, que é show no seu rádio aqui da programação da Band FM. Demos aquela paradinha pra falar do Estação Band FM que começa já já. Hoje tem sanduicheira da Britânia. Pra britanear sua vida, britanear seu sanduíche. Seu sanduíche, Ana Maria, fala um sanduba aí, bom.
2: Ah,
0: você que é a moça das receitas.
2: É, pão, puma, pão de forma, né? Pão de forma. Aí você coloca queijo, presunto, salame, requeijão.
1: Nossa, não.
2: E linguiça. Nossa, gente.
0: Leve, né?
2: É, você, levinho.
1: Você tirou a linguiça.
0: Pesa só 100 gramas.
1: Mas aí gosta de engolir uma linguiça.
2: Ah, viu? É bom,
0: que coisa.
1: Nada a ver, a linguiça não combina.
0: Então, ó, você pode fazer sanduíche, colocar na sanduicheira da Britânia e fazer um... Fica delícia. É. Quer ganhar demais a sua? Vem participar do Estação Band FM já já.
2: Participa.
0: Um tema que surgiu na nossa reuniãozinha de pauta aqui hoje, Ana Maria Brisa. Não sei como é que chegamos nele, mas estávamos falando de diversos tipos de relacionamento e chegamos ali naquele que diz assim: você já teve relacionamento ou tem um relacionamento com alguém do trabalho?
2: Ah.
0: Dá certo?
2: E aí?
0: Ou não dá?
2: E aí?
0: Porque tem aquele ditado antigo, né? Onde se ganha o pão, não se come a carne.
2: Onde se come a carne, não se dá o... Como é que é?
0: Onde se ganha o pão, não se come a carne. Mas tem gente que gosta de pão com carne.
1: Não, eu acho que não dá certo.
0: É onde se ganha o pão, não se come a carne.
2: Ah, isso. Não se come a carne.
1: Acho que não dá certo. Acho que não morna, viu?
0: Eu acho que depende das pessoas.
2: Depende
0: da empresa. Se elas se comportarem, tudo bem. É, tem empresa que permite, tem empresa que não permite.
2: Né?
1: Entendeu?
0: O meu medo, sabe qual que é, Pedro? É cansar. Você vê a pessoa lá o dia inteiro, depois você vê a noite de novo, depois você vê no fim de semana. Então, tem gente que consegue conviver bem com isso, tem gente que não consegue.
1: Tem cara que não consegue, ele não consegue desassociar, porque é uma coisa, você tá com a sua namorada no trabalho é profissional,
0: é,
1: entendeu?
0: Profissional, ela pra lá e você pra cá.
1: Eu não vou chamar a minha namorada que tá trabalhando comigo de cremosa ou de porpetinho.
0: Cremosa, vem cá, cremosa, traz cremosa aquele papel pra mim.
1: Eu não vou chegar pra ela.
3: Ninguém chama cremosa nem fora do trabalho.
1: Você tem inveja, que ninguém te chama de cremosa, entendeu?
0: Então esse é o tema. 11999919197. Você dá certo namorar, casar no serviço ou não?
1: Acho que não, mas
0: vamos ver. Então, vamos ver, pessoal. Tem histórias aí, vai ver. Vai ter gente casada no trabalho.
2: Eu peguei uma câmera uma vez.
0: Não, gente.

aqui tem que estar preparado pra sofrer. Quem sabe, solta a voz, canta com a gente assim, ó.

0: Band FM Sorriso Maroto com Ludmilla e o Belo. Ainda gosto de você. Já era, acabou, terminou. Ao vivo. Obrigado a todo mundo que participou com a gente aqui também. Band ao vivo volta amanhã, terça-feira, 6 da tarde, na Band FM, com show ao vivo no seu rádio. Daqui a pouquinho, estação Band FM liberado pra você curtir. É só zoeira. Vem zoar.
1: Tchau, seus lindos.
2: Daqui a pouco você vai ouvir Henrique.

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0: Cuidado com gestos, pessoal. Cuidado, Pedrito. Gesto, o pessoal que faz leitura. Como é que é aquele moço lá? Faz leitura labial.
3: Eu só estava com a língua pra fora.
0: Eu sei, mas o pessoal vendo a câmera. O que é que tá fazendo esse menino?
3: Tá imitando um cachorrinho, ó.
0: Meu Deus.
3: Que isso?
0: Só isso?
3: Que isso, Ana Maria?
4: Eu não sei, acho que é...
0: Saudade do Paulo Gomes?
4: Ah, quando que ele volta, hein?
0: Onde está Paulo Gomes?
4: O que será que ele tá fazendo?
3: Eu espero que ele esteja curtindo a vida doidado.
0: E eu acho, será que, a pergunta é, será que ele volta? Ele quer voltar? Ah, ele deseja
4: acho
0: isso?
4: Acho que ele quer. Não,
3: ele tem que
4: quer,
3: voltar. Né? Ele quer, né? Mas ele, espero que ele esteja aproveitando as férias dele.
0: Eu
3: nos embalos de sábado à noite.
0: Eu espero que ele esteja pelado desde sábado.
3: Cara, eu também, eu estaria assim.
0: Eu também.
3: Numa hidromassagem.
4: Vocês estão imaginando Paulo Gomes pelado?
0: Não, imaginando não.
4: Vocês estão fazendo os ouvintes imaginar o Paulo Gomes pelado, é isso?
0: Nós só esperamos que ele esteja. Desde sábado, sem voltar pra cá, sem rumo.
3: Não, pior que agora eu tô com essa imagem na cabeça.
0: Então vamos parar com isso. Aqui, que é uma imagem muito feia.
3: É muito feia.
0: Sanduicheira da Britânia pra Britânia Sua Vida é um presente aqui no Estação Band FM de hoje. Você participa com a gente aqui, é o seguinte. Namoro no trabalho.
4: Não é só namoro, não.
0: Namoro no trabalho, casamento no trabalho. Começa a namorar no trabalho, depois casa e continua trabalhando. Tem aí na sua vida? Você namora? Você tem relacionamento com alguém que trabalha com você? Tem gente que só dá uns pega. Também tem. Quebrou o quê?
3: Quebrou tudo. O estagiário deixou cair um pêndulo aqui.
4: Parabéns pra ele. Efeito sonoro do botão que você apertou.
0: Então é aquele negócio. São relações no trabalho.
4: Certo.
0: Aí
4: pode
0: a pergunta
4: ou não pode? Já teve?
0: Pode ou não pode? Pode que a gente quer saber, pode no sentido de dar certo.
4: É.
0: Né? Pode ou não pode? Dá certo, não dá certo? Já teve, deu errado? Conta pra gente.
4: Conta sua experiência.
0: Relações.
3: Ou teve um caso, né, com alguém no trabalho.
0: Claro, Pedro.
3: Por que não? Claro, pra contar também.
0: Tipo um beijinho.
3: Algum lugar numa parte escondida, nas escadas.
0: Aí já tá, você começa no casamento, falei casamento. Sim. Pessoas que se casam, tem filhos na mesma empresa.
3: Olha,
0: aí o Pedro já veio com a escada.
3: Mas olha, dizem, não sei se é verdade, mas eu já ouvi relatos que em hospitais, naquelas áreas de escada, nas áreas isoladas.
0: Cuidado, você fala isso, aí tem enfermeiro ouvindo, médico ouvindo, auxiliar ouvindo, aí vamos tudo vir aqui. Prova o que você tá falando.
3: Foram relatos deles mesmos que eu já ouvi, inclusive aqui nessa. Aqui na
0: olha.
3: Que rola alguma coisinha.
0: Olha.
3: Os médicos. Rola muita injeção.
4: Rapaz.
0: Meu Deus do céu. Vai, 11999919197. Manda áudio pra gente aqui. Se quiser falar ao vivo, escreve aí ao vivo que a gente bota
4: você. Olha,
0: o Pedro
4: posso dar meu destaque?
0: Claro, Ana Maria Brisa. Eu ia chamar agora.
4: Falando desse negócio de namoro, de relacionamento no trabalho, o Web desconfia que William Bonner e Fátima Bernardes vão se separar, estão com crise no relacionamento.
3: Pô, isso tem uns 15 anos.
0: Já
3: como
0: terminou.
3: Assim? Tem pelo menos 15 anos que eles terminaram.
0: Não sei se faz 15, mas terminaram faz tempo já.
4: A Fátima e o Bonner?
0: Ele já casou de novo.
4: Mentira!
0: É lógico. Tá
4: mentira.
0: Olha a Natasha.
3: A Fátima tá com um garotão.
0: A Fátima namora faz tempo o Tulhão. Tulhão da massa.
4: Gente, que ano que a gente tá? Que ano que.
0: 2026.
4: Rapaz, deixa eu procurar outra coisa.
0: Então, muda o ano que vai dar ruim.
4: Tá.
0: Ô, Pedro, seu destaque, qual é?
3: Tivemos eleição ontem. Vamos saber como é que foi a galera do futebol na eleição.
0: Será que se deram bem?
3: Os esportistas, os jogadores.
0: Técnico, que era candidato a senador.
3: Então, muita coisa aconteceu.
0: Será que foi, gente?
3: Será que foi? Será que não foi? Enfim.
0: Promoção provoca tumulto e loja fecha as portas em São Paulo. O que é isso, hein, gente?
3: Eu vi, foi um caos, hein, bicho?
0: Foi um caos. Vamos contar essa história já aqui no nosso Estação Band FM, que está pronto.
3: Vamos! Estação.

0: FM, Henrique e Juliano, o amor dos outros, aqui no nosso Estação Band FM. Você vem pra cá pra dizer, romance no trabalho, hein? Rola, não rola, dá certo, dá errado, e aí?
1: Boa noite, meus lindos, já vou participar de novo do tema com vocês.
0: Vem, o tema é sempre
1: bom. Tenho um relacionamento ainda, que começou no trabalho.
0: Aí, ó.
1: No começo era uma bagunça, dava super errado, porque a gente confundia, né, o trabalho com a vida pessoal.
0: Não pode.
1: Saiu umas discussõezinhas, mas depois a gente foi alinhando. E o relacionamento já dura, vamos fazer 4 anos. Então dá até que dá certo, mas tem que alinhar as ideias.
0: Tem.
1: Um beijo pra vocês, meus amores. A Mayara de São Paulo.
0: A Mayara falou, você tem que lembrar que no trabalho é trabalho, né? Que no trabalho
2: exatamente.
0: O colega vai conversar, o chefe vai chamar na sala. Não adianta você olhar torto pra tua namorada, o que ela vai fazer lá? Aí lá ela tá trabalhando.
2: Aqueles paranoicos, né? Que às vezes acham que o chefe tá dando em cima da namorada.
0: Lá ela tá trabalhando.
2: Entendeu? Trabalho é trabalho,
0: exatamente.
2: Gente.
0: Exatamente. Por isso que é muito complicado. Tem gente que se dá muito bem, mas tem gente que se dá muito mal. Ô, Ana Maria Brisa, você já tem alguém aí, não?
3: Não.
0: Então o Pedrito vai falar dos jogadores, técnicos e outros esportistas que tentaram, mas deu ruim. Aliás, deu ruim pra um monte de gente que achou que ia dar certo
2: deu
0: a eleição.
2: Deu ruim pra um monte de gente, famosos, cara. A Cacá Novelas falou de manhã, bicho, o Geraldo Luiz conseguiu ter menos votos que o Xaropinho.
0: Meu Deus, gente!
2: É verdade. Mas enfim, vamos falar do futebol.
0: O Xaropinho também não se elegiu.
2: Não, Xaropinho também ficou fora, viu?
0: Xaropinho.
2: Silvinha Bravanel também não ganhou.
0: Não foi não, também?
2: Foi.
0: Ah, tá. Mas vendo? Mundo... Fiquei enrolando pra vir aqui, ó. Não se elegeu.
2: No mundo do futebol, o Washington, coração valente, ex-atacante, também não se reelegeu. 7.500 votos.
0: Ele já tinha sido eleito, né, uma vez. Agora sim, não se reelegeu.
2: Não deu. Marcelinho Carioca, olá, também não,
0: rapaz,
2: se elegeu. Só 2.494 votos.
0: 2.000?
2: 2.000.
0: É muito pouco, foi, cara.
2: Lembra do Perdigão?
0: Era pra deputado estadual ou federal?
2: Estadual.
0: Mas mesmo pra estadual, um número muito baixo.
2: Lembra do Perdigão, ex-jogador?
0: Grande Perdigão,
2: jogou no
0: lembra.
2: Corinthians.
0: Lembra.
2: Pelo Paraná ele não foi bem, não. 1.640 votos.
0: Nossa, mãe.
2: O Flávio Caçarrato, atacante.
0: Olha aí, rapaz.
2: Também não.
0: Era candidato a estadual ou federal?
2: A federal no Pernambuco, 5.000 votos.
0: Ixi, tadinho.
2: Agora no Rio de Janeiro, olha, vários. O Edmundo, 35.000 votos, não ganhou. Ex-dirigente do Flamengo, Marcos Braz, 18.000 votos,
0: pô, não esse ganhou. Cara já era político antes, não era?
2: Também, já foi eleito vereador.
0: Tudo. Ah, era vereador, e aí pra deputado não foi?
2: Não rolou.
0: Ah.
2: É ex-presidente do Flamengo, Eduardo Bandeira de Melo, 37.000 votos, não ganhou.
0: Rapaz.
2: Agora teve um que ganhou, o Danley, ex-goleiro, né?
0: Que tá na carreira política já tem um tempo.
2: Pelo Rio Grande do Sul ganhou 105.000 votos.
0: Rapaz.
2: Agora em São Paulo a lista é grande, viu, gente?
0: É mesmo? Quem?
2: Luiz Fabiano, atacante do São Paulo, ex-atacante.
0: Todos que você vai falar não se elegeram.
2: Não.
0: Ah.
2: 9.000 votos, não ganhou. Lembra do Finazzi, atacante do Corinthians?
0: Você ia em jogo do Corinthians, agora tinha santinho dele, todo jogo.
2: 1.000 votos apenas.
0: Rapaz.
2: Não ganhou.
3: Finazzi de carreira mesmo.
0: Finazzi de carreira.
2: Dinei, 6.000 votos, não ganhou.
0: Nossa.
2: Goleiro Sérgio, ex-Palmeiras, 9.000 votos, não ganhou.
0: Nossa, tudo pouquinho.
2: É, pelo Tocantins, candidato ao Senado.
0: Opa!
2: Vanderlei Luxemburgo.
0: Não foi.
2: 68.000 votos.
0: Meu Deus.
2: Também não foi eleito.
0: Cara, Vanderlei tentou essa boca,
2: seja,
0: muitas vezes, mas não vai rolar.
2: Acho que o lugar da galera do futebol é no futebol, né, meu?
0: É.
2: Exatamente. Gente, foca no futebol.
0: Sabe
2: que é melhor,
0: isso aí? Os que foram antes não fizeram muita coisa, e agora o povo não quer mais.
4: Mas,

0: Nossa estação Band FM, pessoal já mandando mensagem pelo WhatsApp da Band FM 11999919197.
1: Boa tarde, Band.
0: Boa.
1: Eu não queria relacionar com alguém no trabalho, não, mas eu encontrei com ela duas vezes no açougue, num emprego, e troquei de emprego, acabei reencontrando ela e somos casados hoje há 16 anos.
0: Ah, ela tem
1: uma filha de 9 anos, a coisa mais linda, e tá dando certo.
0: É isso aí.
1: É isso aí.
0: É isso, é quando é a vida.
2: É uma história bonita, né?
0: Quando tem que dar certo, dá certo. É. Trabalhando junto, separando, indo embora do trabalho. Exatamente.
2: Tem outro caso, às vezes o cara, ele é o dono do negócio, ele é o empresário, só que a esposa vem trabalhar junto e fica dando pitaco, não é?
0: E fica, e depois vira só.
2: Vira sócia.
0: Fica dizendo que tem que fazer, o que não tem que fazer.
2: Vira a vida. Patroa, gente. Ela vira dona no final.
0: Ela vira dona no final. Uma promoção anunciada por uma loja de variedades em São Paulo provocou um enorme tumulto em uma das ruas da região de comércio popular da cidade. Tá aqui no nosso Instagram da Band FM, tem até uma imagem. O Shopping Shake anunciou na internet que abriria as portas nesta segunda-feira com todos os produtos custando entre R$1 e R$20.
3: Loucura, né, menino?
0: Ana Maria conhece o Maicon Salles, que trabalhou no Brás.
3: Trabalhou naquela rua, inclusive.
0: Naquela rua, lá, Monsenhor Andrade. Por causa da propaganda, uma multidão se concentrou na porta da loja, fechou a rua totalmente, a Monsenhor Andrade, e até ruas próximas ficaram fechadas também. O que exigiu a presença de agentes da engenharia de tráfego para organizar o fluxo e a polícia também para botar ordem ali. Segundo as informações, aí é o negócio que pegou. Que a informação que tinha é que a loja ia vender qualquer coisa no intervalo de preço de R$1 a R$20, incluindo aí eletrodomésticos, eletroeletrônicos, televisores incluídos.
2: Seja, televisão. Uma super televisão por 20
0: mas pontos. Aí teve gente que depois, não, isso é fake news, não é verdade isso aí. Ficou dito pelo não dito. Juntou gente lá na frente, quando deu 10 horas da manhã, a pessoa...
3: Tem gente que dormiu na fila.
0: É, representante da loja lá, foi pra uma live na internet, pediu desculpas ao público, falou, nós não vamos abrir porque não tem condição de receber toda essa gente aqui
2: dentro. Eu vi imagens lá da rua, a rua parecia sucursal do inferno.
0: Não, cara, é horrível. Tem no nosso Instagram.
3: Tem
0: no nosso Instagram.
2: Um verdadeiro caos. No nosso
0: Instagram. Caos, uma coisa assustadora. Você olha assim, assustador.
2: Parecia aniversário do supermercado Guanabara, lembra?
0: Isso, dá uma Guanabara, o povo entra e vai lá pra dentro da loja ali e não tinha como entrar.
2: Não tinha como, meu. O pessoal tava se batendo.
0: Doideira, meu.
3: Olha,
0: será que o negócio da televisão é verdade?
2: Sem brincadeira. É melhor pagar caro na televisão do que ficar se batendo na rua.
0: Morrer pisoteado, né?

0: FM, Leonardo, coração bandido, aqui no nosso Estação Band FM.
1: Salve aí, meus parceiros, meus aliados.
0: Mano Dilso do Brasil, hein?
1: Vocês toda hora mesmo?
0: Tamo aí, da hora, aí, sempre. Tamo sempre, tio. E aí?
1: Deixa eu contar um bagulho pra vocês, né?
0: Conta um bagulho, tio.
1: Na época que eu trampava numa empresa, aquelas empresas de...
0: Pô, você já trampou a empresa?
1: Já, tio, já
0: em
1: trampei.
0: Firma?
1: Firma, aquelas...
0: Você bateu ponto?
1: Oxe, não acredito. Você é louco,
0: você tá de brincadeira. Você já trabalhou?
1: Aqui foi sempre maluco trabalhador, pai.
0: Tô louco, hein?
1: Mas aí o que acontece? Eu trampava naquelas firmas de telemarketing, tá ligado?
0: Sim.
1: Ah, você? É, por quê?
2: Você, o pessoal entendia o que você falava?
1: Ah, é, atendia o cliente já. Opa, dois passos de voz, quem fala,
0: que solta a voz. Opa, onde?
1: Não, já atendia assim mesmo.
0: Mas não é assim que fala.
1: Então, por isso que eles me mandaram embora. Fiquei uma semana só, tá ligado?
0: Ficou uma semana.
1: É, eu tentei falar formalzinho assim, mas não consigo.
0: Até tipo, que durou muito, viu?
1: Eu não consigo, mas então, foi uma semaninha que eu já meio que quase me envolvi com a mina do trampo lá.
0: Ô, louco, rapidão assim?
1: É, quase. Ah. Foi quase. Nós tava ali de ideinha, pai, pum. E aí teve uma hora que eu cheguei pra ela assim e falei, e aí, qual vai ser? Nós vamos ficar nesse lero-lero? Ela falou, então, só que eu quero que você goste de mim do jeito que eu sou.
0: Caramba,
1: ela
0: profunda,
1: essa.
0: Né? É. Acerta, aí não, falei, é amor honesto.
1: Honestona, eu peguei, falei, ela tá envolvidona, vou perguntar, mas como que você é? Ela falou, então, sou casada. Aí, mano, ixi.
3: Ainda
1: bem que me mandaram embora depois. Não, que nem tá larico, não.
0: Do jeito que ela é?
1: É louco, tio, vários B.O. dessas firmas aí.

0: Tony, Bruno Ruf com mim, Saudade Estranha aqui no nosso Estação Band FM. O pessoal continua mandando mensagem pra cá. Tem aí, hein? Você já namorou no trabalho?
1: Boa noite, Estação. Boa noite, Estação. Boa noite. Olha, sobre a sketch aí, eu já tive um lancinho, né? Com uma pessoa que trabalhava comigo. Foi legal pra caramba, curti. E o outro foi uma fã, né? Eu toco uns pagode e uma fã minha sempre tava lá no meu pagode e tal. E a gente acabou ficando junto, ficamos casados há uns 5 anos. Hoje não estamos mais, mas eu ainda sonho em reencontrar ela, porque ela é uma pessoa maravilhosa.
0: Pagodeiro, raiz.
1: Aqui, São Bernardo do Campo, boa noite.
0: Pagodeiro, cara, terminou o relacionamento, mas ele continua sonhando com ela.
2: Essa galera da noite, os músicos da noite, eles pegam de moça, né?
0: Não, mas ele, cara, ele casou com você, viu?
2: Ele casou, com certeza ela não foi.
0: Ela
2: não
0: foi embora. A única. Ele deve estar fazendo alguma música assim, ela foi embora. Mas ela foi embora, certeza, e ainda penso nela, e ela foi embora.
2: Que ela não foi a única que passou pelo pandeiro dele.
0: Você fala assim, esse coitado, rapaz, não é apaixonado. Assim,
2: né? Esse aí sabe tocar pandeiro, viu, bicho?
3: O homem tá apaixonado.
0: Olha, falar em pandeiro, Carol Lecker já está na Espanha.
3: Ah!
0: Pois é. A Carol Lecker participou da Fazenda no ano passado, causou pra caçamba, uma baita de uma chata, causou. Chata. Aí foi parar no SBT. Aí fez bobagem no SBT, lá no Fofocalizando.
3: É.
0: E foi embora de lá, né? Espirrara dali, como se diz no popular. Aí foi parar na TV Record. E ela viu o seu grande momento na semana passada, porque ela tava trabalhando lá naquela, como é que chama aquele negócio? Câmara de descompressão da Fazenda. A pessoa sai da Fazenda, vai pra lá e aí bate um papo com dois apresentadores a respeito do que aconteceu dentro da casa. Sim. Vai revendo algumas coisas.
3: Jogo, né?
0: Aos pouquinhos a pessoa vai meio que revelando algumas coisas de fora devagarzinho. Lá no meio da conversa com a Adriana Ribeiro, a cantora, a Carol Lecker, toda felizinha, diz assim: não sei se você sabe, durante o seu confinamento, um grande amigo seu nos deixou. Assim mesmo, sorrindo.
2: Sorrindo. Ela comunicou a morte de um amigo.
0: É, o amigo em questão era o Rick, da dupla Rick e Renner. Né?
2: Eu não sei se ele é assim.
0: Ela falou assim: olha, o Rick nos deixou, morreu num acidente. Tá assim, com a Adriana olhando, meio falando: é verdade?
3: Adriana até se benzeu.
2: Agora, ela é sem noção, o que que ela é, né, bicho?
0: Então, aí o que que aconteceu? Ela, depois dessa confusão, ela anunciou que deixou a televisão. Não quero mais saber disso aqui.
3: Graças a Deus. Ufa.
0: Vou embora. E a Record, diz ela que a Record ainda convidou ela pra participar com o Dudu Camargo lá do Link Podcast. Ela negou e preferiu ir embora pra Espanha. Já está na Espanha nesse momento.
2: Ainda bem.
0: Comendo churros.
2: A televisão comemora, então, viu?
3: Ah, ainda bem.
0: Comemora. É isso, a televisão.

0: Sim, Rafi, aqui no nosso Estação Band FM.
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0: Daqui a pouco essa incrível história de 7 candidatos que não tiveram absolutamente nenhum voto.
2: Nem a mãe votou.
0: Nem a mãe votou, acho que nem eles próprios votaram. E também a gente vai aproveitar para falar de uma candidata que teve um voto apenas na mesma cidade da outra eleição. Uma coisa realmente olha, sensacional.
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0: aparecia, esses caras apareciam, alguns ganhavam.
1: Será que a Xuxa do Amazonas ganhou?
0: Não vi ainda, rapaz.
1: Tem bons candidatos.
0: Tem bons candidatos por aí.
2: Só
0: tem.
2: Sei que no momento que tava na apuração final, tava desse jeito.
0: De que jeito?
2: Eu tava direita, esquerda, direita, esquerda.
1: Pô, cara, será que o gordinho do momento ganhou?
0: Então, vamos ter que conferir se esses caras se elegeram, cara, meu.
1: Tô torcendo pelo gordinho.
0: Você pensou a hora que o gordinho do momento tá lá no parlamento? Olha lá, gordinho do momento, por favor. Não,
1: a vovó de tsunami.
0: Jota. Então, bicho.
1: Que é isso? Só nome
3: sensacional. 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
0: Estação Band FM no ar para todo o Brasil, em toda a rede Band FM. E você curtindo com a gente aqui também em todo lugar, vem participe, ó. 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
1: Agora fala a verdade.
0: Tomatinho cereja,
1: meu. Fala a verdade. Você gosta de pão integral?
0: Eu preciso comer pão integral.
1: Eu sei, mas é ruim pra caramba.
0: Mas eu preciso comer.
1: E aquele pão cheio de grão? Que, meu, aquilo é pavoroso.
0: Mesma coisa. Eu preciso comer, mas eu também não gosto. Não, não.
1: Prefiro comer salada, mas aquilo não como.
0: Mas é que tem uma hora que você tem que variar. Aí a doutora Nutri, a doutora Pri, fala assim: pode comer um pão integral com... Como é que ela fala? Patê de frango.
1: Ah, doutora Pri, tá de sacanagem,
0: olha,
1: né,
0: que
1: meu?
0: Comida maravilhosa.
1: Pelo amor de Deus.
0: Pão integral com patê de frango.
1: Nossa, me dá enjoo só de pensar.
0: Dá vontade de ser gordo, meu.
1: Então, só pra não comer isso.
0: É por isso que eu amo ser gordo, entendeu? Você não é mais. Olha aqui. Relacionamentos no trabalho é o tema.
4: Oi, gente, boa noite.
0: Boa noite.
4: Beijo pra vocês, amo vocês. Beijo, viu? Eu acho que dá certo, sim.
0: Aí, ó.
4: Eu conheci meu marido, a gente trabalhava junto no hipermercado.
0: Vocês falam tudo mal.
4: Eu era patinadora e ele era segurança.
1: Olha.
4: A gente começou a namorar, 4 meses depois, a gente tava morando junto.
0: Ó.
4: Infelizmente, em dezembro ele faleceu.
0: Puxa.
4: Mas se não, esse ano agora, dia 20 desse mês, faria 22 anos de casamento.
0: Caramba.
4: Então eu acho que dá super certo. É, depende da cabeça, né? As pessoas sempre têm uma cabeça muito boa pra trabalhar junto.
0: Exatamente. É, patinando. Ela foi patinando pra ele.
1: Já olhou o cacetete do segurança.
0: Meu Deus, né, mano? Fala, o homem agora tá no céu. Esse homem é santo, tá no céu.
2: Tá vendo?
0: Não fica falando assim.
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1: Santo, mas se divertiu também,
0: se
1: né?
0: Se divertiu, mas agora ele tá no céu.
1: Tem que lembrar da vida dele,
0: tá vendo você falar aí. Já vem puxar você.
1: Valeu, homem.

0: Band FM, Zezé de Camargo, irmão da Lu, amigo das estrelas aqui no nosso Estação Band FM. Você vem, participa com a gente aqui ao vivo também. Tem gente na linha aqui, ó. Alô? Olha lá, ó.
1: Caiu a linha.
0: Tu. Desligou na hora de falar com a gente.
1: Pô,
0: sacanagem.
1: Ligou na cara, canalha.
0: Sabe o que, que é? A pessoa que namorava na empresa.
1: Acho que ela ficou nervosa, ficou
0: Eu com acho medo. Que ela, a hora que ia falar do namoro dela na empresa, apareceu o amante. Ele desligou.
2: Viragem.
1: Pode ser, é verdade.
0: Porque
1: é possível.
0: O homem ficou bravo. Vamos aqui então, ó. O pessoal que mandou mensagem pelo WhatsApp. Vamos ver o que a turma tá falando aqui.
3: Olha, gente, eu já tive um relacionamento, inclusive tenho um filho. Era de um rapaz que trabalhava comigo na empresa. E assim, meu filho é maravilhoso, hoje já tem 18 anos. E assim, não deu certo, não porque ele trabalhava comigo, mas sim pelo caráter dele pessoal mesmo, que até a gente só terminou depois que ele já tinha saído da empresa, já estava em outro serviço e tal. Por defeitos pessoais dele, não pelo fato de a gente trabalhar junto, que a gente sempre separou super de boas.
0: Tá bom.
3: Claudinha de Interlagos.
0: Valeu, Claudinha. Tá Claudinha. Vendo? Ele separou dela. É. Ele mudou de empresa, continuou com ela. Entrou na outra empresa, arrumou outra lá.
1: Meu Deus, olha só.
0: Será que não foi desse jeito?
1: Aí ele foi vigarista, viu?
2: Eu acho que é
0: ela falou. Ele tinha defeitos pessoais.

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1: Band FM, o Péricles, quando a gira girou aqui no nosso Estação Band FM. E aí, trabalhar e namorar ao mesmo tempo dá certo, dá errado, não dá, já aconteceu, não aconteceu, e aí?
2: Pra falar a verdade, acho complicado, né? Esse tipo de relacionamento no trabalho.
1: Sim.
2: Mas só se for uma algo do destino mesmo, mas pessoas casadas se envolverem, eu acho legal.
1: Não.
2: Eu acho que a pessoa que é um solteiro, uma pessoa vem procurar, óbvio, né? Que é casado, você tem que expor no lugar, né? Falar, cuida da sua família, né? Não faça isso com a sua
3: mas
2: família.
3: Ninguém tá falando de
1: não isso, legal, isso, bebê.
2: Nesse sentido. Ah, tá. Agora, se for desimpedidos,
1: claro,
2: amém.
1: Né, bebê?
2: Janete está em Parque São Rafael.
1: É disso que a gente tá falando, de namorar mesmo.
3: Nossa, será que ela tá pegando
1: também,
3: claro, de alguém?
1: É, e aí sentiu culpa.
4: Tô sentindo uma frustração.
1: Isso até entendeu? Acontece, mas o tema hoje é para quem namora, casa, trabalhando na mesma empresa, essas coisas. É isso, viu, bebê? Não fique nervosa. Nós não vamos apoiar aqui a talaricagem nesse programa.
4: Até porque talarico morre cedo, viu, gente?
3: Pouca ideia, talarico é pouca ideia, pai.
1: Dona Maria, vem cá.
3: Oi.
1: Neymar tá aprontando o quê? Neymar deve voltar a jogar semana, hein?
3: Mas na verdade ele tá o mais pai de família de todos.
1: Ah, ele tá, é o pai do Brasil. Eu já falei outro dia essa frase, eu cunhei essa frase.
3: Inclusive,
1: Neymar, o pai do Brasil.
3: Inclusive, o que eu vou falar dele agora é sobre os filhos. Ele falou, eu quero que meus filhos entendam que nem tudo na vida vem fácil.
1: Nossa!
3: Neymar tem esse pensamento, né?
1: Bom.
3: E ele falou que na infância dele não foi difícil, que os filhos dele têm outra realidade, né?
1: Pois é.
3: Só que mesmo os filhos dele com outra realidade, ele vai sempre ensinar pra eles que nada vem fácil. Ele falou, quero ensinar eles a respeitar as pessoas, valorizar o que tem, ser grato e principalmente entender que os momentos difíceis também podem nos ensinar e nos tornar melhores. Agora eu não sei que momento difícil que os filhos dele vai ter.
4: Então,
3: né?
4: Não tem, né?
1: Melhor a ensinar vida, a pegar ônibus no ponto.
4: A parte difícil ele já fez, né, cara? Já jogou bola, já ganhou tudo, agora os filhos aproveitam.
3: Tá tudo fácil.
4: Neymar, me adota, por favor.

0: Marília Mendonça, segundo amor da sua vida. Estação Band FM no ar. Manda mensagem pra gente aqui no nosso WhatsApp da Band 11999919197. E aí, hein? Vamos namorar trabalhando?
1: Por que não? Olá, galerinha, Estela, Santana de Parnaíba.
0: Estelinha!
1: E sim, eu namorei um rapazinho, a gente namorou, a gente ficava, né? A gente foi ficando.
0: Foi ficando.
1: Tava gostando muito dele. A gente ficava, não tinha nenhum problema, porque eu era da área comercial, ele era da logística.
0: Tá vendo?
1: Então, nossos departamentos eram afastados, eu passava o dia na rua, não tinha nenhum problema. A gente mais saía, assim, final de semana e tudo mais. E no final, depois de uns 3-4 meses, assim, mais ou menos, ele me largou. Ele me largou porque ele gostava de mulheres gordinhas e ele falou que eu não era gordinha o suficiente. E aí ele me largou. Mas a gente continuou amigo. Foi um pouco difícil no começo, mas depois deu tudo certo. Beijo pra todos.
0: Mas, Estelinha, nada que você comer umas duas feijoadas por semana não ajudasse, né?
2: Toma um hambúrguer, uma pizza, que é aquele gosto de carne.
0: Ela gostava dele, ele gostava da fofura.
3: Ele curte as rodízio.
2: Igual eu, cara. Eu namoro por petinha.
0: O Pedro gosta da fofura, mas o Pedro dá umas feijoadas pra ela às vezes.
3: Leva nos rodízios.
0: Dá uns hambúrguer.
2: Salgadinho também.
3: Era só largar a dieta, cara.
2: Lógico, tem que comer, tem coisa melhor do que comer.
0: Que é isso, pô?
2: Imagina só, cara, não, você é muito magra, eu quero uma rechonchuda.
0: Você sabia que teve 7 candidatos que tiveram 0 voto, ou seja, nem eles votaram neles mesmos? A Renilda Rocha, todos aqui são candidatos a deputado estadual. Renilda Rocha no Acre, Raimundo Aguiar em Goiás, a Raimunda Rocha do Solidariedade, o Raimundo Aguiar da Democracia Cristã, o Luiz Damião da Democracia Cristã no Pará, o Luiz Augusto do Mobiliza em Pernambuco, a Mourácia no Mobiliza também em Pernambuco e o Chagas Enfermeiro na Democracia Cristã em Roraima. Desses aqui, esses dois, Mourácia e Luiz Augusto, eles tiveram a candidatura impugnada lá, sub judice.
2: Ah, então.
0: É o Tribunal Eleitoral que tirou os votos.
2: Alguns...
0: Agora, os outros simplesmente não tinha nada, 0, não tinha proibição.
2: Nem ele votou nele mesmo.
0: Nem ele votou nele mesmo.
2: O cara desistiu, falar, meu, não quero mais saber dessa eleição.
0: Acordou tarde, perdeu a hora.
2: Olha, não, é assim, acordou tarde, não foi. Ou ele falou, quer saber? Fiz bobagem em me candidatar, não votem em mim, por favor.
0: Nem minha mãe vai votar em mim, eu também não vou. Pronto, deixou isso aí.
2: O cara deve ser muito querido, né? O cara, todo mundo deve amar ele.
0: Agora, tem uma candidata aí que é até famosinha, né, no mundo político, que ela teve um voto só na mesma cidade nessa eleição e na outra.
2: Sim, a Duda Salaber.
0: De Minas, né?
2: De Minas Gerais. Ela foi eleita, né? Deputada federal por Minas Gerais, né?
0: Pelo PSOL, né?
2: Não,
0: não é o PSOL,
2: não é o PSOL.
0: Não é o PSOL.
2: Não é
0: o PSOL.
2: É PSOL, sim, é PSOL.
0: É PSOL, era, pelo menos era antes.
2: Então partido do PSOL. E ela, pelo segundo ano consecutivo, pela segunda eleição consecutiva, 2022 foi assim, ela teve um voto, e ela quer, em uma cidade específica, e ela quer saber quem é esse eleitor. Ela gravou um vídeo querendo saber
0: isso?
2: Quem é o eleitor.
3: Olha,
2: da cidade de Pintópolis.
3: Pintópolis.
0: É só uma pessoa que votou nela em Pintópolis?
2: Só um homem de Pintópolis que votou
0: nela.
2: Ou uma mulher,
0: Mas foi em Pintópolis nessa eleição e na outra.
2: Sim, só em Pintópolis é o voto solitário.
0: Quer dizer, apenas um pintopolense gosta da Duda, pelo
2: só
0: jeito.
2: Um Pintópolis, sim, viu, gente? Sim.
3: Quem nasce em Pintópolis é o quê?
0: Em tudo. Pintopolense, gente. Cada um.
2: Pintopolitano.

0: FM, Jorge Matheus, calma aqui no nosso Estação Band FM. Calma, gente, calma, pessoal. Não fiquem nervosos, pessoalzinho. Ô, Pedro Rafael.
1: Pois não.
0: Você falou dos jogadores que não se elegeram. A Tatá de manhã, a Cacá, falou de manhã dos famosos que não se elegeram. Agora fale dos famosos que se elegeram.
1: Olha, foram poucos, viu? Acho que o povo cansou de eleger os famosos.
2: Ah, já cansou de famosos.
1: Porque o Tiririca não ganhou.
0: O Tiririca não ganhou, hein?
1: A Inês Brasil, lembra da Inês Brasil?
0: Lembro.
1: Ela teve 3 mil votos, então. Também não ganhou. Netinho de Paula não ganhou.
0: Não ganhou. Não.
1: Entendeu? Geraldo Luiz não ganhou. MC Gui também não ganhou.
2: Ah, pelo amor de Deus, né?
1: Daqui a pouco a gente vai conversar com um que não ganhou também. Daqui a pouco ele vai chegar aqui também.
0: Já.
1: É, mas quem ganhou, olha, eu vou contar nos dedos aqui. A Tammy Gretchen, né? Ela tá criando uma campanha já.
0: Ele
2: ganhou?
0: Ganhou e já tá, acho que, no terceiro mandato.
1: Sim, já tá criando uma trajetória política. O Mário Frias também, né? Ex-Malhação.
0: Grande mala do Brasil.
1: Mário Frias interpretou o Drácula na novela Os Mutantes, meu. Era um grande ator. Nossa
2: senhora.
1: Interpretava um alface.
0: Depois virou uma mala.
1: E também o Thiago Galhaço, né? Ator e irmão do Bruno Galhaço. O Thiago Galhaço também atuou em Os Mutantes.
0: Olha, vive brigando com o Bruno Galhaço. Por política, inclusive.
1: Por política, meu. Brigar por conta de política, doideira, pelo amor de Deus. Vá arrumar o que fazer.
0: Teve o Darley, que você já falou. E o Bobô aí, jogador de futebol, que também já tá na política há um tempo.
1: Jogou no Bahia, o Bobô,
0: eleito,
1: né?
0: Eleito lá pelo PCdoB.
1: Grande Muito Bobô. Bem.
0: E o Felipe Sertanejo, lutador de MMA, é isso?
1: Sim, Felipe Sertanejo.
0: Também se elegeu. Muito bem.
2: Olha,
0: vamos candidatar, então.
2: Mesmo, né?
0: Se candidatar, não tem voto.
1: Sério, eu tô falando sério. Próxima eleição eu vou ser candidato a vereador.
0: Mas não vai ganhar.
1: Você não vai votar em mim?
0: Eu não.

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1: Grandes figuras aqui no Estação Bande FM, vamos.
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0: Ai, Ana Maria Brisa do Brasil, venha para o nosso mundinho, meu bem.
3: Vamos lá?
0: Vamos lá.
3: Pensamento de hoje. Olha, diz que vocês aí acham que entende de direita, de esquerda?
0: Não entende nada.
3: Não entende nada. O que, que vocês não dão a seta, hein? Nem pra direita, nem pra esquerda.
0: Aí tá cheio de barbeiro no mundo.

0: ao vivo e a cores aqui no Estação Band FM. O ouvinte está com a gente ao vivo aqui. Alô?
1: Ô, Robson, boa noite, boa Marcos, noite. Tudo bem?
0: Tudo bom, Marcão, beleza?
1: Posso mandar um abraço aí pro Pedroca, que é o melhor do mundo, e pra Ana Maria Brisa?
0: Claro, meu velho.
2: Ô, Marcão, um abraço, velho.
1: Ô, Pedro, sou seu fã.
0: Tamo junto.
1: Vocês são maravilhosos, hein, meu?
0: Você tem fã, bicho, tá vendo? Pois muito obrigado.
2: Tem louco pra tudo, né?
0: Fale com a Ana Maria Brisa também, Marcão.
1: Ô, Ana Maria Brisa, você é maravilhosa também.
3: Ah, sou mais você.
1: Ô, Robson, eu falo pra minha mulher que a Ana Maria Brisa é a Ana Maria Braga que tá aí de noite, ela vai trabalhar aí.
0: Ela vem.
1: Ela também mais... Fica no imaginário dela.
0: E digo mais, a Brisa é melhor que a Braga.
1: Eu confirmo isso aí.
0: Muito bom. Agora vem cá, dá certo namorar no trabalho, não dá, casar, essas coisas, melhor separar cada um para um lado, como é que é?
1: Vou te contar a verdade.
0: Conta.
1: Trabalhei numa loja lá no Brás. Cara, quando eu tinha 18 anos, até os 20 eu pegava gerente. E passava venda.
0: Estamos falando de relacionamento.
1: Eu era o top do vendedor.
0: Que isso, bicho?
1: Cara, posso te contar uma coisa?
0: Pode.
1: Quando eu falei, meu, já enjoei, quero outras minas.
0: Que é isso? Olha o cara, rapaz.
2: Cara, já vai embora?
1: É, pô, você isso... com 18 anos, Robson. 18 anos.
0: Eu com 18 anos fazia isso que você fazia. Era...
1: É, pô, ela tinha uns 8 anos a mais que eu. Cara. Era tudo, era lindo, tudo, tava tudo certinho.
0: Ah, mas era só com ela, o esquema era com ela só.
1: É,
0: quando eu falei, tá. Era quase um casamento.
2: Mas ele tem razão.
1: Quando eu falei, não quero mais, cara, minhas vendas despencaram. Ela me transferiu de loja 3 meses e me mandaram embora da empresa.
0: Olha, que sem vergonha, a mulher desesperada. Tinha que
2: continuar pegando ela pra preservar o emprego, meu.
1: Agora não, já foi.
0: O que a gente quer saber é se você conseguiu pegar outras minas.
1: Pô, agora eu tenho até 4 filhos, tenho neto, tenho tudo. Peguei, foi todo mundo, passei por rodo.
3: Ele trabalhava na limpeza?
0: Pelo jeito, sim.
3: Passou o rodo?

0: Band FM Mumuzinho, fechadão com amor aqui no nosso Estação Band FM. Calvão, vem cá, não pode ficar enrolando, bicho.
1: É, amigo.
0: Vai voltar o futebol brasileiro.
1: É, amigo, já.
0: Mas antes de te contar, amanhã ou hoje?
1: É.
0: Amanhã é despedida do Messi.
2: Amanhã? Vai ser onde? Na Bombonera?
0: No Monumental contra a seleção de Benin.
2: É um jogo pra Argentina ganhar.
0: É pra ganhar, fazer festa. O Messi dá tchau e embora.
2: A Argentina jogou final de semana contra a Burkina Faso.
0: É, então, tá nessa pegada aí.
2: Tava 7-0 a última vez que eu vi. Não sei quanto é que terminou.
0: Eu também não sei, sabia?
1: Messi.
0: Amanhã, 8 da noite, no horário de Brasília, esse jogo aí entre Argentina e Benin.
1: Já ganhou tudo, Messi.
2: Onde fica Benin? Eu nunca ouvi falar.
0: Também.
2: Na África também.
0: Aliás, é um dos países que mais mandou escravos pro Brasil na época da escravidão.
2: Entendi.
0: Muitos vieram de Benin. Vale. O Vasco está conversando com a administração da Arena Amazônia em Manaus. A ideia é levar o confronto contra o Boca Juniors da Copa Sul-Americana para lá e também o clássico contra o Flamengo pelo Brasileirão.
2: Acho boa ideia.
0: Porque o Vasco está impedido de jogar no Maracanã. Não vai poder jogar lá. Ele não pode jogar em São Januário pelas regras da Conmebol. E não vai jogar no Engenhão também. Deveria jogar no Engenhão, mas enfim.
2: O Engenhão, cara,
0: não é péssimo.
2: Só pra quem foi sabe como está de ver jogo.
0: Não, porque é sempre pro jogador. Olha, eu não quero saber de você ver o jogo.
2: Do Botafogo.
0: Você vê o jogo atrás do gol lá.
2: Mas é ruim mesmo.
0: Eu quero saber do jogador.
2: Pro
0: Vasco jogar lá é bom?
2: É ruim.
0: Por quê? Você jogou lá?
2: Não, que o estádio é ruim e o gramado é tapete. É,
0: tudo artificial. Bem, o Vasco vai lá e ganha.
2: Joga em Manaus, coloca os argentinos pra passar calor, que eles não estão acostumados.

0: isso? Que é isso?
1: Acabou.
2: Ele tá de volta.
0: Acabou a horário eleitoral, né? Acabou a horário eleitoral.
1: Saudade de vocês.
0: Você não podia falar.
1: Saudade de vocês, não podia falar.
0: Quando tá candidato, você fica afastado da profissão de comunicador.
3: O senhor foi um fracasso nas eleições, hein?
0: O que aconteceu?
1: Bicho,
0: você perdeu, velho.
1: Não, eu quero posso
0: comprar. Sabe por que você perdeu? Porque você não falava.
1: Posso falar
0: o pessoal
1: pra vocês,
0: falava, hein? O pessoal falava, a sua proposta, eu não posso falar. Não sabia o que era.
1: Até hoje você não se decidiu se é direita ou esquerda? Eu sou na minha, né?
0: Isso aí também não ajuda.
1: Mas, na verdade, eu quero agradecer o povo que votou no Mano Gomes. E eu fiquei muito feliz.
0: 6 mil pessoas.
1: Eu fiquei muito feliz porque eu ganhei.
0: 6 mil em São Paulo é nada.
1: Você não ganhou nada. Eu ganhei sim.
0: Você ganhou o quê?
1: Eu ganhei da menina da bota, que ela foi só 5 mil. Eu ganhei dela.
0: A menina da bota não se elegeu?
1: Chupa a menina da bota.
0: Caramba, e aquele engenheiro lá ficou embaixo dela ainda.
1: Mais um que eu ganhei. Obrigado, pessoal, que votou no Mano Gomes. Na próxima, a gente vence.
0: Não, pelo amor de Deus.
1: Posso falar um negócio?
0: Nada,
1: por favor.
0: Esquece isso.
3: Eu quero fazer outro agradecimento.
0: Qual?
3: Ao povo que não votou no Manuel Gomes.
4: Obrigado. Nossa, a

0: Band FM, Maiara e Maraíza, 9010, terminando aqui o nosso Estação Band FM. Presente aqui, atenção, tá saindo, hein? Hoje, sanduicheira da Britânia, pra britanear sua vida, britanear seu sanduichinho. Cadê? Quem leva aqui, ó? Atenção, Brasil, tá chegando a Tatiana Cristina de Oliveira. Aê. Parabéns, Tati! Aê. Você ganhou, meu bem!
1: Aê. Ela ganhou. Feliz.
0: Aí, o Manuel. Manuel tá feliz. Ah,
2: eu tô preocupado.
0: Pra cá. Eu acho que ele não queria ser candidato.
2: Parabéns. Eu só quero compartilhar uma coisa.
0: Fala aí.
2: Eu tô indo jogar boliche agora.
0: Ah, boliche.
2: Ah, é mesmo? Tem 15 anos que eu não jogo boliche. Eu não sei como é que vai ser. Acho que o meu desempenho vai ser péssimo.
0: Ah, não, vai acertar. Boliche é um negócio que a gente não esquece. As duas primeiras lá dão uma enroscada, depois vai.
2: Enfim,
0: tô. Você era bom?
2: Não, nunca fui bom.
0: Ah, então vai ser uma porcaria.
3: Vai ser pior ainda. 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
5: Brasil. As notícias do governo federal que movimentaram o país no dia de hoje.
6: Olá, boa noite.
7: Boa noite para você que nos acompanha em todo o país.
6: Segunda-feira, 5 de outubro de 2026.
7: Vamos aos destaques do dia.
6: Mais de 125 milhões de brasileiros foram às urnas neste domingo para o primeiro turno das eleições.
7: Forças de segurança pública fazem balanço das operações para combater crimes eleitorais. Gabriela Noronha.
8: De acordo com a Polícia Federal, foram apreendidos 2.850.000 reais durante a atuação no primeiro turno das eleições.
6: Fim das bets.
7: Sites e aplicativos de apostas deixam de operar no país nesta terça-feira.
6: E prazo para resgatar saldo em plataformas termina hoje. Graziela Mendonça.
8: São mais de 1.300.000.000 de reais que ainda aguardam resgate nos sites e aplicativos de bets.
7: Outubro Rosa.
6: Mês de falar sobre cuidados com a saúde da mulher e prevenção ao câncer de mama.
7: Saiba como identificar sinais de alerta e onde começar, onde encontrar assistência especializada pelo SUS. Cleide Lopes.
9: O INCA estima 78 mil novos casos de câncer de mama no ano até 2029.
6: Hoje na apresentação da Voz do Brasil, Luciano Seixas e Mariana Jungmann.
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6: As eleições no Brasil transcorreram com tranquilidade, segundo o balanço das forças de segurança que atuaram em todo o país.
7: As principais ocorrências registradas se referem à propaganda eleitoral irregular e tentativa de compra de votos.
6: E os eleitores não tiveram dificuldades para chegar aos locais de votação.
8: Mais de 321 mil profissionais foram mobilizados em todo o país para garantir a segurança das eleições de 2026. O ministro da Justiça e Segurança Pública, Wellington César Lima, destacou o trabalho conjunto do efetivo, que reúne agentes de forças estaduais, Polícia Federal, Tropa de Contingência, Polícia Rodoviária Federal e Força Nacional.
10: Demonstra muita integração, muita coordenação das forças de segurança e os números de fato são muito pequenos, muito irrisórios no que diz respeito às ocorrências de maior relevo.
8: De acordo com a Polícia Federal, foram apreendidos 2 milhões e 850 mil reais em bens e valores durante a atuação no primeiro turno das eleições. Até o fim do domingo de votação, foram instaurados 49 inquéritos policiais e 204 pessoas foram conduzidas para as delegacias. O delegado Henrique Oliveira Santos, chefe da Divisão de Repressão a Crimes Eleitorais, falou sobre sobre as principais infrações cometidas.
11: O crime que, por exemplo, mais aconteceu, né, o crime de propaganda irregular no dia das eleições, que já era algo esperado. O segundo crime que mais ocorreu no Brasil inteiro foi o crime de compra de votos.
8: A Polícia Rodoviária Federal também divulgou o balanço. O chefe da comunicação social da PRF, Alexandre Castilho, destaca que além do patrulhamento de rodovias, os agentes atuaram na prevenção e no combate a crimes associados ao processo eleitoral.
12: A PRF registrou quase R$1 milhão em dinheiro vivo e cheques bancários. Ainda houve duas interceptações de ônibus que transportavam eleitores irregularmente.
8: A PRF também restringiu no domingo de eleição o tráfego de veículos de grande comprimento e de cargas superdimensionadas. Segundo a corporação, a medida contribuiu para evitar congestionamentos. Reportagem Gabriela Noronha.
13: E termina hoje o prazo para retirar o saldo em sites ou aplicativos de bets.
6: Com a proibição dos jogos, as plataformas de apostas deixam de operar em todo o país a partir de amanhã.
13: Caso o apostador não retire o saldo a tempo, o valor será devolvido pelos bancos a partir do próximo final de semana.
8: São mais de R$1,3 bilhão que ainda aguardam resgate nos sites e aplicativos de bets. O prazo termina às 23h59 desta segunda-feira. A partir desta terça-feira, os sites e aplicativos deixam de operar, conforme o cronograma de implementação da medida provisória que proibiu as bets no Brasil. A orientação para os usuários é acessar as plataformas em que tem cadastro e solicitar a retirada, ainda que o valor seja pequeno. É a situação da maioria das contas. 96% delas tem saldo abaixo de R$ 25,00. E quem possui contas em mais de uma empresa deve conferir em cada uma delas. Os valores que não forem retirados voluntariamente dentro do prazo serão devolvidos pelos bancos entre 9 e 14 de outubro. Caso haja algum impedimento para restituição, a partir de 14 de outubro, os recursos serão transferidos à Caixa Econômica Federal, que ficará responsável pela devolução aos apostadores. Graziela Mendonça para a Voz do Brasil.
6: E o Ministério da Fazenda definiu regras e prazos para encerramento das atividades das empresas de apostas que não possuem mais autorização para funcionar no país.
13: De acordo com portaria publicada pela pasta, as empresas têm até a próxima quarta-feira para enviar saldos finais das contas dos usuários. O levantamento deve considerar os valores que os usuários podem resgatar até hoje.
6: E as plataformas têm até o dia 15 de dezembro para regularizar todas as pendências financeiras referentes ao período em que estiveram em funcionamento.
13: A portaria também exige que as empresas mantenham os dados cadastrais atualizados e tenham um representante legal no Brasil para cuidar de possíveis pendências.
6: Estamos no Outubro Rosa, mês de conscientização sobre o câncer de mama.
13: O movimento reforça informações sobre fatores de risco, métodos de prevenção e apoio às mulheres diagnosticadas.
6: Este ano, o Instituto Nacional do Câncer reforça a importância dos exames para a detecção precoce da doença.
14: Antônia Josimária de Oliveira Lima, moradora do Rio de Janeiro, descobriu um câncer de mama no finalzinho de 2015 e em 2016 operou o tumor. Fez quimioterapia e ainda hoje segue em acompanhamento no Instituto Nacional do Câncer, o INCA. Para ela, a doença não representou o fim, mas um recomeço.
15: Hoje eu estou bem, graças a Deus. Comecei a ter uma vida diferente. Você aprende a se valorizar, você aprende a se amar.
14: De acordo com o Instituto Nacional de Câncer, o INCA, o câncer de mama é o mais comum entre as mulheres do Brasil e no mundo. A doença se manifesta de várias formas, como, por exemplo, o aparecimento de nódulos, alterações na pele da mama, que fica com aparência de casca de laranja, e secreções no mamilo. O INCA estima 78 mil novos casos de câncer de mama no ano até 2029 e que a detecção precoce da doença é um fator determinante para a cura, como falou a chefe da divisão de detecção precoce do INCA, Renata Maciel.
16: Então, ficar sempre atenta, tocar as suas mamas, sentiu algo diferente, procure o mais rápido possível, porque o diagnóstico precoce ele também permite permite empregos de terapias menos invasivas, né, menos agressivas, e assim a gente consegue também ter maior chance de cura.
14: O Sistema Único de Saúde oferece gratuitamente todo o tratamento para o câncer. Reportagem Cleide Lopes.
13: E hemocentros de todo o país contarão com recursos federais para a qualificação de serviços.
6: Uma portaria assinada pelo Ministério da Saúde estabelece incentivo federal mensal para aprimorar serviços de hemoterapia.
13: A medida também faz parte das ações para fortalecer a produção nacional de medicamentos derivados do sangue, como a imunoglobulina.
6: O Brasil firmou acordo para ampliar o fornecimento e a transferência de tecnologia do medicamento.
17: A portaria estabelece incentivo federal mensal aos hemocentros de todas as unidades da federação. A medida também prevê melhorias na estrutura dos hemocentros, nos equipamentos e nas condições de processamento e conservação do plasma, componente do sangue utilizado na produção de medicamentos. Além da portaria, também foi anunciado um acordo para ampliar a produção de imunoglobulina e alcançar a fabricação 100% nacional do medicamento, utilizado no tratamento de imunodeficiências, infecções bacterianas e alguns tipos de câncer do sangue. Para isso, a empresa brasileira de hemoderivados e biotecnologia, Hemobras, firmou um acordo de cooperação com a empresa chinesa Tiantan Bio. A parceria prevê a cooperação para o registro no país de uma imunoglobulina humana de uso intravenoso. O ministro da Saúde, Alexandre Padilha, comentou a importância desse tipo de acordo de cooperação.
18: Quando a gente tem uma rede mais consolidada, com mais capacidade de incorporação tecnológica, então a gente consegue ter parcerias internacionais e nacionais tão potentes.
17: A Tiantan Bio também vai apoiar a Hemobras na modernização de sistemas e processos, com ações nas áreas de transformação digital, automação e gestão inteligente. Reportagem, Márcia Fernandes.
13: Outubro é também o mês do idoso, um período para dar visibilidade às pautas relacionadas aos direitos das pessoas com mais de 60 anos.
6: No Brasil, essa população cresceu 11,3% em 2012 para 16,6% em 2025, mostrando uma tendência de envelhecimento populacional.
13: Os dados são da síntese de indicadores sociais, realizada pelo Instituto Brasileiro de Geografia e Estatística, o IBGE.
6: E nós conversamos com a pesquisadora Denise Freire, responsável pelo estudo, para saber mais sobre o retrato que ele mostrou da população com mais de 60 anos no Brasil. Acompanhe.
13: Olá, doutora Denise Freire, prazer ter a senhora conosco aqui, bem-vinda à Voz do Brasil. A senhora que conduziu aí a síntese dos indicadores sociais do IBGE, que apurou alguns dados sobre o envelhecimento da população, e aí a gente quer falar um pouco sobre isso hoje. O principal dado aqui que eu gostaria de começar trazendo é o que trata da população com mais de 60 anos, que cresceu cerca de 53% entre 2012 e 2025, né? A pesquisa apurou o que provocou esse aumento da população idosa, doutora?
19: Olá, é um prazer participar com vocês nessa entrevista. O estudo da síntese mostrou, né, esse aumento da população idosa no período 2012 a 2024. Né? Esse é um aumento que possui vários fatores, né, vários aspectos. Então, a gente pode considerar tanto, né, o aumento da expectativa de vida, melhoria de saneamento, né, melhoria também das condições de acesso a medicamentos e à saúde. Né? E, por outro lado, também a gente tem uma questão da queda da natalidade, né? Então, reduz a participação de crianças e jovens também na nossa população. Então, cada vez mais tem chamado a atenção esse aumento, né, de pessoas idosas na proporção da população brasileira.
6: Esse crescimento da população mais velha já vinha ocorrendo nas décadas anteriores, né? Foi observado algum tipo de aceleração?
19: Sim, tem havido uma aceleração, né, nesse processo de envelhecimento, nessa participação da população idosa dentro, né, do total da população brasileira, né, de acordo com esses aspectos que a gente citou já.
13: Agora, a pesquisa trouxe também dados sobre a idade das pessoas no mercado de trabalho, né? Aliás, é um dos principais focos da pesquisa, é o mercado de trabalho. E ela apontou uma presença expressivamente maior de homens do que de mulheres trabalhando após os 60 anos, não é isso, doutora? A que se deve isso?
19: Sim, exatamente. Historicamente, né, no mercado de trabalho, existe uma participação maior de homens do que de mulheres, né, não só em população idosa, mas de uma maneira geral. Mas quando a gente faz esse recorte de 60 anos ou mais, cerca de metade dos homens ainda permanecem no mercado de trabalho, enquanto que entre as mulheres é cerca de um quarto. Né? Existe essa diferença importante, né, por gênero, principalmente, em primeiro lugar, por causa das condições previdenciárias. Né? Aos homens realmente é exigido ficar mais tempo, né, trabalhando e contribuindo para conseguir se aposentar. A mulher, como tem normalmente uma dupla jornada, né? Ela tem também o trabalho de cuidar de parentes, de cuidar da casa, dos filhos, normalmente tem uma condição previdenciária em que ela exige menos tempo de contribuição do que os homens. Então, aos 60 anos, normalmente é difícil para os homens, né? Para a maioria dos homens já ter conseguido se aposentar, então a maioria deles já permanece, né? Pelo menos metade permanece no mercado de trabalho entre 60 e 69 anos. Né? A partir de 70 anos que a gente conseguiu fazer esse recorte, aí sim que há uma queda expressiva na proporção de homens que ainda trabalham. E mais significativa ainda entre as mulheres. Mas isso se deve também às condições de, assim, a gente tem um mercado de trabalho que tem uma informalidade, né, importante, então para as pessoas conseguirem atingir o mínimo exigido pela Previdência Social para conseguir se aposentar, também demora, né, nem todo mundo também tem uma continuidade de contribuição ao longo da sua vida laboral. Então isso faz com que as pessoas, mesmo, né, com mais idade, né, mesmo às vezes já atingindo a idade mínima de aposentadoria, ainda não consigam se aposentar por falta de contribuição ainda à Previdência.
6: Outro dado sobre o mercado de trabalho é que a presença, o percentual de idosos empregados vem aumentando, embora tenha sofrido uma baixa aí durante o período de pandemia. E eles também ganham mais do que a média da população, né? A senhora pode comentar um pouco esses dados?
19: Sim, exatamente. O dado de 2024 apontava que cerca de um quarto das pessoas com 60 anos ou mais ainda estava inserida no mercado de trabalho, né? E foi o percentual mais elevado da série. Né? Então, a gente observa que a cada ano, esse percentual de idosos que participam no mercado de trabalho vem aumentando. Né? Na pandemia, foi o menor valor, né, em 2020, porque os idosos justamente precisavam, né, se precaver, né, de contaminação, de doença, para pegar a Covid, e realmente a sua participação diminuiu em 2020. Mas desde então, a cada ano, a sua participação vem aumentando e está em uma trajetória de alta. Né? Então, mas assim, são vários fatores. Né? Então, assim, além da questão previdenciária, também, né, da questão da informalidade, a gente também pode apontar a questão de arranjos, né, familiares, porque muitos, quando você tem, por outro lado, uma situação dos jovens, né, com dificuldade de inserção no mercado de trabalho, ou de uma inserção muito precária, os idosos acabam permanecendo como principal provedor, né, quando ele participa de uma família, né, com múltiplos membros e que também tem os jovens participando da família. Então, a pessoa mais idosa, que normalmente ganha mais, né, tem mais experiência, então ela vai tender sempre a ganhar uma remuneração mais elevada, né, do que as outras pessoas das outras faixas etárias, né, e ela acaba também servindo como uma pessoa provedora. Né? E no ambiente atual, que, como eu já falei, dessa dificuldade dos jovens, então cada vez mais a gente vai, eu acredito que a gente vai assistir o aumento das pessoas idosas inseridas no mercado de trabalho, tanto homens quanto mulheres.
13: Muito bem, nós conversamos com Denise Freire, pesquisadora responsável pela síntese dos indicadores sociais do IBGE. Muito obrigada, doutora, pela sua entrevista à Voz do Brasil.
19: Muito obrigada.
6: A gente ouviu na entrevista, o Brasil tem cerca de 17% da população brasileira acima dos 60 anos e atravessa uma tendência de envelhecimento populacional.
13: Com esse crescimento, além dos cuidados com a saúde e o bem-estar, é preciso estar alerta para golpes ou crimes virtuais.
6: Apenas no ano passado, o Disque 100 registrou 1000 denúncias de violações virtuais contra pessoas idosas.
13: Além do Estatuto do Idoso, que tipifica crimes contra pessoas com 60 anos ou mais, existem canais de informações e denúncias para proteger esse público.
20: Aos 69 anos, o aposentado Pedro Mesquita não imaginava que pudesse cair no golpe do empréstimo consignado ao atender uma ligação de uma suposta funcionária do banco.
21: Ela propôs que quitava meus débitos do banco com juro bem menor, e eu ia pagar a parcela bem menor. Foi onde que ela me ganhou. Um empréstimo lá no meu nome com um valor de 24 mil. Não caia nesse golpe como eu caí, porque foi muito fácil. Eu achava que eu não caía em golpe.
20: Crimes virtuais cometidos contra idosos são punidos com maior rigor de acordo com o Código Penal. E o Estatuto do Idoso, criado em 2003, garante que, nesses casos, o idoso tenha atendimento preferencial e que o processo corra de forma mais rápida na Justiça. No ano passado, o Disque 100 registrou 1000 denúncias de violações de direitos de idosos em ambiente virtual. São crimes como golpes, ameaças e exposição. Para levar mais informações às pessoas idosas, o Ministério dos Direitos Humanos e da Cidadania criou uma cartilha, como explica o secretário nacional dos Direitos da Pessoa Idosa, Alexandre da Silva.
22: Nós precisamos sempre garantir autonomia e independência. Temos uma cartilha também no campo da educação para que as pessoas idosas não caiam nos golpes mais conhecidos. E a gente aproveitou esse material falando também de situações que não são golpes, mas podem ser, na mão de pessoas mal intencionadas, oportunidades, né, enviesadas ali, disfarçadas e para gerar um golpe.
20: Os números do painel de dados da Ouvidoria Nacional de Direitos Humanos mostram que as capitais do Rio de Janeiro e São Paulo concentram a maioria das denúncias de violações de direitos das pessoas idosas. As denúncias podem ser feitas pelo Disque 100, que funciona 24 horas todos os dias da semana. Com locução de Nazi Brum, reportagem Graziele Bezerra.
13: Recuperar uma área degradada vai muito além de plantar árvores. É preciso saber se a vegetação conseguiu se restabelecer e se o ecossistema tem condições de se manter sozinho.
6: Para avaliar esse resultado em todo o país, foi criado um sistema com critérios científicos que mostram se a vegetação nativa está sendo recuperada.
13: Os critérios levam em conta as características de cada bioma brasileiro.
23: Recuperar uma área degradada não significa apenas plantar árvores. O verdadeiro desafio é saber se aquela vegetação voltou a funcionar como um ecossistema capaz de sobreviver sozinho. Em um país com 6 biomas e uma das maiores biodiversidades do planeta, essa avaliação sempre foi um dos grandes obstáculos na restauração ambiental. Agora, órgãos federais criaram um sistema único para medir a qualidade da recuperação da vegetação nativa em todo o Brasil. O pesquisador da Embrapa, Daniel Vieira, destacou que a ideia era conseguir obter indicadores precoces, mas que trouxessem segurança quanto à recuperação da área degradada.
24: Se a gente esperar o tempo ecológico para uma floresta voltar a ser floresta, é um tempo muito grande. Então a gente tem pensado em como utilizar indicadores precoces e que sugerem ou tentam garantir que no futuro essa vegetação vai estar num processo maduro.
23: A principal mudança está na forma de fiscalizar. A avaliação passa a verificar se depois de pelo menos 4 anos a vegetação apresenta condições de se manter sem depender de intervenção humana. Para isso, os técnicos vão observar 4 indicadores principais: a cobertura vegetal do solo, a quantidade de plantas nativas que surgiram naturalmente, a diversidade de espécies e a presença reduzida de plantas invasoras. Juntos, esses fatores indicam se a área degradada está seguindo um caminho de recuperação sustentável. Daniel Vieira, da Embrapa, destacou que os indicadores atendem a todos os biomas brasileiros.
24: A gente encontrou indicadores de sucesso que garantem a autossustentabilidade dessas vegetações, para as diferentes biomas e formações, para ter um chão comum nesse processo de regularização ambiental e de recuperação da vegetação nativa.
23: Além de dar mais segurança jurídica para projetos de restauração ambiental e reduzir a necessidade de vistorias presenciais, o modelo ajuda o Brasil a acompanhar uma das metas assumidas internacionalmente, recuperar 12 milhões de hectares de vegetação nativa até 2030, compromisso ligado ao Acordo de Paris e à década da ONU para a restauração de ecossistemas. Reportagem Luana Karen.
6: A Agência Nacional de Proteção de Dados, a ANPD, acaba de lançar uma página na internet exclusiva para receber denúncias contra redes sociais e plataformas digitais que descumprirem as novas regras do Marco Civil da Internet.
13: Através da página da ANPD, qualquer pessoa ou empresa pode usar o canal para denunciar plataformas que não ofereçam meios adequados para reportar conteúdos criminosos, anúncios irregulares ou vazamentos de conteúdos íntimos.
6: Para mais informações, acesse gov.br/ANPD.
13: Atenção, gestoras e gestores de políticas públicas de todo o país.
6: O Ministério das Mulheres prorrogou o prazo para o envio das respostas ao Censo de Políticas para as Mulheres. O preenchimento agora pode ser feito até o dia 19.
13: O levantamento busca mapear a estrutura, o funcionamento e a capacidade de atendimento dessas unidades em todo o Brasil.
6: O mapeamento também vai ajudar a conhecer o perfil de quem está na gestão, entender o trabalho feito nos estados e municípios e identificar os serviços e equipamentos oferecidos às mulheres.
13: Mais informações em gov.br/mulheres.
6: E essas foram as notícias do governo federal.
13: Uma realização da Secretaria de Comunicação Social da Presidência da República.
6: Com produção da empresa Brasil de Comunicação.
13: Fique agora com as notícias do Poder Judiciário e do Congresso Nacional. Boa noite.
6: Boa noite para você. Até amanhã.
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1: STF é o guardião da Constituição Federal que completa 38 anos hoje.
2: Presidente do TSE conclui primeiro turno das eleições 2026 e projeta mesma tranquilidade para a segunda fase do pleito.
1: STJ forma a maioria para admitir o primeiro processo da história de acordo com o filtro da relevância.
2: Boa noite, eu sou Marcela Luiza.
1: E eu sou Walter Lima.
2: A Constituição Federal completa 38 anos nesta segunda-feira. Promulgada em 5 de outubro de 1988, ela encerrou o período do regime militar e colocou a dignidade da pessoa humana no centro do ordenamento jurídico.
1: O Supremo Tribunal Federal é o guardião da Carta Magna e promove ao longo de toda esta semana eventos para celebrar a data.
2: O primeiro encontro comemorativo ocorreu hoje, na biblioteca do STF.
1: Na ocasião, o presidente do Supremo, ministro Edson Fachin, destacou a importância da democracia prevista no texto constitucional de 88.
3: 38 anos formam o mais longo período de vigência democrática ininterrupta de nossa história republicana. E isso não é obra do acaso, nem de uma só geração. É fruto de escolhas diárias da eleitora que compareceu às urnas ontem, do servidor que cumpre a lei, da juíza que fundamenta suas decisões, da cidadania que reclama, da imprensa que informa, das instituições que se respeitam e cooperam pelo bem do Brasil.
2: A Justiça Eleitoral já se prepara para o segundo turno das eleições gerais de 2026.
1: A afirmação foi feita pelo presidente do TSE, ministro Cássio Nunes Marques, no balanço do primeiro turno das eleições. Na ocasião, ele também destacou a normalidade da votação, a segurança dos sistemas eleitorais e o trabalho realizado em todo o país para garantir o exercício do voto. Guilherme Firmino.
4: Após a apuração, Cássio Nunes Marques agradeceu aos eleitores e aos profissionais envolvidos na eleição e afirmou que a expectativa é de repetir no segundo turno a tranquilidade registrada nesse domingo.
25: Ressalto, todavia,
7: que a eleição não termina quando a votação é encerrada. Ela se completa quando a vontade soberana do eleitorado é conhecida e respeitada.
2: A segunda sessão do STJ formou maioria para admitir o primeiro processo da história da corte para julgamento pelo filtro da relevância.
1: Nesse novo sistema, a questão federal discutida precisa ter relevância econômica, política, social ou jurídica, para além dos interesses das partes. Fátima Uchoa.
9: A análise da relevância foi proposta pelo ministro Sérgio Coquina, presidente da Comissão Gestora de Precedentes do STJ. A discussão é para definir se o condomínio pode cobrar do condômino inadimplente honorários do advogado contratado para ajuizar a ação de cobrança e se há diferença entre essa hipótese e a referente à atuação do advogado fora da justiça. Os votos para definir se a questão apresenta ou não relevância para posterior julgamento de mérito estão sendo tomados em sessão virtual até 7 de outubro e os ministros podem mudar o voto até o final.
2: Começou hoje um mutirão da Justiça do Trabalho para analisar processos que envolvem pessoas com 60 anos ou mais.
1: É a ação em pauta a melhor idade, que vai até sexta-feira em todo o país. Rafael Silva.
10: A mobilização em pauta a melhor idade busca ampliar o acesso à conciliação em casos que envolvam pessoas com 60 anos ou mais. Mas essa é uma ação que deve ser tomada por advogados o tempo todo. Eles devem sempre deixar claro à justiça que aquele processo envolve pessoa idosa e assim chamar a atenção do judiciário para a prioridade no caso.
2: Justiça Federal mantém veto a obras de terminal de gás em Barcarena, no Pará.
1: A decisão atende a pedido do MPF. Vanessa Pereira.
11: A Justiça Federal manteve suspensa a construção de um terminal de gás em Barcarena, no Pará, e proibiu a concessão de novas licenças. A decisão rejeitou o pedido da empresa Termogás e determinou que o empreendimento só avance após a conclusão de estudos técnicos e a consulta prévia às comunidades quilombolas e tradicionais da região. A Justiça também deu 5 dias para o governo do Pará e o INCRA prestarem informações atualizadas sobre o caso.
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2: Uma boa noite.
1: E até amanhã.
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1: Eu sou Paula Groba.
2: E eu sou Humberto Pinheiro.
1: E estes são os destaques de hoje do Jornal do Senado, que começa agora.
2: 13 partidos terão representantes no Senado a partir de 2027.
1: Senadores começam a analisar fim da escala 6x1 nesta terça-feira.
2: Mais de 33 milhões de brasileiros não votaram no primeiro turno, mas ainda podem votar no segundo.
1: Boa noite.
2: Boa noite.
1: O resultado das urnas vai redesenhar o mapa político do Senado a partir de 2027. Serão 13 partidos com pelo menos um representante na casa, em uma composição que reforça a força do PL. A legenda terá a maior bancada, com 28 senadores.
2: Mas o que esses números significam na prática para as votações e para as disputas de poder no Senado? O repórter Rodrigo Rezende explica.
3: A maior bancada é a do PL, com 28 integrantes, seguida pela Federação União Progressista com 12, PT com 9 e MDB com 8. Uma das senadoras eleitas pelo PL foi Carol Ditone, de Santa Catarina.
4: Então, nosso compromisso é com a moralidade das instituições, dos órgãos públicos. Com certeza, nós vamos trazer mais investimentos, mais respeito com Santa Catarina. Acho que o nosso compromisso é esse.
3: O Partido Novo conseguiu eleger 3 representantes e a Rede Sustentabilidade terá novamente uma senadora, com Luiziane, do Ceará. Também terão senadores os seguintes partidos: Republicanos e PSD com 5 cadeiras, PSB com 4, PSDB e Podemos com 2 representantes cada e PDT com 1 vaga. Dos 32 senadores que tentavam a reeleição, 14 foram reeleitos. Com os dados atuais, a bancada feminina terá 18 representantes em 2027, a maior em um início de legislatura. Uma dessas mulheres é Marília Campos, eleita pelo PT em Minas Gerais.
5: Eu sou a pessoa que dialogo com todos os segmentos, especialmente aqueles segmentos que são civilizados. E é com essa postura que eu seguirei no Senado.
3: A composição partidária final do Senado será definida com o segundo turno da eleição de governadores em 3 estados: Acre, Amazonas e Tocantins. Nessas unidades da federação, senadores em exercício estão no segundo turno. E uma possível vitória dará a vaga para o Senado aos seus suplentes.
1: E o Senado, que toma posse no ano que vem, terá uma combinação de nomes conhecidos e estreantes. 14 senadores foram reeleitos para mais 8 anos de mandato, enquanto 2 ex-senadores estarão de volta à casa.
2: E 38 eleitos vão ocupar o Senado pela primeira vez. É uma renovação que muda o perfil da casa, mas que ainda mantém nomes já conhecidos pelos brasileiros. A reportagem é de César Mendes.
6: Os eleitores de 2 estados decidiram manter os senadores que já estavam no cargo nas 2 vagas em disputa. No Amazonas, foram reeleitos Eduardo Braga, do MDB, e Plínio Valério, do PSDB. Em Sergipe, Rogério Carvalho, do PT, e Alessandro Vieira, do MDB. Outros 10 senadores que já estavam no cargo também foram reeleitos: Márcio Bittar, do PL, no Acre; Lucas Barreto, do PSD, no Amapá; Jacques Wagner, do PT, na Bahia; Cid Gomes, do PSB, no Ceará; Veneziano Vital do Rego, do MDB, na Paraíba; Humberto Costa, do PT, em Pernambuco; Marcelo Castro, do MDB, no Piauí; Eduardo Gomes e Carlos Portinho, ambos do PL, no Tocantins e no Rio de Janeiro, respectivamente; e Stevenson Valentim, do Podemos, no Rio Grande do Norte. Para o senador Alessandro Vieira, o novo Senado terá que ser diferente do atual para atender às expectativas dos eleitores.
7: Você vai ter que provar para o povo que mereceu essa votação, essa confiança. O Brasil todo espera por um processo de depuração.
6: 2 ex-senadores voltam ao Senado no ano que vem: Renato Casagrande, do PSB do Espírito Santo, e José Medeiros, do PL de Mato Grosso.
1: E na volta dos trabalhos, após o primeiro turno das eleições, senadores vão iniciar a análise da proposta de emenda à Constituição que acaba com a escala 6x1. O texto define que trabalhadores terão direito a 2 folgas a cada 5 dias trabalhados.
2: A proposta precisa passar por 5 sessões de debates no plenário antes de ser votada em primeiro turno. Repórter Pedro Pincer.
8: Nesta terça-feira, o Senado deve fazer a primeira sessão plenária para debater o fim da escala 6x1. 6 dias de trabalho e 1 de repouso. Depois de 5 debates em plenário, a proposta de emenda à Constituição poderá ser votada em primeiro turno. Se aprovada, segue para o segundo turno com outras 3 sessões de discussão. A senadora senadora Tereza Leitão, do PT de Pernambuco, destacou que a nova jornada permitirá uma nova dinâmica nas famílias brasileiras.
9: Que a mãe e o pai não cheguem exausto para sentar, mas que cheguem feliz para ainda conversar, brincar, ler com seus filhos e suas filhas.
8: Já o senador Rogério Marinho, do PL do Rio Grande do Norte, lamentou que a PEC obrigue uma forma de contrato entre patrões e empregados.
10: Que quando foi feita a modificação da legislação trabalhista de 2017, o único tema que foi consensualizado entre trabalhadores, empregadores e governo foi a necessidade de que preponderasse o negociado sobre o legislado.
8: O texto permite que as empresas tenham até 2 meses para adaptar a jornada para 42 horas semanais depois que a proposta virar lei. A partir daí, terão mais 1 ano para colocar a jornada em 40 horas.
1: E a Comissão de Constituição e Justiça pode aprovar o projeto que autoriza a divulgação de imagens e áudios de crimes em flagrante dentro de estabelecimentos comerciais.
2: A ideia é que o compartilhamento dessas informações ajude na identificação e denúncia de criminosos. As informações com o repórter Bruno Lourenço.
11: O relator, senador Espiridião Amin, do Progressistas de Santa Catarina, afirmou que o objetivo é combater a impunidade por meio da identificação e denúncia dos infratores.
12: É realmente o reino da maldade você ter uma preocupação maior com o delinquente do que com quem sofre a delinquência.
11: Para evitar abusos, o texto exige que o estabelecimento registre um boletim de ocorrência e proíbe a exposição de terceiros que não estejam envolvidos no crime e também prevê a responsabilização do lojista caso haja divulgação indevida de imagens sabidamente falsas. Depois da CCJ, o projeto de lei, que já passou pela Comissão de Segurança Pública, vai ao plenário do Senado.
1: Mais de 33 milhões de brasileiros deixaram de votar no último domingo. E entre os que foram às urnas, quase 6 milhões optaram pelo voto nulo ou em branco.
2: Os números mostram o tamanho da parcela do eleitorado que não escolheu nenhum dos candidatos nas urnas. Repórter Marcela Cunha.
13: O número representa mais de 21% do eleitorado e é o maior desde 1998. Por isso, o TSE informou que vai atuar para aumentar o comparecimento no segundo turno, marcado para o dia 25 de outubro. De acordo com o presidente do TSE, o ministro Cássio Nunes Marques, é preciso intensificar as ações, em especial entre os grupos para os quais o voto não é obrigatório, como quem tem 70 anos ou mais.
14: Não é o ideal a abstenção de 20%. A ideia é intensificar e aperfeiçoar todos os mecanismos disponíveis para a justiça eleitoral para que a gente consiga diminuir esse percentual num segundo turno.
13: Segundo o presidente do TSE, a abstenção chega a cerca de 50% entre os maiores de 70 anos e a 20% entre os jovens de 16 e 17 anos. Além das ausências, o primeiro turno registrou 2 milhões e 200 mil votos em branco e 3 milhões e 600 mil votos nulos.
1: E quem não foi às urnas no primeiro turno ainda pode votar no segundo. Basta que o título de eleitor esteja regularizado.
2: A Justiça Eleitoral considera cada turno uma eleição independente. Portanto, a ausência na primeira etapa não impede a participação na votação de 25 de outubro, desde que a situação eleitoral esteja regular. Quem explica é a repórter Luísa Mello.
15: Cada turno eleitoral é tratado como um pleito independente. Então, mesmo sem ter participado da primeira rodada de votos, os eleitores podem ir às urnas no segundo turno. Basta que o título esteja regularizado. A ausência no primeiro pleito precisa ser justificada pelo eleitor até 3 de dezembro. O presidente do Tribunal Superior Eleitoral, ministro Cássio Nunes Marques, ressaltou a importância da participação no primeiro turno.
14: Quero, antes de tudo, agradecer às eleitoras e os eleitores brasileiros que compareceram às urnas e exerceram, mais uma vez, o direito fundamental de escolher os seus representantes.
15: De acordo com dados do TSE, a abstenção bateu recorde este ano, com 33 milhões e 400 mil pessoas que não compareceram às urnas. No segundo turno, a votação é apenas para presidente da República e, dependendo do estado, para governador.
2: Com edição de Paula Groba e trabalhos técnicos de Eliseu Caires. O Jornal do Senado fica por aqui. Acompanhe agora as notícias da Câmara dos Deputados. Boa noite.
1: Boa noite e até amanhã.
16: Jornal Câmara dos Deputados. Câmara amplia a bancada feminina e passa a contar com 109 mulheres.
1: PL elege maior bancada e terá 121 deputados na próxima legislatura.
16: Nicolas Ferreira e Lucas Pavanato superam os 3 milhões de votos.
1: Boa noite. Os brasileiros foram às urnas neste domingo para participar do processo eleitoral.
16: A eleição presidencial de 2026 registrou mais de 119 milhões de votos válidos no primeiro turno, o maior número já registrado nesta etapa da disputa pelo Palácio do Planalto.
1: Os eleitores também votaram para escolher os próximos governadores, senadores, deputados federais e deputados estaduais.
16: Na Câmara dos Deputados, o PL elegeu a maior bancada para a próxima legislatura. A repórter Silvia Munhato explica como fica a correlação de forças na casa a partir do resultado das eleições deste domingo.
17: O PL elegeu a maior bancada da Câmara dos Deputados neste domingo e vai ter 121 deputados na próxima legislatura, que começa em 1º de fevereiro. Em 2022, o partido havia obtido 97 cadeiras. O segundo colocado para a Câmara foi a Federação PT-PCdoB-PV, com 88 deputados, 6 a mais que na última eleição. Além do PL e da Federação PT-PCdoB-PV, ganharam deputados em relação ao total eleito em 2022, o PSD, Republicanos, Podemos, Novo e Missão. O Novo teve um aumento de 3 para 10 deputados. Entre os que perderam, destaque para a Federação União PP, que passou de 105 para 87. PSDB Cidadania perdeu 7 cadeiras, chegando a 11. E o PDT ficou com 6 deputados, uma perda de 10 cadeiras. PSB e PSOL Rede mantiveram uma bancada de 15 deputados. Os outros que registraram quedas foram MDB, PRD Solidariedade e Avante. Em entrevista ao programa Painel Eletrônico da Rádio Câmara, a consultora legislativa Manuela Nonô cita o crescimento de partidos como PL e Novo como exemplo de uma eleição ideológica e mais à direita.
18: Eu acho que essa foi a eleição dos partidos ideológicos. Seja de um lado, seja de outro, essas agremiações ganharam, foram premiadas pelos eleitores. Os partidos catch-all, aqueles que vale tudo, o famoso centrão, de uma forma geral ele perdeu, tanto na Câmara quanto no Senado. E isso não se deve somente ao eleitorado, também se deve à reforma do sistema político brasileiro que tem acontecido, que tem colocado aí cláusulas de barreira, que proibiu as coligações nas eleições proporcionais. Isso tudo está depurando o sistema, devagar, mas continuamente.
17: Também em entrevista ao Painel Eletrônico, o professor de Ciência Política da Universidade de Brasília, André Borges, afirma que foi uma eleição plebiscitária, citando a definição de segundo turno para presidente, que será disputado entre o senador Flávio Bolsonaro e o presidente Lula.
19: Ele mostra, né, um certo padrão, né, no comportamento do eleitorado, no que diz respeito ao fato de que quando a gente tem uma eleição, né, em que o presidente em exercício no cargo concorre à reeleição, invariavelmente, né, esse pleito ele acaba se tornando uma espécie de plebiscito sobre o governo. E eu acho que o grande desafio da campanha do Lula, né, sempre foi o fato de que ele não conseguiu, né, ao longo da campanha, melhorar os índices de aprovação do governo, né?
17: Os dois especialistas explicam, porém, que o sistema ainda mantém vários partidos e com resultados diversos nos estados. Portanto, a Câmara manterá, por exemplo, deputados mais voltados para a busca de recursos para suas regiões. E a falta de uma decisão sobre o executivo no primeiro turno deverá, segundo eles, adiar votações mais polêmicas. Dos 513 deputados federais eleitos, 183 vão exercer seu primeiro mandato na Câmara dos Deputados. Esse número representa uma taxa de renovação de 35,67%. Já o número de deputados reeleitos é de 301, 58,6% do total de deputados que foram eleitos titulares nas eleições de 2022, ou suplentes que foram efetivados como titulares ao longo da atual legislatura. Da Rádio Câmara de Brasília, Silvia Munhato.
16: Eleições.
1: Novas deputadas serão 21% do total de parlamentares na Câmara, percentual acima da atual legislatura, mas ainda abaixo do total de mulheres na população brasileira. A repórter Paula Bittar traz uma análise sobre o crescimento da bancada feminina para a próxima legislatura.
20: O número de mulheres eleitas para a Câmara aumentou, mas a representação feminina entre os deputados continua muito abaixo da proporção da população. A partir de 1º de fevereiro do ano que vem, as mulheres representarão 109 dos 513 parlamentares da Câmara, 19 a mais que o número atual. Ainda assim, enquanto são mais de 51% da população brasileira, serão pouco mais de 21% dos deputados federais. 59 delas, ou 54%, foram reeleitas. A federação composta por PT, PCdoB e PV elegeu a maior parcela de mulheres, somando 34 cadeiras, o equivalente a 31% da representação na casa. Os colégios eleitorais do Sudeste foram os principais responsáveis pela formação dessa nova bancada. São Paulo elegeu 16 deputadas, concentrando 14,7% de todas as cadeiras ocupadas por mulheres na casa. Logo atrás, Minas Gerais e Rio de Janeiro garantiram 11 e 10 parlamentares, respectivamente. Fora do eixo Sudeste, Bahia, Pernambuco e Santa Catarina destacam-se com 6 deputadas eleitas em cada estado. Por outro lado, Distrito Federal, Piauí e Roraima encerraram a apuração sem eleger mulheres para a nova legislatura. A deputada Érica Hilton, do PSOL de São Paulo, foi reeleita como a mulher mais votada da história da Câmara dos Deputados, com 1,5 milhão de votos conquistados. Hilton foi uma das duas primeiras mulheres trans eleitas para a Câmara ao lado de Duda Salabert, do PSOL de Minas Gerais, em 2022. Em Minas Gerais, Duda Salabert aparece como a terceira mais votada, com quase 230 mil votos e também deve assumir um novo mandato. Magda Morfato, do PL de Goiás, aos 77 anos, será a integrante com mais idade em exercício na casa. A cientista política Hanna Marussi considera positivo o aumento na bancada feminina e atribui essa elevação ao financiamento das campanhas.
21: Os partidos tinham até 8 de setembro para fazer o repasse para mulheres, pessoas negras e indígenas e, de um modo geral, esse prazo foi cumprido. Claro que tiveram partidos que individualmente não cumpriram, mas no montante geral do Fundo Especial de Financiamento de Campanha, esse dinheiro foi destinado. Então, tanto o montante quanto o momento em que ele entra faz toda a diferença para a eleição de mulheres.
20: Na análise da composição da bancada, a cientista política ressalta que ela se divide principalmente em esquerda e direita, com um centro esvaziado. Hanna Marussi aponta, por outro lado, que no Senado a votação foi expressiva para mulheres de direita.
21: A gente tem um crescimento expressivo também de mulheres eleitas, porém, essas mulheres, muitas delas, se colocaram e fizeram sua campanha deslocada de valores ligados aos direitos das mulheres, algumas até se posicionando contra o voto feminino. Então a gente tem um crescimento de mulheres muito mais ligadas ao conservadorismo, muito mais ligadas ao espectro de direita no Senado. E isso é uma tendência do Senado como um todo, né? O crescimento do conservadorismo no Senado foi bastante expressivo. A direita agora, pela primeira vez, é maioria no Senado Federal.
20: Para o Senado, entre as 54 vagas em disputa, 12 foram para mulheres. É o maior número de senadoras eleitas em um mesmo pleito desde a redemocratização. Até então, o recorde havia sido registrado em 2002, quando 8 mulheres conquistaram cadeiras na casa. Em 2018, última eleição em que também foram renovados 2/3 do Senado, 7 mulheres foram eleitas. Com o resultado, a bancada feminina deve passar das atuais 15 para 18 integrantes a partir de 2027. Da Rádio Câmara, de Brasília, Paula Bittar.
16: Política. Campeões de votos ajudam a ampliar as bancadas de seus partidos na Câmara. Antônio Vital tem as informações.
22: O resultado final das eleições para deputado federal apontou a existência de candidatos muito bem votados que funcionaram como puxadores de votos para seus partidos e acabaram contribuindo para que outros parlamentares, que não teriam individualmente votos suficientes para se eleger, também conquistassem uma vaga. Puxadores de votos são aqueles candidatos que obtiveram votação acima do chamado quociente eleitoral, que é o cálculo usado para apontar quantas vagas cada partido tem por estado. Foi o caso, por exemplo, de dois deputados do PL, Nicolas Ferreira, em Minas Gerais, e Lucas Pavanato, em São Paulo. Os dois receberam mais de 3 milhões de votos e ajudaram a ampliar a bancada do PL na Câmara. Em Minas Gerais, o PL elegeu 21 deputados, sendo que 9 deles não teriam sido eleitos sem os votos de Nicolas. Um deles, Sargento Melo Casal, acabou eleito com apenas 25 mil votos. Em São Paulo, os votos a Pavanato ajudaram a eleger 7 deputados que não teriam votos suficientes entre os 19 eleitos pelo PL. Isso porque, na eleição para deputado, os votos são computados para o partido ou federação do candidato. Quanto maior essa soma, mais cadeiras o partido tem. Também em São Paulo, a deputada Érica Hilton recebeu mais de 1,5 milhão de votos, o que ajudou o partido dela, o PSOL, a conquistar 6 vagas na Câmara, uma a mais do que teria direito se não fossem contabilizados os votos para o partido. O ponto em comum entre os campeões e as campeãs de votos é a campanha com forte presença nas redes sociais. Para o cientista político André Borges, da Universidade de Brasília, a campanha pelas redes sociais é uma nova maneira de fazer política que veio para ficar.
19: Candidatos mais localistas, né, ex-prefeitos, ex-vereadores, geralmente eles vão ter aquela votação ali mais concentrada, né, no seu município. E o que a gente observa nos últimos anos é que a campanha através da rede, ela me permite chegar a um custo relativamente baixo, né, a eleitores que estão espalhados ali, né, pelo território do estado, né? Então você passa a ter um tipo diferente de campanha, né? Eu acho que é um novo jeito de fazer política que veio para ficar e que está abrindo espaço também para a ascensão de novas lideranças.
22: Consultora legislativa da Câmara dos Deputados, Manuela Nonota.
19: Do estado, né? Então você passa a ter um tipo diferente de campanha, né? Eu acho que é um novo jeito de fazer política que veio para ficar e que está abrindo espaço também.

0: 26% de todos os votos do PL de São Paulo. Isso é muita coisa. É.
1: Outros candidatos também ajudaram a ampliar a bancada de deputados em seus estados graças à grande quantidade de votos. André Fernandes, do PL, foi eleito com quase 700 mil votos no Ceará, mais de 12% dos votos do estado. E Júlia Zanatta, também do PL, recebeu 560 mil votos, o equivalente a 13% de todos os votos de Santa Catarina. Também foi eleito com 13% dos votos no Distrito Federal o candidato Fábio Félix, do PSOL. Na Rádio Câmara de Brasília, Antônio Vital.
2: Trabalho.
3: A notícia de que postos de gasolina estavam obrigando as frentistas a trabalharem de biquíni motivou um debate sobre os limites das empresas na definição dos uniformes de seus funcionários.
4: A questão chegou à Câmara dos Deputados, onde uma proposta foi apresentada para impedir que as vestimentas nas empresas violem a dignidade do trabalhador. O repórter Luiz Cláudio Canuto tem os detalhes.
5: Está na Comissão de Constituição e Justiça da Câmara dos Deputados projeto que cria regras para uso de uniformes de trabalhadores. A intenção é evitar a violação da dignidade do empregado. Atualmente, a CLT define que cabe ao empregador definir o padrão de vestimenta dos empregados, sendo permitida a inclusão no uniforme de logomarcas da própria empresa ou de empresas parceiras e de outros itens de identificação relacionados à atividade desempenhada. A proposta proíbe diferenças que destoam da finalidade da profissão e veda a imposição de roupas que provoquem riscos físicos ou ambientais desnecessários. A autora do projeto, deputada Laura Carneiro, do PSD do Rio de Janeiro, explicou o que a motivou a apresentar a proposta.
6: Na verdade, esse projeto surge de uma modinha que apareceu de que as mulheres tinham que estar no posto de gasolina vestidas de biquíni, como se a pessoa vai pôr gasolina apenas para ver aquelas mulheres seminuas. E isso é um completo absurdo, um desrespeito às mulheres brasileiras, um desrespeito ao corpo, um desrespeito à identidade e muito mais um desrespeito à profissional. Você não está tratando de uma mulher que vai vender o seu corpo. Ela está vendendo um produto e ela não tem que utilizar o seu corpo para isso. É um completo absurdo. É entender que a mulher é um objeto. É tudo que a gente batalha, é o que alimenta essa política do machismo, né? O que alimenta essa visão torpe de que mulher é objeto. E é isso que a gente combate todos os dias. Então não faz nenhum sentido a gente não ter apresentado esse projeto e eu espero que ele seja aprovado.
5: O texto original proibia qualquer uniforme que expusesse o corpo de forma indevida ou que fosse incompatível com a natureza do trabalho e determinava que as normas internas das empresas sobre uniformes deveriam observar critérios de conforto e respeito à diversidade corporal. Na Comissão de Trabalho, a relatora, a deputada Rogéria Santos, do Republicanos da Bahia, optou por uma redação que retirasse o caráter moralizante da proposta e preservasse a autonomia das empresas na gestão da força de trabalho. A comissão acompanhou a sugestão da relatora. Pelo texto aprovado, o empregador não pode exigir dos empregados o uso de vestimentas incompatíveis com a finalidade da atividade. A proposta aguarda a avaliação da Comissão de Constituição e Justiça. Se aprovada, poderá seguir diretamente ao Senado. Para virar lei, precisa ser aprovada pelos deputados e senadores e depois ser sancionada pela Presidência da República. Da Rádio Câmara de Brasília, Luiz Cláudio Canuto.
2: Segurança Pública.
3: Comissão aprova a realização de campanha contra a divulgação de dados de autor de crimes em escolas. A repórter Maria Neves tem os detalhes.
7: A Comissão de Segurança Pública da Câmara dos Deputados aprovou o projeto que prevê a realização de campanhas de conscientização sobre a divulgação de dados pessoais de autores de homicídios em escolas. Pela proposta, as ações deverão incentivar a cobertura jornalística responsável e ética que priorize o interesse público. O texto original do deputado Dr. Jaziel, do PL do Ceará, proíbe a divulgação de informações como nome e foto do autor de crimes cometidos com o objetivo de provocar terror social ou generalizado. Dr. Jaziel propõe, inclusive, punições para quem incorrer na conduta, mesmo para os meios de comunicação. O relator na Comissão de Segurança Pública, deputado delegado Paulo Bilinski, do PL de São Paulo, no entanto, recomendou a aprovação da versão apresentada pelo relator.

0: na Comissão de Comunicação, deputado Kleber Verde, do MDB do Maranhão. Kleber Verde considera que proibir veículos de imprensa de divulgar nomes de pessoas envolvidas em crimes de terrorismo consiste em censura prévia, o que é proibido pela Constituição.
1: Apesar de reconhecermos os nobres desígnios esculpidos na concepção desses projetos de lei, suas concepções materiais violam o comando constitucional que veda a censura prévia, tornando-se incompatíveis com a sistemática do nosso ordenamento constitucional.
0: O projeto, que prevê a realização de campanhas de conscientização sobre a divulgação de dados pessoais de autores de homicídios em escolas, ainda será analisado pela Comissão de Constituição e Justiça. A proposta também terá de ser votada pelo plenário e, se aprovada, terá de seguir para o Senado. Da Rádio Câmara de Brasília, Maria Neves.
2: Termina agora o Jornal Câmara dos Deputados, produzido pela Rádio Câmara, com trabalhos técnicos de Everson Urani e apresentação de Luciana Vieira e José Carlos Andrade. 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
3: 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Fique agora com as notícias do Tribunal de Contas da União.
4: Minuto do TCU.
5: O Tribunal de Contas da União avaliou a atuação do governo federal diante dos apagões de energia em São Paulo. A fiscalização analisou a atuação do Ministério de Minas e Energia e da Agência Nacional de Energia Elétrica no acompanhamento dos serviços da empresa Enel. A concessionária atende mais de 8 milhões de consumidores em 24 municípios, incluindo a capital paulista. O TCU constatou que o tempo médio para restabelecer a energia passa de 10 horas e está acima das médias nacional e estadual. Desde que assumiu a concessão, em 2018, a Enel acumulou mais de 320 milhões de reais em penalidades. O contrato termina em 2028. Por isso, o TCU determinou que o Ministério e a Agência Reguladora apresentem, em 60 dias, cronograma para garantir a continuidade do serviço. Saiba mais em tcu.gov.br.
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